0: Bom dia. As notícias a esta hora apresentadas por Nelson Monte. O presidente da República recebeu esta terça-feira no seu gabinete o presidente da ExxonMobil para a Upstream, Dan Hammond, numa audiência em que foi discutida a intenção de se avançar ainda este ano para a decisão final de investimento do projeto Rovuma LNG. No final do encontro, a presidente da multinacional em Moçambique, Johanna Boffey, considerou a reunião muito produtiva, destacando as discussões mantidas entre o presidente Daniel Chapo e Dan Hammond sobre os próximos passos para a concretização do projeto de gás natural na bacia de Rovuma. Segundo a responsável, a audiência permitiu igualmente abordar os benefícios que a execução do megaprojeto poderá trazer para Moçambique, particularmente nas áreas de emprego, desenvolvimento social e aumento das receitas do Estado. E esta quarta-feira, o Presidente da República dirige no seu gabinete a cerimónia de apresentação de cartas credenciais de embaixadores e altos comissários designados e acreditados junto da República de Moçambique. O governo confirma que os homens armados envolvidos no episódio que criou alarme entre a população de Macossa e Manica são militares. O porta-voz do Conselho de Ministros, Inocêncio Impissa, garante que os agentes foram identificados e que o Ministério da Defesa está a aplicar medidas disciplinares contra os envolvidos por terem atuado de forma inadequada.
1: Foram identificados, são efetivamente agentes da corporação e, neste caso, o setor específico está a cuidar sob o ponto de vista de matéria disciplinar, porque não deviam tanto agir naqueles termos e nem confundir as populações, como foi o caso, e gerou o susto que gerou.
0: A confirmação foi feita esta terça-feira em Maputo pelo porta-voz do governo, Inocêncio Impissa, durante a conferência de imprensa que se seguiu à sessão do Conselho de Ministros. Arrancam em breve as obras de reabilitação de emergência dos troços críticos na Estrada Nacional número 1, danificados pelas últimas enxurradas nas províncias de Inhambane, Gaza e Maputo. O facto foi anunciado esta terça-feira em Xai-Xai pelo Ministro dos Transportes e Logística, o qual indicou que serão intervencionados mais de 60 km de estrada nas três províncias, num investimento de 33 milhões de dólares. João Machomba notou que, para as províncias de Gaza e Maputo, os trabalhos vão consistir na elevação da cota da estrada e construção de infraestruturas de escoamento das águas na ponte de Ngulusan, em Xai-Xai, e na baixa de Inkuluan.
2: Nós estamos a fazer agora são intervenções localizadas, sobretudo olhando para a província de Maputo, a baixa de Incolan. 3 de fevereiro temos cerca de mais ou menos quase 8, 10 quilómetros fortemente degradados, a zona baixa toda ela, mas acaba sendo também relativamente cara a intervenção, porque temos que colocar estruturas de forma a permitir a passagem das águas. Na província de Gaza temos também a zona crítica, a baixa da própria cidade de Xai-Xai. Também vamos ter que colocar as estruturas de forma a permitir que haja a capacidade de escoamento das águas, portanto, as intervenções são complexas, dadas as características também das zonas de intervenção.
0: O ministro Machomba anunciou para o próximo ano o arranque das obras de reabilitação definitiva da Estrada Nacional número 1 no troço Marraquém-Xai-Xai. O Conselho de Ministros aprovou a criação da Agência de Desenvolvimento Integrado do Sul, ADISUL, destinada a promover o desenvolvimento socioeconómico integrado e equilibrado das províncias de Inhambane, Gaza e Maputo. A informação foi avançada esta terça-feira em Maputo pelo porta-voz do governo, Inocêncio Impissa, no final da sessão do Conselho de Ministros.
1: Esta agência tem por objeto a coordenação, a articulação institucional, a formulação e gestão de programas e projetos e outras iniciativas visando impulsionar o desenvolvimento socioeconómico integrado e equilibrado das províncias da região sul do país.
0: A criação da ADISUL enquadra-se na estratégia do governo de promover o desenvolvimento integrado das diferentes regiões do país. A nova agência junta-se à Agência do Vale do Zambeze, destinada à região centro, e à Agência de Desenvolvimento Integrado do Norte, que abrange as províncias de Nampula, Niassa e Cabo Delgado. 104 raparigas beneficiam de bolsas de estudo no Instituto de Formação Técnico Profissional e Estudos Laborais Alberto Cassimo, na província da Zambézia, concedidas pelo Núcleo das Associações Femininas no âmbito dos esforços para o empoderamento económico da rapariga. As raparigas vão ser dotadas de habilidades e competências práticas nas áreas de eletricidade instaladora, mecânica auto, serralharia, culinária e confeitaria, num período de 4 meses. Atualidade internacional. Cerca de 40 mil pessoas abandonaram as suas casas no Mali desde o final de abril, após o ressurgimento de confrontos e bombardeamentos no norte e centro daquele país. O anúncio foi feito esta terça-feira por fontes humanitárias locais e de segurança. Nos últimos meses, os combates voltaram a intensificar-se no Mali, desde uma vasta ofensiva no final de abril, levada a cabo por uma coligação formada por extremistas de um grupo de apoio filiado da Al-Qaeda. O tempo. Maputo pode ser esta quarta-feira a cidade mais fresca do país, com 17 graus centígrados de temperatura máxima, seguida de Chimoio, com 19. Para Xai-Xai, prevê-se 21 graus centígrados de máxima, Inhambane, 24, Vilanculo e Lixinga, 26, Beira e Quelimane, 28, Tete, 29, Pemba, 30 e Nampula, 31 graus centígrados de temperatura máxima. Apresentamos as notícias próximas às 6 horas no Jornal da Manhã.
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0: Muito bom dia Moçambique, bom dia estimado ouvinte, bem-vindo ao Jornal da Manhã da Rádio Moçambique. Em destaque nesta manhã de quarta-feira, o governador de Nampula avisa que vai repatriar os estrangeiros que vivem ilegalmente no centro dos refugiados de Maratane. A medida, segundo Eduardo Abdullah, visa a reposição da legalidade no centro de acolhimento. Infiltrados prejudicam o reassentamento das vítimas das cheias e inundações no município de Marraquene, província de Maputo. Rusga contra mototáxis para a prevenção de acidentes resulta na apreensão de mais de 80 motorizadas na cidade da Beira, em Sofala. No estrangeiro, justiça sul-africana agrava penas contra a mineração ilegal. Na sequência, as penas podem chegar agora aos 30 anos de prisão contra atuais 10. As multas podem chegar aos 100 milhões de randes, perto de 400 milhões de meticais. Depois dos destaques do Jornal da Manhã desta quarta-feira, que é Dia Internacional da Juventude e também Dia da Cidade de Inhambane, este jornal conta com vários profissionais que pelo país e região austral do continente garantem este magazine informativo. Por cá, Francisco Diat está na sonorização, Gerson Jamis nas notícias, eu sou Adéri Tulipan na edição e apresentação. Votos de ordem, desculpa. De imediato e como sempre, atualizamos as notícias do país e do mundo. As notícias são apresentadas pelo jornalista Gerson Jamis. Gerson, bom dia.
1: Muito bom dia, Adéri Tulipan. Bom dia também ao nosso caro ouvinte. O presidente da República dirige hoje no seu gabinete de trabalho a cerimónia de apresentação de cartas credenciais de embaixadores e altos comissários designados e acreditados junto da República de Moçambique. Nesta cerimónia serão apresentadas ao chefe de Estado cartas credenciais dos embaixadores designados da República de Cuba, do Reino da Tailândia, da República Eslovaca e da embaixadora designada do Reino da Dinamarca. Serão igualmente apresentadas as cartas credenciais ao chefe do Estado, dos altos comissários designados da República da África do Sul, República Federal da Nigéria, do Gana e o alto comissário designado da República da Namíbia. E ontem, o presidente da República recebeu no seu gabinete o presidente da ExxonMobil para Upstream, Dan Aman, numa audiência em que foi discutida a intenção de se avançar ainda este ano para a decisão final de investimento do projeto Rovuma LNG. No final do encontro, a presidente da multinacional em Moçambique, Johanna Boudei, considerou a reunião de muito produtiva, destacando as discussões mantidas entre o presidente Daniel Chapo e Dan Aman sobre os passos para a concretização do projeto de gás natural na bacia de Rovuma. Segundo a responsável, a audiência permitiu igualmente abordar os benefícios que a execução do megaprojeto poderá trazer para Moçambique, particularmente nas áreas de emprego, desenvolvimento social e aumento das receitas do Estado. O governo confirma que os homens armados envolvidos no episódio que criou alarme entre a população de Macossa, em Manica, são militares. O porta-voz do Conselho de Ministros, Inocêncio Impisa, garante que os agentes foram identificados e que o Ministério da Defesa está a aplicar medidas disciplinares contra os envolvidos por terem atuado de forma inadequada.
2: Foram identificados, são efetivamente agentes da corporação, e neste caso o setor específico está a cuidar, sob o ponto de vista de matéria disciplinar, porque não deviam tanto agir naqueles termos e nem confundir as populações, como foi o caso, e gerou o susto que gerou.
1: O porta-voz do governo falava esta terça-feira em Maputo durante a conferência de imprensa que se seguiu à sessão do Conselho de Ministros. E o Conselho de Ministros aprovou ainda a criação da Agência de Desenvolvimento Integrado do Sul, ADISUL, destinada a promover o desenvolvimento socioeconómico integrado e equilibrado das províncias de Inhambane, Gaza e Maputo. É uma informação avançada esta terça-feira em Maputo pelo porta-voz do governo, Inocêncio Impisa, no final da sessão do Conselho de Ministros.
2: Esta agência tem por objeto a coordenação, a articulação institucional, a formulação e gestão de programas e projetos e outras iniciativas visando impulsionar o desenvolvimento socioeconómico integrado e equilibrado das províncias da região sul do país.
1: A criação da ADISUL enquadra-se na estratégia do governo de promover o desenvolvimento integrado das diferentes regiões do país. A nova agência junta-se à Agência do Vale do Zambeze, destinada à região centro, e à Agência de Desenvolvimento Integrado do Norte, que abrange as províncias de Nampula, Niassa e Cabo Delgado. Arrancam em breve as obras de reabilitação de emergência de pontos críticos na Estrada Nacional número 1, danificados pelas últimas enxurradas nas províncias de Inhambane, Gaza e Maputo. O facto foi anunciado esta terça-feira em Xai-Xai pelo Ministro dos Transportes e Logística, que indicou que serão intervencionados mais de 60 km de estradas nas três províncias, no investimento de 33 milhões de dólares. João Matiomba notou que para as províncias de Gaza e Maputo, os trabalhos vão na elevação da cota da estrada e construção de infraestruturas de escoamento de águas.

0: dela, mas acaba sendo também relativamente cara a intervenção, porque temos que colocar estruturas de forma a permitir a passagem das águas. Na província de Gaza temos também a zona crítica abaixo da própria cidade de Xai-Xai. Também vamos ter colocado as estruturas de forma a permitir que haja a capacidade de escoamento das águas, portanto as intervenções são complexas, dada as características também das zonas de intervenção.
1: O ministro dos Transportes e Logística anunciou para o próximo ano o arranque das obras de reabilitação definitiva da Estrada Nacional número 1 no troço Marraquene-Xai-Xai. Na atualidade internacional, pelo menos 15 pessoas morreram em consequência do naufrágio de uma embarcação que transportava 95 pessoas ao longo do Lago Cariba, no Zimbábue. Atualmente encontram-se desaparecidas 27 viajantes que seguiam a viagem, portanto, no barco denominado Mbuya Nayenda, segundo a agência de notícias Associated Press. Neste momento decorrem operações de salvamento, tendo já sido resgatado alguns passageiros, segundo deram a conhecer às autoridades policiais zimbabueanas. Foram as notícias das 6, as próximas pontualmente às 7 horas.

0: São 6:09, está um frio severo nas cidades de Maputo e Matola, mas melhor do que nós vamos conhecer então a previsão do tempo para esta quarta-feira, nesta ligação com o Instituto Nacional de Meteorologia, onde está a meteorologista Délcia Kumbane. Délcia, bom dia, como é que estará o tempo hoje em Moçambique?
1: Bom dia, saudações extensivas aos estimados ouvintes da Rádio Moçambique. Previsão do estado de tempo para hoje, quarta-feira, 12 de agosto, 2026. Para as províncias da região norte, o INAM prevê um dia de céu pouco nublado, localmente muito nublado, vento de sueste a leste fraco a moderado. Para as províncias da região centro, céu pouco nublado, localmente muito nublado, chuvas moderadas a forte, acompanhadas por vezes de trovoadas, vento de sudoeste a sueste fraco a moderado, soprando por vezes com rajadas. E para as províncias da região sul do país, tempo frio com céu geralmente muito nublado. Continuação de ocorrência de chuvas moderadas, localmente fortes, acompanhadas por vezes de trovoadas. Vento de sudoeste a sueste, fraco a moderado, soprando por vezes com rajadas fortes, principalmente ao longo da faixa costeira. As temperaturas máximas previstas em graus Celsius são Nampula 31, Pemba 30, Tete 29, Beira e Quelimane 28, Lixinga e Vilanculos 26, Inhambane 24, Xai-Xai 21, Chimoio 19, Maputo, a cidade capital, continua sendo a mais fresca com 17 graus Celsius. Boletim meteorológico para navegação marítima até 50 milhas da costa de Moçambique. Aviso de vento forte com rajadas até 70 km por hora. Bom dia, até a próxima.

0: Seguimos agora a viagem pelo país para retratar o pulsar das comunidades em informação. Num dia de festa e de reflexão na cidade de Inhambane, com 70 anos, a Terra da Boa Gente assinala hoje a sua efeméride entre avanços e desafios. Lá iremos ao longo deste nosso jornal. Por agora, uma nota de nível central. O governo considera positivo o desempenho do Plano Económico e Social e Orçamento do Estado do primeiro semestre deste ano, com 78 das 127 atividades planificadas a alcançarem ou superarem as metas previstas. O detalhe por Adérito Magaia.
1: O balanço apresentado esta terça-feira pelo porta-voz do Conselho de Ministros, Inocêncio Impice, indica, contudo, que a arrecadação de receitas ficou em cerca de 45% do planificado, enquanto as despesas apresentaram 36,2%.
2: Das 127 atividades, cerca de 22 não foram implementadas, o correspondente a 17%. Não foram feitas ou realizadas até à média que se pretendia.

0: pelo menos, muito acima da média.
1: Entre as principais realizações do semestre, o Governo destaca desembolso de 824 milhões e 600 mil meticais através do Fundo de Desenvolvimento Económico Local, que permitiu aprovar 18.755 projetos e criar mais de 42 mil postos de emprego. Na educação, foram admitidos 2.325 professores e distribuídos gratuitamente mais de 15 milhões de livros escolares, beneficiando cerca de 7 milhões e 400 mil alunos. Na saúde, mais de 628 mil crianças menores de um ano foram completamente vacinadas, enquanto no setor de energia foram realizadas mais de 1 milhão de novas ligações à rede nacional. Ainda nesta sessão, o Conselho de Ministros autorizou o Ministério, que superintende a área das comunicações, a constituir uma equipa técnica para negociar a alineação das ações do Estado na TMCL. A operação, segundo a Innocent Peace, pretende dar maior dinâmica e revitalizar a empresa.
0: Pretendendo dar-se uma maior dinâmica a esta empresa, o Estado, como uma parte do titular das ações que fazem parte da TMCL, poderá desfazer-se delas ou poderá entregar a um terceiro e por aí em diante. Então, este é um dos mecanismos que o Estado encontrou para revitalizar, dar um pouco de mais vitalidade, portanto, à TMCL para continuar a prestar o serviço crítico de comunicações ao nível do país.
1: O Governo abordou igualmente o caso dos homens armados que foram vistos recentemente em distrito de Macosse, em Manica. Inocêncio Impis confirmou que se trata de militares e explicou que o Ministério da Defesa está a tratar do caso no âmbito disciplinar, uma vez que a sua atuação não correspondia aos procedimentos normais.
0: O Ministério está a tratar das matérias de natureza disciplinar, porque não deviam agir nos termos em que deviam agir. Felizmente foram identificados, são efetivamente agentes da corporação e, neste caso, o setor específico está a cuidar, sob o ponto de vista de matéria disciplinar, porque não deviam tanto agir naqueles termos e nem confundir as populações, como foi o caso e gerou o susto que gerou. Então vamos dar espaço a que o próprio Ministério da Defesa continue a cuidar da componente disciplinar do que terá acontecido. Mas não é o normal da abordagem dos militares.
1: O porta-voz do Governo considera que o episódio provocou alarme entre a população de Macosse e sublinha que aquela não é a forma normal de atuação dos militares. Na mesma sessão, o Conselho de Ministros aprovou também a criação da Agência de Desenvolvimento Integrado do Sul, a DISUL, destinada a promover o desenvolvimento socioeconómico integrado nas províncias de Inhambane, Gaza e Maputo.
2: E seguimos agora a Climane na Zambésia. O Ministério dos Transportes e Logística e concessionários estão a finalizar procedimentos administrativos para a construção de um terminal de combustíveis no porto de Climane. O detalhe por Hamilton António. Hamilton, bom dia.
3: Bom dia. A informação foi avançada pelo diretor dos Serviços Provinciais de Infraestruturas da Zambésia. Os concessionários do Porto de Climane, nomeadamente CFM, Fundo de Estradas e Union, vão investir 85 milhões de dólares, o equivalente a 5,4 mil milhões de meticais, para a construção do terminal de combustíveis e requalificação do terminal de carga neste porto.
4: Em breve, o Ministério virá para vir apresentar o operador à província e para logo começar com os trabalhos de requalificação. Logo que terminar os aspectos administrativos que estão sendo tratados a nível do Ministério.
5: Então, já a província já tem uma ideia, porque temos o próprio porto comercial e depois também temos a doca seca, também temos o lado terminal do Petromoc. Já há uma ideia onde que efetivamente vai ser.
4: É a parte comercial. Portanto, o enfoque será mais para a parte comercial. Então, esforços são endividados para operacionalizar também a parte da Petromoc, para que tenhamos combustível via marítima.
3: O diretor do Serviço Provincial de Infraestruturas da Zambésia, João Sembane, acredita que a infraestrutura vai dinamizar a economia da província.
4: Não, é um ganho muito grande. Veja só que há certos produtos que estão saindo de Quilimane, são exportados via Nacala e a distância é muito maior do que exportar via o nosso porto. Também para os países vizinhos, no caso de Malau, usando os outros portos, a distância é maior em relação aos aeroportos de Quelimane. Vai ser um ganho muito grande para a província e para a região no geral.
3: João Sembane, diretor do Serviço Provincial de Infraestruturas da Zambésia. Alibonioa, Ndueni Labe, Yaweni Munue, Moçambicodo. Quelimane, Hamilton António, bom dia.
2: Muito bom dia. O ministro dos Transportes e Logística, João Matiombe, exorta os automobilistas para a tomada de medidas de precaução e segurança face à visibilidade reduzida provocada pela chuva intensa que se registra na zona sul do país. Em um apelo lançado em Gaza, onde está posicionado Francisco Nelson, a partir da Chachai. Francisco, bom dia.
6: Ora viva, bom dia a Adérito Lipang e ouvinte. João Macombe diz que, além da visibilidade reduzida, as estradas estão escorregadias por conta da chuva, o que pode propiciar a ocorrência de acidentes de viação. O governante pede igualmente aos viajantes para estarem atentos e denunciarem junto das autoridades em casos de comportamento de risco por parte dos automobilistas.
7: Tomando todas as medidas de precaução devido ao piso. Já estamos com um piso quase todo ele gasto. Já há muita fragilidade para o atrito das próprias estradas, então, quando chove, obviamente o risco acaba sendo maior. O transporte público, em particular, nossa chamada de atenção é para que tomem todas as medidas de precaução para que não tenhamos acidentes de viação. Portanto, isso é para todos. É importante que haja maior prudência e os próprios automobilistas também devem ajudar, incluindo os passageiros, ajudarem também a fiscalizar os próprios motoristas. O que apressa, obviamente, acaba criando acidentes, situações que podem ser evitadas.
6: Ministro dos Transportes e Logística, João Macombe, as medidas que devem ser tomadas para evitar a ocorrência de acidentes de viação face à chuva intensa e ventos moderados a fortes que se registram na região sul do país, situação provocada por uma frente fria severa que está a afetar esta região. Esta quarta-feira, Macombe termina a visita de monitoria da transitabilidade rodoviária na Estrada Nacional número 1 em Gaza e continua o seu trabalho na vizinha província de Inhambane, Mingisete, Aituonelene, Lomukastarato, Francisco Nelson, cidade de Xexai.
2: Rusga contra mototáxis para a prevenção de acidentes resulta na apreensão de várias dezenas de motorizadas em apenas um dia. Os detalhes desta operação por Felipe Jorge, a partir da cidade da Beira.
8: Uma operação policial destinada a prevenir a sinistralidade rodoviária resultou ontem na cidade da Beira, em Sofala, na apreensão de mais de 80 mototáxis. Estes veículos estão no centro das atenções das autoridades devido ao seu maior envolvimento em acidentes. As apreensões foram motivadas por diversas irregularidades, como a falta de carta de condução, bem como de capacete e colete refletor. O porta-voz do Comando Provincial da PRM em Sofala, Dércio Chacate, frisou que os acidentes com mototáxis aumentam a cada dia com um impacto profundo. Por exemplo, segundo Chacate, no primeiro semestre deste ano, morreram 18 pessoas na província por causa de acidentes com estes meios de transporte.
9: Grande parte destes tem circulado na via pública com irregularidades, a começar pela inexistência das chapas de inscrição, tanto não porta de equipamento de segurança, mas também preocupa-nos a superlotação quando esses exercem a atividade de mototáxi. E, portanto, essa superlotação também acresce o número de acidentes de viação. O que nos preocupa, mais do que o número de acidentes, é a gravidade das suas consequências. E tudo aquilo que for possível fazer para evitar a ocorrência de acidentes, nós iremos fazê-lo de forma implacável.
8: Alguns mototaxistas aqui

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1: São 6 horas e 22 minutos. Seguimos agora à província de Maputo. Infiltrados estão a prejudicar o reassentamento das vítimas das cheias e inundações no município de Marraquene. Este é um cenário de oportunismo descrito por Domingos Macalane.
2: Há infiltrados no processo de reassentamento das famílias vítimas das recentes cheias e inundações no município de Marraquene, província de Maputo. As autoridades municipais e dizem tratar-se de oportunistas que ciclicamente alistam os nomes, prejudicando desta forma o processo. E neste momento, há cerca de 450 famílias que aguardam pelo reassentamento em zonas seguras e depois das cheias e inundações que afetaram a região sul do país. O presidente do Conselho Municipal de Marraquene explica que o número dos afetados pode não ser real. Esta felicidade dá exemplo da Baixa de Recacha, onde, ciclicamente, há famílias que precisam de ser reassentadas. A cidade diz, neste contexto, haver conivência de algumas estruturas locais na venda de espaços já considerados impróprios para habitação.
3: Eu fui administrador distrital por 4 anos e meio em Marraquene e aluguei todos os 4 anos e meio, tiramos pessoas da Baixa Ricaca e demos terrenos. Pergunto eu, como é que apareceram outras? Todos os anos aparecem novas pessoas nessas baixas, aparecem pessoas a exigir e a reclamar. Onde estavam? O que é que está a acontecer realmente? Este fenómeno dificilmente vai parar enquanto faltar transparência e honestidade nas pessoas. Desde as estruturas locais até a população, porque há os que sofrem realmente, mas há os que querem se aproveitar do sofrimento dos outros.
2: A demolição imediata das casas logo após a conclusão do processo de reassentamento é uma das medidas à vista para colmatar este tipo de situações.
3: Temos que demolir esses locais todos para não dar hipótese de voltarem, mas a maioria desses locais, ou quase todos os locais, ainda estão com muita água e, como eu disse, a água a subir. Então, uma das grandes questões é demolir tudo e ponto final.
2: Presidente do Conselho Municipal de Marraquene na província de Maputo, Chafi Cidade, é a existência de oportunistas no processo de reassentamento das famílias vítimas das recentes cheias e inundações. Muinkisit, Aixengeline Kakuva, Moçambique, Alimbango, Akuzula, Nintuananu, Damatola Domingos Macalani, e bom dia.
1: Muito bom dia. Infiltrados estão a prejudicar o reassentamento das vítimas das cheias e inundações no município de Marraquene, província de Maputo. Este é um desafio. E hoje é dia de festa e de reflexão na cidade de Inhambane, a terra de boa gente. Efraim Macitela assinala hoje a sua efeméride entre avanços e também desafios. Mas antes, deixe-me lhe informar que está um frio severo nas cidades de Maputo e Matola. Esta terça-feira houve o registro de chuvas e esta manhã há sinais claros de continuidade deste fenómeno. As estradas continuam com águas sobre o pavimento e, de resto, já está lançado o apelo para o redobrar das medidas de precaução, sobretudo no que toca à condução, por forma a evitar-se acidentes. A vida, esta, não para por cá. Efraim, como é que está a cidade de Inhambane? Bom dia.
4: Muito bom dia. Bom, neste momento registra-se um ligeiro abrandamento da precipitação na cidade de Inhambane, depois de uma madrugada, claro, marcada também por chuva intensa, uma concentração de água da chuva nas ruas. Já a temperatura esta permanece baixa, acompanhada por um céu predominantemente encoberto, com o sol quase que invisível sob uma densa camada de nuvens. Apesar de a data assinalar o 70º aniversário da elevação de Inhambane na categoria de cidade, observa-se então uma reduzida movimentação de munícipes na via pública. A circulação de transporte público de passageiros também registra um fluxo consideravelmente fraco, cenário que se estende igualmente à travessia marítima no trajeto Inhambane-Machixe-Derto.
1: Vamos então a este dia que será também de reflexão aí na cidade de Inhambane, a terra de boa gente, assinala a sua efeméride entre avanços e desafios.
4: Pois, entre as conquistas, os munícipes da cidade de Inhambane destacam a expansão das redes de abastecimento de água e energia elétrica, novas infraestruturas de saúde, pavimentação de estradas, novas rotas de transporte e a reorganização dos mercados. Apesar do

0: Progresso, os cidadinos da capital provincial pedem maior atenção aos bairros periféricos onde o acesso aos serviços básicos ainda é limitado.
1: A cidade está a crescer, o que nós queremos é iluminação, estradas, ou arruamento, e vamos verificando que isso tem vindo a acontecer. A existência de novos bairros, com ruas, com pavés, apesar de haver mais necessidade de mais ruas nos bairros, mas o que nós temos vindo a acompanhar é a nossa cidade de Inhambane vai crescendo, vai evoluindo dia após dia.
2: O desenvolvimento é notório. A ilha, por exemplo, já temos iluminação lá, nas zonas também, dos suburbanas, na ilha, temos abertura de ruas. Mas também temos nossos irmãos em outros bairros, que não tem para ver, só tem terra para nós. Então, é só continuar a trabalhar.
0: Nos últimos 2 anos, a autarquia investiu mais de 400 milhões de meticais em projetos sociais e de infraestrutura. O edil da cidade de Inhambane, Benedito Guimeno, reconhece que há ainda um longo caminho a percorrer para responder às exigências dos munícipes.
3: Eu estou a projetar uma cidade em que os munícipes, a sua qualidade de vida esteja melhorada. Os que vivem na cidade de Cimento, quando chove, não devem continuar com as dificuldades que têm encontrado. As ruas ficam alagadas. Então, gostaríamos que o sistema de drenos, o sistema de esgotos da cidade de Inhambane fosse reabilitado. E também, o outro grande desafio era de eletrificar os quarteirões Manhãs, Magadiane, Sigombe, Tequane, entre outros. Os munícipes, sobretudo os que vivem nos bairros Chamane, Salela, Machavenga, Jusina Machel, todos pudessem ter água com fonte segura para consumo.
0: A cerimónia oficial da celebração dos 70 anos da cidade de Inhambane inicia nesta manhã com a deposição de uma coroa de flores no monumento de homenagem aos heróis nacionais. O programa comemorativo prolonga-se até sábado com um festival musical e outras atividades de índole cultural e desportiva. Moinsete Ayhanyeni Kuzwanana, recolhe-se até o Gahinaga, Moçambique. De Inhambane, Jornal da Manhã, Efraim Asitela, muito bom dia.
4: Bom dia, ótima celebração para si e a todos os munícipes da cidade de Inhambane.
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São 6h30. As notas em destaque neste jornal. Governador de Nampula avisa que vai repatriar os estrangeiros que vivem ilegalmente no centro dos refugiados de Marratani. A medida, segundo Eduardo Abdullah, visa a reposição da legalidade no centro de acolhimento. Infiltrados prejudicam o reassentamento das vítimas das cheias e inundações no município de Marraquene, província de Maputo. E rusga contra mototáxis para a prevenção de acidentes resulta na apreensão, apenas esta terça-feira, de mais de 80 motorizadas na cidade da Beira, em Sofala. No estrangeiro, justiça sul-africana agrava penas contra a mineração ilegal. Na sequência, as penas podem chegar agora aos 30 anos de prisão contra atuais 10. As multas podem chegar aos 100 milhões de randes, perto de 400 milhões de meticais.

0: Baixaram as temperaturas em vários pontos do país, mas melhor do que nós. Vamos conhecer a previsão do tempo, atualizado pelo Instituto Nacional de Meteorologia, onde está posicionada a meteorologista Délcia Cumbar. Uma vez mais, bom dia.
1: Bom dia. Saudações extensivas aos estimados ouvintes da Rádio Moçambique. Previsão do estado de tempo para hoje, quarta-feira, 12 de agosto de 2026. Para as províncias da região norte, o INAM prevê um dia de céu pouco nublado, localmente muito nublado, vento de sueste a leste fraco a moderado. Para as províncias da região centro, céu pouco nublado, localmente muito nublado, chuvas moderadas a forte, acompanhadas por vezes de trovoadas, vento de sudoeste a sueste fraco a moderado, soprando por vezes com rajadas. E para as províncias da região sul do país, tempo frio com céu geralmente muito nublado. Continuação de ocorrência de chuvas moderadas, localmente fortes, acompanhadas por vezes de trovoadas. Vento de sudoeste a sueste, fraco a moderado, soprando por vezes com rajadas fortes, principalmente ao longo da faixa costeira. As temperaturas máximas previstas em graus Celsius são Nampula, 31, Pemba, 30, Tete, 29, Beira e Quelimane, 28, Lixinga e Vilanculos, 26, Inhambane, 24, Xai-Xai, 21, Chimoio, 19, Maputo, a cidade capital, continua sendo a mais fresca, com 17 graus Celsius. Boletim meteorológico para navegação marítima até 50 milhas da costa de Moçambique. Aviso de vento forte com rajadas até 70 km por hora. Bom dia, até a próxima.

0: No café da manhã vamos fazer hoje o balanço da 9ª Conferência Nacional da Juventude realizada na cidade de Pemba, em Cabo Delgado. O nosso convidado é o segundo vice-presidente do Conselho Nacional da Juventude, Elton Madraia. O café terá lugar nos estúdios da Rádio Moçambique, emissor provincial de Cabo Delgado, em Pemba, com a moderação do jornalista Carmona Luiz. Como sempre, o ouvinte é também convidado a participar através de mensagens que podem ser partilhadas nas páginas do Facebook, Jornal da Manhã, RM, e também pela página Rádio Moçambique. Retomamos a nossa viagem pelo país em formação, retratando o pulsar das comunidades nos vários setores de atividade. O Tribunal Judicial da província de Manica enfrenta dificuldades para o seu funcionamento normal. Em causa está a insuficiência de recursos financeiros, tal como refere o jornalista Dine Kassamo. Dine, bom dia.
1: Bom dia. A informação foi avançada pelo juiz-presidente do Tribunal Judicial da província de Manica, Efigênio Batista, durante uma visita que o secretário de Estado na província, Lourenço Lindonde, efetuou esta terça-feira à instituição. A situação, segundo o juiz-presidente, verifica-se desde 2024 e tem limitado o pagamento de despesas essenciais ao funcionamento da instituição. O magistrado afirma, contudo, que as limitações financeiras não têm impedido o tribunal de continuar a trabalhar.
2: O tribunal da província de Manica tem problemas financeiros e não temos tido desembolsos, com exceção de luz e água. Todo o resto de despesas, elas não são pagas e até ao presente momento, nós temos um nível de execução orçamental de 7%. E esses 7% vêm de luz e água e salários, que nunca faltaram aos funcionários. Tudo o resto, o tribunal que vem do orçamento e que consta desse orçamento, o tribunal não recebe.
1: O secretário de Estado na província de Manica, Lourenço Lindonde, explicou que o problema está relacionado com a dificuldade de libertação das verbas previstas no orçamento num contexto de limitações financeiras que afetam o país.
3: Não é segredo nenhum que nos últimos anos temos tido problemas muito sérios que têm a ver mesmo com a exiguidade do nosso orçamento, que não tem sido suficiente para atender a todas as necessidades, portanto, os setores, né, das áreas, das províncias. E não é um problema de Manica, de província de Manica apenas, é um problema do país. Temos que trabalhar para conseguirmos maior capacidade orçamental, de modo a fazermos face a todas as situações que temos vindo a enfrentar nos últimos anos.
1: Para além da questão financeira, o Tribunal apresenta também preocupações relacionadas com a insuficiência de recursos humanos para responder à atual demanda processual. Sambanhara, Ngokuma, no Sabau, Canamarota, Vikirai, Cólera. A partir de Chimoio, Dini Kassam.
0: Vêm aí medidas para acabar com desmandos no centro de refugiados de Maratana, em Nampula. O governador da província, Eduardo Abdullah, avisa que vai repatriar os estrangeiros que vivem ilegalmente no centro dos refugiados de Maratana. A medida, Júlio Moro, visa a reposição da legalidade. Júlio, bom dia.
4: Bom dia, é verdade. Eduardo Abdullah fez a chamada de atenção esta terça-feira na interação que manteve com os cidadãos de diversas nacionalidades durante a sua visita ao centro dos refugiados de Maratana. Alguns refugiados queixaram-se de falta de espaços para a prática da agricultura e para a realização de outras atividades de sustento.
5: Estamos aqui, 2001 até agora estamos aqui, mas até nesse momento não tem um terreno que diz que esse aqui, o lugar dele, pelo menos fazer uma chamba, o lugar X, não temos. E quando houve 2.000 hectares de refugiados, é para nós, aquele assento que nós costumamos fazer todos os dias, ir pedir aos nossos vizinhos dar 2.000 para dar um lugar pequenino para alugar só para fazer uma chambinha cada ano. Não estamos cansados disso. São governadores.
4: O governador de Nampula, Eduardo Abdullah, disse que as queixas dos refugiados não constituem a verdade, pois o governo moçambicano sempre proporcionou condições para a permanência e convivência harmoniosa dos estrangeiros naquele centro. Para Abdullah não faz sentido, enquanto o governo acarinha os refugiados, estes continuam a lamentar a falta de apoio e de abertura das entidades governamentais. Aliás, o dirigente não afasta a possibilidade de alguns estrangeiros estarem a viver de forma ilegal no centro dos refugiados de Maratani.
6: Aqui eu não quero mais centro. Não há mais centro para ninguém aqui. Claro. Nós vamos acabar aqui com o centro. Está certo? Vamos avaliar caso a caso. E aquele que está ilegal, que não está bem, nós vamos devolver para a terra dele de origem. Nós queremos aqui legalidade. Você está aqui há 21 anos, está a comer, está bonito, está a vestir e está a reclamar, dizer que nós não recebemos bem. Não é mau isso? Sim. É mau isso. Sim. Você tem que agradecer. Nós demos a vocês tudo aquilo. Agora, nós estamos a enquadrar a vocês. Eu fui visitar agora um centro com 250 famílias. Estão ali a trabalhar. Não me disseram que estão a comprar terra, nem estão a pagar terra. Como é que você está a falar isso? Você está a agitar a população. Não é bom, não é bom, não é bom. Moçambique sempre apoiou os refugiados. Moçambique sempre teve carinho com os refugiados. A província de Nampula abraçou os refugiados. Muitos dos refugiados, vocês que estão aqui, já têm negócios na Moala Expansão, têm negócios em todo sítio. Só vêm aqui para esconder como refugiados e depois voltam ali.
4: Além da comunidade de Maratani, no seu primeiro dia de visita ao distrito de Nampula, o governador Eduardo Abdullah interou-se das atividades de um mutuário do FIDAL e orientou uma sessão extraordinária do governo distrital, alargada aos chefes dos postos administrativos e localidades. Amusi, Nihiovari Chusonanara, Nivareke Sorera, Uira Moçambique, Oroco Holo, Dinampula, Júlio Moro. Mais uma vez, bom dia.
7: Muito bom dia. Autoridades do distrito da Marávia em Tete apertam um cerco contra a caça furtiva e as queimadas descontroladas. O detalhe por Adriano Bicuano.
8: Segundo o administrador distrital, o trabalho tem sido realizado pelos fiscais do Parque Nacional de Magui, da Água, assim como da Polícia da República de Moçambique, em coordenação com as lideranças comunitárias. Domingo Yotam disse que, como resultado, a caça furtiva é quase inexistente e poucas vezes acontecem os casos de queimadas descontroladas. O chefe do executivo da Marávia deu conhecer que recentemente foram recolhidas mais de 30 armas de fogo de fabrico caseiro que eram usadas para caça furtiva e não só.
9: Tomamos conhecimento que a povoação de Mango, aqui no distrito da Marávia, então existiam muitas armas de fabrico caseiro, vulgo cucuda, e que ameaçavam os próprios fiscais. Então os fiscais já não conseguiram recolher. Eu pessoalmente tomei a iniciativa como chefe do governo, liguei para o líder comunitário de lá, foi a rede, falei com ele, cabia a ele como líder comunitário convidar toda a comunidade a deixar as armas em casa dele, quem tivesse. E dentro de 10 dias foram deixar 33 armas em casa do líder comunitário e canalizamos a cidade.
10: Para que serviam essas armas?
9: Essas armas serviam realmente para caçar os animais. E à medida que nós recolhemos, estamos a desmotivar a eles, estamos a dizer que isso não pode ser. Nós queremos que o nosso distrito da Marávia seja referência ao nível do país.
8: Administrador da Marávia em Tete, falando do resultado do trabalho que tem sido realizado para a redução da caça furtiva e das queimadas descontroladas. Para o caso de queimadas descontroladas, Domingo Yotam fez saber que estas, além da caça furtiva, têm sido feitas para abertura de áreas de cultivo e afugentamento de animais ferozes. Onver, Nyengo Yacinta, Tieninso Tisinti, Pomabewa, Matenda, Ninga, Yotsakula Mimba, Ni Chifua, Desta de Tete, Adriano Bikiwan. Bom dia.
7: Muito bom dia. Em Cabo Delgado está reforçada a capacidade de assistência técnica aos pescadores artesanais em 4 distritos. Os distritos em causa receberam esta terça-feira 12 motorizadas alocadas a igual número de extensionistas do setor da pesca e aquacultura na província. Sumali Gilberto.
11: Com este reforço inserido no projeto ProPeixe, sobe para 20 o número de extensionistas com meios de transporte garantidos, de um total de 23 que operam no setor de pesca e aquacultura na província. No ato da entrega dirigido pelo governador da província, o diretor provincial da Indústria e Comércio, Alson Panz, disse que a iniciativa abrange os distritos de Pemba, Metuji, Kisanga e Mocima da Praia, garantindo maior apoio técnico, promoção da pesca sustentável e redução das perdas pós-captura.
12: Este projeto iniciou em 2024 e vai até 2031. Esperamos que até 2031 consigamos cobrir todos os extensionistas que operam neste setor. O projeto tem uma verba que prevê os custos de manutenção, assim como abastecimentos. Então pedimos aos extensionistas para que sejam atentos. Quando a quilometragem para manutenção atingir, cooperem, entreguem ao serviço para que esses meios tenham uma longa duração.
11: Por sua vez, o governador da província Valis de Itauabo sublinhou que os novos meios de transporte vão permitir uma intervenção mais próxima e eficiente junto das comunidades pesqueiras, com vista ao fortalecimento da pesca como atividade economicamente sustentável e resiliente.
10: Estes meios não representam apenas instrumentos de transporte, mas constituem ferramentas essenciais de trabalho que permitirão ao extensionista chegar às comunidades com mais facilidade, acompanhar as atividades e prestar uma assistência técnica mais regular e eficiente. Queremos que a intervenção do ProPeixe produza mudanças concretas na vida das nossas comunidades. Queremos pescadores mais capacitados e organizados, melhor qualidade do pescado, maior acesso aos mercados, melhores rendimentos e comunidades mais preparadas para enfrentar os desafios económicos e climáticos.
11: O projeto ProPeixe é uma iniciativa do governo de Moçambique, financiada pelo Fundo Internacional de Desenvolvimento Agrícola, e prevê continuar a investir no fortalecimento da extensão pesqueira e na resiliência das comunidades costeiras. Em nota de fecho dessa nossa intervenção, informamos que o ministro da Juventude e Desporto, Kaifadini Manasse, participa hoje aqui na cidade de Pemba nas cerimónias do Dia Mundial da Juventude. O programa inclui uma marcha de unidade nacional e a deposição de uma coroa de flores na Praça dos Heróis Moçambicanos. Ainda hoje, Kaifadini Manasse dirige a Feira Nacional de Emprego, que inclui um workshop sobre a empregabilidade. Mbode, Navangamede, Nasabuni, Auliu, Tuliposhe, Namaluele. Somali Gilberto em Pemba, bom dia.
7: Bom dia, Nuniassa. 140 jovens singulares e associados de 5 distritos vão beneficiar ainda este ano de kits de emprego, tal como refere Pinto Catawa.
13: Trata-se de jovens que vão abraçar diversas áreas profissionalizantes, nomeadamente produção agrícola, criatividade, inovação e artes para o autossustento. O diretor provincial da Juventude, Emprego e Desportos, Nuniassa, João Maganizo, considera promissor o investimento para a promoção do empoderamento econômico dos jovens.
14: Os outros jovens é resultado do financiamento de fundos públicos, mas também fundos dos parceiros, com as políticas de implementar alguma atividade de rendimento.
13: Entretanto, José Custódio, produtor de objetos de ornamentação através de argila, baseado na cidade de Lixinga, e Domingos Simão, inovador residente em Mandimba, agradecem os esforços do governo que visam suprir as dificuldades de falta de emprego na província.
15: Muita gente foca-se mais em tentar ganhar dinheiro com o jogo aviator e outros vários jogos de azar. Mas, no meu ponto de vista, aquilo não é empreendedorismo, mas sim uma forma que limita a tua mente a não poderes criar algo da sua cabeça para assim você poderes fazer o seu próprio dinheiro. A maior parte das pessoas acabam ficando frustradas com o jogo e acabam decidindo coisas trágicas.
16: Havia uma minha vizinha que tinha problemas de pasta. Quando ela tinha 500 meticais, foi no mercado, queria comprar duas pastas para filhos dele na escola, mas com 500 meticais ele não conseguiu. Através daquilo ali eu pude pensar que será que eu não posso conseguir criar uma ideia de fabricar pastas em que isso daí pode beneficiar várias pessoas.
13: Alguns dos potenciais beneficiários de kits de emprego a serem atribuídos a 140 jovens e associados de 5 distritos de Nyassa ainda este ano. Omvela, Samalani Malanguito, Yaza Umoyo, Pachitetezo, Chamatenda e Oceana. Delixinga, Pinto Catawa, bom dia.
17: A caminho da 11ª Conferência Nacional de Quadros da Frelimo.
18: E chamamos a responsabilidade aos delegados da 11ª Conferência Nacional, devem representar os tantos membros militantes e simpatizantes da província de Inhambane, também de forma condigna, com muita responsabilidade, disciplina, unidade. durante os trabalhos que teremos na cidade de Chimoio nesta conferência. Como província, levamos a Chimoio a preocupação com o desenvolvimento da nossa costa, das ilhas, como fatores catalisadores da economia do turismo, o fortalecimento da agricultura familiar, a melhoria do acesso à água e energia nos distritos, sobretudo nas zonas mais recônditas, e a valorização também da juventude através do emprego e do ensino técnico profissional e também a valorização do combatente. O combate cerrado à pobreza e também às assimetrias regionais.
19: Adélia Macucula, primeira secretária do Comitê Provincial da Frelimo em Inhambane.
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0: Vamos agora às notícias sobre o desporto aqui no Jornal da Manhã. Em destaque, Ferroviário de Nampula impõe empate sem golos ao Costa de Sol e falha a liderança partilhada do Moçambola no fecho da 13ª jornada do Moçambola. Hoje o desportivo é trazido por Castro Jorge. Castro, bom dia.
1: Muito bom dia, Dérito. E foi ontem no Ninho do Canário que os locomotivas da chamada Capital do Norte desperdiçaram a oportunidade de igualar a pontuação dos dois da linha da frente, ABB e Ferro Verde Beira. Adão Matimbe.
2: Em tarde gélida, no Ninho do Canário, Costa do Sol e Ferro Verde Nampula repartiram pontos ao empatarem sem golos em desafio de fecho da 13ª jornada do Moçambola 2026. Consequência, com 21 pontos, os jaxinenes falham o assalto à liderança e os canarinhos alcançam a União Desportiva de Songo com 19 pontos. Na próxima jornada, há um sensacional Ferro Verde Nampula Black Bull no Santuário, 25 de junho. O Costa do Sol saia ao encontro da Associação Desportiva de Pemba. Ao treinador do Costa do Sol, Horácio Gonçalves, só faltou trocar o guarda-redes para chegar ao tão almejado golo que o nulo castiga. Isso é verdade.
3: Jogámos sempre no mesmo campo do adversário, procuramos sempre pressionar e ganhar bolas junto do adversário, foi isso que conseguimos fazer, mas tivemos mal no último terço, não conseguimos arranjar as soluções necessárias para vencer o jogo, por isso este empate acaba por castigar, porque, enfim, para a qualidade do jogo que tivemos, para o ascendente que tivemos sobre o adversário, acho que teríamos que criar mais oportunidades e teríamos que vencer mais o jogo, queremos criar mais situações de golo para ganhar.
2: Sensação de missão cumprida tem a equipa técnica do Ferroviário de Nampula, representada por Ramji Abdala. Mau.
4: Não foi fácil, temos pouco tempo de repouso e a temperatura não estava a ajudar, o campo estava úmido, estava pesado, mas mesmo assim viemos aqui com dois objetivos. O primeiro eram os 3 pontos, o segundo era pontuar e conseguimos fazer o segundo. Portanto, estamos felizes e vamos para Nampula com missão cumprida.
2: Ferroviário de Nampula arranca precioso ponto na visita ao Costa do Sol. O jogo desta terça-feira deu nulo. No fecho da 13ª jornada, o Ferroviário de Nampula subiu ao pódio agora com 21 pontos, ficando a 2 do par Black Bull e Ferroviário da Beira, ambos com 23 pontos. A 14ª jornada arranca já na quinta-feira, 13 de agosto, com o encontro Xingal de Tete, Associação Desportiva de Vilanculo. Na sexta-feira cruzam-se Ferroviário de Nampula, Ferroviário de Maputo e Ferroviário de Nampula, Black Bull. A ronda tem ainda os desafios: Associação Desportiva de Pemba, Costa do Sol, Baía de Pemba, Machacane e Ferroviário da Beira, Ferroviário de Lixinga.
1: Emoções do Moçambola 2026. A 16ª jornada do Festival Nacional Desportivo de Jogos Escolares arranca dentro de 2 semanas nas cidades de Inhambane e Maxixe, e os anfitriões escolheram a província de Maputo para o arranque da maior parte das competições em diversas modalidades. A província de Maputo, entretanto, já reagiu a esta escolha e promete lutar em pé de igualdade. Rigoberto Chissano.
5: Dinis Elias, chefe de repartição dos assuntos transversais na Direção Provincial de Educação em Maputo, desdramatiza a situação e diz que a província de Maputo está a trabalhar afincadamente para vencer todos os jogos.
6: Dizer que nós, em basquetebol, na primeira fase nós estaremos com a província de Inhambane, Niassa, Cabo Delegado e Sofá. No futebol estaremos na primeira fase com Inhambane, Cabo Delegado, Niassa, Maputo e Tete. Em voleibol estaremos com Gaza, Maninka, Tete, Sofala, Zambésia. E em handebol, na primeira fase estaremos com a província de Inhambane, Zambésia, Tete. O nosso sonho é chegar até a final. Acreditamos que vamos sair dessa primeira fase, vamos atingir as outras fases até a final. Estamos focados na nossa preparação e tudo corre segundo o planificado.
5: Dinis Elias, chefe de repartição dos assuntos transversais na Direção Provincial de Educação em Maputo, e o sorteio do Festival Nacional dos Jogos Desportivos Escolares em Inhambane 2026.
1: A província de Maputo diz-se pronta para a 16ª edição do Festival Nacional Desportivo de Jogos Escolares de Inhambane, cujo arranque está previsto para 29 de agosto corrente. Em perspectiva está igualmente a participação da Seleção Nacional de Hóquei e Patins na Taça Challenge, que marcará o regresso da Pérola do Índico ao convívio internacional da modalidade. Carlos Langa.
7: A Seleção Nacional de Hóquei e Patins participa entre os dias 2 e 18 de outubro próximo na Taça Challenger da modalidade, a realizar-se em Assunção, a capital do Paraguai. O facto foi avançado ao RM Desporto pelo presidente interino da Federação Moçambicana de Patinagem, Rico Ali Bai.
8: Nesta edição nós temos como desafio regressar ao Intercontinental. E no Mundial seguinte temos o objetivo de participar no grupo principal. Portanto, temos este Mundial para fazer o primeiro degrau, que é passar o challenge para o Intercontinental, mas no próximo Mundial o objetivo é ir para o grupo dos 8 melhores do mundo.
7: Ainda em Paraguai, e no mesmo período, Moçambique está representado nos Mundiais de Patinagem em Linha e do Skate.
8: Moçambique vai levar 10 atletas do Hockey Patins, 2 atletas da Patinagem em Linha, 2 atletas do Skateboard. Atenção que no Skateboard nós temos um atleta que é o Luiz Chambal, que está coberto pela Solidariedade Olímpica, é um atleta que vive no Brasil. Estamos a fazer um esforço no sentido de incluir o Noel Costa na Solidariedade Olímpica. Isso significa que ele só tem que ter o passaporte na mão, que está tudo coberto e pode fazer a viagem. Com relação aos atletas da patinagem em linha, nós temos que assegurar as passagens aéreas, Maputo, Assunção, Assunção, Maputo, com algumas escalas, obviamente, e a solidariedade local no Paraguai cobra as despesas de acomodação, alimentação e transporte local nos dias dos eventos.
7: Rico Alibai, presidente interino da Federação Moçambicana de Patinagem, perspectivando a participação das seleções nacionais nos Mundiais de Patinagem em Linha e do Skate a realizarem-se em outubro próximo em Assunção, no Paraguai.
1: A nível do continente africano, serão conhecidas hoje as seleções finalistas da Taça Africana de Nações em Futebol Feminino, com a efetivação das partidas das meias finais. Com efeito, às 18 horas, a Argélia defronta o Malau e às 21 horas, a seleção anfitriã Marrocos joga diante dos Camarões. De lembrar que estas quatro nações garantiram a sua presença no Campeonato do Mundo da categoria em representação do continente africano. A África, que já organizou as suas competições de futebol para edições 2026-2027, assim sendo, a terra do Rand irá sediar a Supertaça Africana desta edição, uma competição que será disputada em Kawane, na África do Sul, entre o Mamelodi Sundowns e o vencedor da Liga dos Campeões, e também o SM de Argel, da Argélia, detentor da Taça da Confederação, edição 2025-2026. Este jogo terá lugar no dia 8 de novembro do ano em curso, às 15 horas. Entretanto, a Taça das Nações Africanas Sub-20 está programada para ter lugar no Ghana nos meses de fevereiro e março do próximo ano, enquanto Marrocos será sede da Taça de África de Nações de Sub-17 em abril e maio do ano que vem. Egito irá acolher a Taça das Nações Africanas Sub-23 da Confederação Africana de Futebol deste 2027, que servirá como torneio classificatório para os Jogos Olímpicos de Los Angeles 2028. Marrocos será sede do Campeonato Africano de Nações de Futsal de 2026, competição que terá lugar entre 12 e 21 de outubro corrente, com a participação da seleção moçambicana, enquanto a Taça das Nações Africanas de Futebol de Praia terá lugar em 2026, terá como palco o Senegal. Bom dia.
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11: Pontualmente 7 horas em toda a República de Moçambique. É o momento para atualizarmos as notícias do país e do mundo nesta segunda hora do Jornal da Manhã. Gerson Jamis.
12: O presidente da República dirige hoje no seu gabinete a cerimónia de apresentação de cartas credenciais de embaixadores e altos comissários designados e acreditados junto da República de Moçambique. Na cerimónia serão apresentadas ao chefe de Estado cartas credenciais dos embaixadores designados da República de Cuba, do Reino da Tailândia, da República Eslovaca e a embaixadora designada do Reino da Dinamarca. Serão igualmente apresentadas as cartas credenciais ao chefe do Estado, dos altos comissariados designados da República da África do Sul, República Federal da Nigéria, do Ghana e alto comissário designado da República da Namíbia. E ontem o presidente da República recebeu no seu gabinete o presidente da ExxonMobil para Upstream, Dan Hammann, numa audiência que foi discutida em intenção de se avançar ainda este ano para a decisão final de investimento do projeto Rovuma LNG. No final do encontro, a presidente da multinacional em Moçambique, Johanna Boudei, considerou a reunião de muito produtiva, destacando que as discussões mantidas entre o presidente da República, Daniel Chapo, e Dan Hammann, versaram sobre os próximos passos para a concretização do projeto de gás natural na bacia de Rovuma. Segundo a responsável, a audiência permitiu igualmente abordar os benefícios que a execução do megaprojeto poderá trazer para Moçambique, particularmente nas áreas do emprego, desenvolvimento social e aumento das receitas do Estado. O governo confirma que os homens armados envolvidos no episódio que criou alarme na população de Macossa, em Manica, são militares. O porta-voz do Conselho de Ministros, Inocêncio Impissa, garante que os agentes foram identificados e que o Ministério da Defesa está a aplicar medidas disciplinares contra os envolvidos por terem atuado de forma inadequada.
10: Foram identificados, são efetivamente agentes da corporação e, neste caso, o setor específico está a cuidar sob o ponto de vista de matéria disciplinar, porque não deviam tanto agir naqueles termos e nem confundir as populações, como foi o caso e gerou o susto que gerou.
12: O governo, portanto, o porta-voz do governo falava esta terça-feira em Maputo durante a conferência de imprensa que se seguiu à sessão do Conselho de Ministros. E o governo considera positivo o desempenho do Plano Económico e Social e Orçamento do Estado do primeiro semestre deste ano, com 78 das 127 atividades planificadas a alcançarem ou superarem as metas previstas. O balanço foi apresentado esta terça-feira pelo porta-voz do Conselho de Ministros, Inocêncio Impissa, que indica que, contudo, que a arrecadação de receitas ficou em cerca de 45% do planificado, enquanto que as despesas representaram 36,2%.
10: Das 127 atividades, cerca de 22 não foram implementadas, o correspondente a 17%. Não foram feitas ou realizadas até a média que se pretendia, sendo que cerca de 78 atividades, correspondente a 62, e 27 correspondente a cerca de 21%. Íamos dizer, 78% de atividades programadas, essas alcançaram entre 100% do nível de realização, ou acima, ou pelo menos muito acima da média.
12: Entre as principais realizações do semestre, o governo destaca o desembolso de 824 milhões de meticais através do Fundo de Desenvolvimento Económico Local, que permitiu aprovar mais de 18 mil projetos e criar mais de 42 mil postos de emprego. Está reforçada a ligação aérea interprovincial entre as regiões centro e norte do país. O facto resulta da alocação de uma aeronave das linhas aéreas de Moçambique na cidade da Beira, em Sofala, para assegurar a ligação entre as cidades de Tete, Quelimane, Nampula, Pemba e Nacala. A iniciativa enquadra-se no processo de reestruturação da LAM e no reforço gradual da conectividade aérea nacional, posicionando a cidade da Beira como um ponto estratégico da rede doméstica da companhia. A nova operação constitui igualmente uma etapa nos esforços da LAM para reforçar a sua capacidade operacional, melhorar a conectividade nacional e responder de forma mais eficiente às necessidades de mobilidade dos passageiros. O antigo presidente da República, Filipe Nyusi, profere hoje uma palestra no campus da Universidade Joaquim Chissano, subordinada ao tema Importância do Multilateralismo e o papel de Moçambique no Conselho de Segurança das Nações Unidas. Organizada pelo Centro de Estudos Estratégicos e Internacionais da Instituição de Ensino Superior, em coordenação com o Instituto Filipe Nyusi, a iniciativa visa debater os desafios da diplomacia global e o impacto da atuação de Moçambique na promoção da paz internacional. Um comunicado recebido na nossa redação refere que a sessão de abertura será dirigida pelo reitor da Universidade Joaquim Chissano, professor Dr. João Gabriel de Barros, e contará com a participação da comunidade académica, diplomatas e estudantes. Na atualidade internacional, pelo menos 15 pessoas morreram em consequência do naufrágio de uma embarcação que transportava 95 pessoas no Lago Cariba, no Zimbábue. Atualmente encontram-se desaparecidos 27 viajantes que seguiam no barco denominado Mbuya Nahenda, segundo a agência de notícias Associated Press. Neste momento decorrem operações de salvamento, tendo já sido resgatados alguns passageiros, segundo deram a conhecer as autoridades policiais zimbabuenas. A embarcação Mbuya Nahenda virou devido à forte ondulação no lago, noticiaram, melhor dizendo, vários meios de comunicação locais. Foram as notícias das 7. Escute as próximas pontualmente às 8 horas.
11: É de resto uma manhã fria. Nas principais cidades:
13: Nampula, 31, Pemba, 30, Tete, 29, Beira e Quelimane, 28, Lixinga e Vilanculos, 26, Inhambane, 24, Xaixai, 21, Chimoio, 19, Maputo, a cidade capital, continua sendo a mais fresca, com 17 graus Celsius. Bom dia, até a próxima.
11: No Café da Manhã, faremos hoje o balanço da 9ª Conferência Nacional da Juventude, realizada na cidade de Pemba, em Cabo Delgado. O nosso convidado é o segundo vice-presidente do Conselho Nacional da Juventude, Elton Madjaya. O café terá lugar nos estúdios da Rádio Moçambique, emissora provincial de Cabo Delgado, em Pemba, com a moderação do jornalista Carmona Luiz. O ouvinte está convidado, como sempre, a participar através de mensagens que podem ser partilhadas nas páginas do Facebook, Jornal da Manhã, RM e Rádio Moçambique. Nos últimos dias, o país tem vindo a registrar baixas temperaturas. A situação pode impactar na saúde, impondo desafios à proteção, sobretudo das crianças. Hoje, na nossa janela do repórter, vamos à cidade de Pemba, ao encontro da nossa colega Diolinda Matavele, para compreender como os pais e os encarregados de educação estão a proteger as crianças deste intenso frio. Diolinda, bom dia. Pode dizer-nos antes como amanheceu aí na cidade de Tete?
14: Muito bom dia, Berto Lipang, ouvinte. A cidade de Tete acordou hoje com o céu nublado, uma temperatura extremamente baixa, com previsões de 29 graus Celsius e com indícios de alguma chuva. Mas mesmo assim, é notório logo pela manhã, um intenso movimento de pessoas, umas em direção aos seus postos de trabalho, outras às escolas, e nota-se ainda uma redução de praticantes de ginástica matinal. Pelas vias, estamos realmente no inverno e num período em que precisamos estar bem agasalhados para evitarmos resfriados, gripes e outras doenças de época. Nestes dias, a cidade de Tete tem registrado temperaturas ligeiramente baixas, o que exige que possamos agasalhar principalmente as crianças. Neste momento em que falo, encontro-me posicionado na Escola Primária Completa Mariano Zabi, na cidade de Tete, para perceber junto a direção da escola como é que as crianças têm se apresentado e se existe algum trabalho no sentido de aconselhar aos pais encarregados de educação a procurar criar condições para que as mesmas tenham uma camisola e, se possível, um gorro, meias e também o tipo de sapato a usar neste período de frio. Conta muito. Mas aqui nesta escola, vejo que a maior parte das crianças apresentam-se muito bem uniformizadas e agasalhadas.
11: Perdemos momentaneamente o contacto com a nossa colega Diolinda Matavele, que, portanto, intervia neste espaço Janela do Repórter, a partir da cidade de Tete. Num dia em que procuramos compreender como é que os pais ou encarregados de educação estão a proteger as crianças do frio, um fenómeno que se tem vindo a registrar nos últimos dias. Portanto, vários pontos do país têm estado a conhecer baixas temperaturas, uma situação que pode impactar na saúde, o que impõe desafios, sobretudo à proteção das crianças. E agora vamos à atualidade regional. A Justiça Sul-Africana agrava penas contra a mineração ilegal. Na sequência, as penas podem chegar agora aos 30 anos de prisão contra atuais 10 e as multas podem chegar aos 100 milhões de randes, qualquer coisa como 400 milhões de meticais. O detalhe com o correspondente Eduardo Figurão.
15: Atualmente, a pena máxima é de 10 anos de prisão e a multa não vai além dos 250 mil randes e cerca de 1 milhão de meticais. As novas penalizações constam de 4 propostas de lei que o governo sul-africano vai levar ao Parlamento para criminalizar a extração ilícita de minérios e dar mais poderes de fiscalização à polícia. A ministra da Justiça, Mamelodi Koubaye, explicou esta terça-feira em Pretória que a atividade ilegal de mineração está ligada a crimes graves como raptos, tráfico humano e homicídios.
16: Illicit mining has negative effects on communities and
15: a mineração ilegal tem efeitos devastadores nas comunidades e destrói infraestruturas básicas como as condutas de água subterrâneas ou que comprometem o abastecimento público. Além disso, a abertura de crateras representa uma séria ameaça à segurança das populações. Esta prática está diretamente associada a raptos, tráfico de seres humanos, trabalho infantil e trabalho forçado. As redes criminosas usam armas de fogo ilegais e estão envolvidas em crimes violentos como violações, homicídios, assaltos e corrupção. A proposta de agravamento das penas foi conhecida no mesmo dia em que 14 mineiros ilegais morreram no desabamento de uma mina na província do Noroeste. A maioria das vítimas é oriunda do Lesotho. A polícia sul-africana confirmou ainda que outros 8 mineiros ficaram feridos, 5 dos quais em estado grave. As autoridades mobilizaram equipas especializadas, incluindo cães de busca e salvamento, para tentar localizar mais pessoas presas sob os escombros. 3 mineiros ilegais foram detidos por envolvimento neste caso. Rádio Moçambique, Eduardo Figurão, Joanesburgo.
11: Seguimos agora ao Malawi. 105 pessoas morreram apenas no mês de julho deste ano, vítimas de acidentes de viação. O preocupante quadro é trazido pelo correspondente Sérgio Sixpence.
17: As mortes resultaram de 306 acidentes de viação registrados em todo o país em julho passado, um número descrito pela polícia como preocupante. A situação está a tirar o fôlego às autoridades malawianas, que já acumulam 2.090 casos de sinistralidade rodoviária nos últimos 7 meses do ano. O porta-voz da polícia, Alfred Shim, indicou que a maior parte dos acidentes continua a registrar-se em algumas zonas, sendo que as regiões centro-oeste e sudoeste representam 68% de todos os sinistros reportados. Ao divulgar o relatório do primeiro semestre, o Serviço de Polícia do Malawi afirmou que continuará a intensificar a fiscalização das leis de trânsito e a trabalhar com as partes interessadas para melhorar a segurança rodoviária em todo o país. Apelou a todos os utentes das estradas malawianas a continuarem a respeitar as leis de trânsito e a conduzirem com prudência. O presidente da Associação de Condutores do Malawi, Busta Itika, lamentou o fato de este ser o maior número de acidentes já registrado num único mês e acrescentou estar preocupado porque muitos dos seus membros continuam a morrer. O vice-presidente da Associação de Construção Civil, Engenharia e Comércio Afins do Malawi, Kondwani Kadango, apelou para a melhoria na rede rodoviária do país, afirmando que as más condições das estradas estão a influenciar este derramamento de sangue. Culpou as autoridades por não manterem e construírem estradas adequadamente, citando algumas vias principais que necessitam de reabilitação urgente. Segundo a Organização Mundial da Saúde, a taxa de mortalidade rodoviária no Malawi é superior à média global. O relatório global sobre o estado da segurança rodoviária da OMS de 2023 estimou que o Malawi registrou 20,2 mortes no trânsito por 100 mil habitantes em 2021, em comparação com a média global de cerca de 15 mortes por 100 mil habitantes. Os números colocam o Malawi entre os países que enfrentam um desafio significativo em termos de segurança rodoviária. Sérgio Sixpence, em Blantyre.
11: A presidente da Tanzânia, Samia Suluhu Hassan, reúne-se com os bispos católicos do país no quadro do fortalecimento da paz no país, em meio a uma instabilidade política e de segurança que se registra desde as eleições gerais do ano passado. O detalhe com o correspondente Monteiro Bonifácio.
18: A estadista tanzaniana e os bispos católicos discutiram no encontro havido em Dodoma sobre o desenvolvimento e a fé cristã bem como a unidade e a solidariedade. O encontro destacou o papel fundamental das confissões religiosas com enfoque para a Igreja Católica e os seus líderes na promoção de uma sociedade alicerçada nos valores morais e responsabilidade como parte da sua contribuição para o bem-estar e o desenvolvimento sustentável do país. Lê-se num comunicado divulgado pelo diretor de comunicações da presidência, Bakary Matsumu. Na ocasião, a presidente Samia Suluhu reafirmou o compromisso de manter uma cultura de diálogo e interação com líderes religiosos e diversos grupos da sociedade sempre que surgirem assuntos nacionais relevantes. Este é o primeiro encontro que a presidente da Tanzânia realiza com os líderes religiosos católicos após meses de tensão sem precedentes entre o Estado e a Igreja Católica decorrente da violência pós-eleitoral. A Igreja Católica tem sido uma das vozes institucionais críticas em relação à forma como o governo lidou com a crise eleitoral. Em novembro do ano passado, 41 bispos da Conferência Episcopal da Tanzânia emitiram uma declaração condenando mortes de manifestantes, supostamente pelas forças de defesa e segurança, e exigiram uma investigação internacional independente. Esta posição foi criticada pela presidente, que advertiu explicitamente as instituições religiosas para que não ultrapassassem os limites da sua atuação. O encontro ocorreu também após a recente instituição, pela presidente Samia Suluhu, de uma comissão composta por peritos nacionais e internacionais em matérias jurídicas para investigar e responsabilizar os autores pelas violações da lei durante e depois das eleições gerais do ano passado. De Dar es Salaam, Monteiro Bonifácio.
11: São 7 horas e 18 minutos. Para um breve contacto, reatamos a nossa ligação com a nossa colega Diolinda Matavel, a partir da cidade de Tete, num dia em que olhamos para o impacto das baixas temperaturas, sobretudo à saúde das crianças. Diolinda, uma vez mais, bom dia.
19: Muito bom dia, uma vez mais Adérito Lipangue. Estou aqui neste preciso momento na escola primária completa Maria Nguabi e vejo que a maior parte das crianças apresentadas muito bem uniformizadas e agasalhadas para evitar resfriados e outras complicações de saúde que possam advir do frio. Vou conversar agora com o diretor desta escola, Benedito Bihal, para perceber como é que tem sido o aconselhamento para os alunos, pais e encarregados de educação neste período de frio.
20: Muito bom dia mais uma vez. Realmente nós temos feito um trabalho de sensibilização a todas as crianças, principalmente neste período de frio, uma vez que a nossa província sempre registra temperaturas mais altas, mas nesse momento estamos com temperaturas mais baixas, o que pode criar algumas doenças se nós não tivermos precavido nesse sentido. Então, aconselhamos todas as crianças, todos os alunos, para aumentar a camada da roupa, ou seja, vir agasalhado na escola.
19: E os alunos têm cumprido?
20: Os alunos realmente temos visto, como pode ver, todos estão agasalhados.
19: Um apelo a deixar neste momento aos pais encarregados de educação e alunos?
20: É importante que os pais encarregados de educação, pelo menos antes de sair de casa, tomem pelo menos água quente, de modo que a temperatura do corpo se mantenha. Mas também deve ter condições para as mãos, para os pés, porque são locais sensíveis de frio.
19: Muito obrigada. Vou conversar aqui também com o aluno, rapidamente, Cláudio Rosa. Está frio. Como é que tens-te preparado para vir à escola?
21: Eu tinha preparado agora. Tem bem cedo, tomei banho com água quente, com presente, preparo, sonho com a minha mãe. E disse, não vou ir à escola sem boa camisola, senão vai banhar o resfriador, febre.
19: E tens vindo nestes dias de frio com a tua camisolinha?
21: Sim.
19: Muito obrigada, estimado ouvinte, Adérito Lipanga. Termino este nosso contacto. Procuramos perceber hoje como é que as crianças da Escola Primária Completa Mariano Guabi têm se apresentado às aulas neste período de inverno que exige muito agasalho. Despeço-me com votos de uma ótima manhã. Ditep de Olinda Matavel.
11: Muito bom dia, Diolinda Matavel. Vamos agora às notas sobre economia e negócios no noticiário econômico, trazido pelo jornalista Márcio Gamay.
0: Bom dia. O governo arrecadou no primeiro semestre deste ano mais de 183 mil milhões de meticais em receitas, o correspondente a 45% da meta estabelecida para 2026. O dado consta do balanço de execução do Plano Económico e Social e o Orçamento do Estado aprovado pelo Conselho de Ministros na sua 24ª sessão ordinária. No mesmo período, as despesas do Estado situaram-se em cerca de 188,3 mil milhões de meticais, equivalentes a 36,2% do plano anual. O país pretende acelerar a transformação do setor agrário através do Programa de Transformação Agrária, instrumento de

0: 32 quilogramas produzidos no primeiro semestre de 2025. No fecho desta edição, saiba que no mercado cambial o rand é comprado a 3 meticais e 91 centavos e vendido a 3 meticais e 99 centavos. Já o dólar norte-americano está a ser comprado a 63 meticais e 27 centavos e vendido a 64 meticais e 54 centavos. Por sua vez, o euro pode ser comprado a 73 meticais e 3 centavos e vendido a 74 meticais e 50 centavos.
1: Atualidade sobre as artes e cultura, hoje em destaque, arranca esta quinta-feira a segunda edição do festival Maputo em Casa, que aposta na valorização do teatro moçambicano cultural, hoje trazido por Sérgio Guissamulo. Sérgio, bom dia.
2: Bom dia, Dérit Lipang. É um evento que aposta na valorização da dramaturgia moçambicana e presta uma profunda homenagem a uma das maiores referências do teatro, Evaristo Abreu.
3: Esta edição homenageia Evaristo Abreu. Foi o meu precursor. Se eu estou no teatro até hoje, eu devo muito a ele. O teatro que eu levo ao palco, a forma como eu vivo o teatro, eu bebi muito do Evaristo Abreu. Então, para mim, esse homenagear o Evaristo Abreu é uma forma de dizer ao Evaristo obrigada pelo legado, pelo ensinamento. Esta obrigada é de todos aqueles que aceitaram estar no Maputo em cena, que torna este festival especial. Não é o lema, mas sim esta homenagem à grande figura do teatro, que é o Evaristo Abreu.
2: Isabel Jorge, diretora do Maputo em Cena, com um programa de 9 espetáculos distribuídos por vários pontos da cidade de Maputo, incluindo salas e espaços alternativos, como o Museu Mafalala e o Instituto Guimarães Rosa, com o objetivo de descentralizar as artes e conquistar novos públicos. O desmatamento da floresta nativa está a preocupar os praticantes da dança tradicional Nyao Guluankulu, na província de Tete. O corte indiscriminado de espécies florestais e o abate de animais bravios é um dos maiores desafios para a preservação desta manifestação cultural da etnia Chewa.
4: Os donos de Nhau estão a ter problemas de prepararem batuque. Batuque porque aqueles são mesmo aqueles árvores, pão preto, pão rosa. Eles também aproveitam naquelas árvores. Sim, há de haver aquelas cobras também que vêm também na tradição. Que saem de lá mesmo onde praticam aquelas tradições. Essa aqui é uma dança, mas é uma tradição. É uma dança muito pesada, muito complicada, que pede muita coisa para haver a realidade dessa dança.
2: Carlos Piri, representante dos 8 distritos praticantes de Nhau na província de Tete. O Nhau é Património Cultural e Imaterial da Humanidade pela Unesco. O músico moçambicano Eliseu Menezes prepara-se para lançar o seu novo trabalho discográfico intitulado Metamorfose 2.
5: Nesse álbum espero muito informação para a elevação de consciência da juventude sobre os desafios da vida. Também tenho uma música específica que chama a atenção à África, a necessidade de despertarmos do povo africano, que se não estiver atento a essas mudanças, facilmente vamos estar à margem e vamos ter tempos muito difíceis.
2: Com o lançamento previsto para a primeira semana de setembro, conta com 14 faixas musicais e envolve a colaboração de 25 artistas oriundos de 5 países. A Autoridade do Turismo do Reino de Eswatini apresentou o calendário que move o turismo, a cultura e a economia criativa para operadores turísticos, promotores e outros em torno de datas que mobilizam milhares de visitantes na região.
6: Já há um movimento chamado Trilan que une Moçambique, Eswatini e África do Sul com interesses comuns, que têm fronteiras comuns e países cuja mobilidade entre os dois povos tem feito tanto de Moçambique para o reino de Eswatini, para a África do Sul e como turistas, mas Moçambique está também a preparar-se para fazer o mesmo movimento em Eswatini, na África do Sul e em vários cantos do mundo.
2: Elder Joana, presidente do Conselho de Administração da Agência Nacional para o Desenvolvimento e Investimento Turístico e as vantagens do calendário que serve para alinhar oportunidades de negócios entre os países. Este foi o Cultural. Bom dia.
1: Muito bom dia. Vamos à crónica hoje da autoria de Ortega Teixeira.

0: Cordiais saudações, amigo ouvinte. O silêncio embarulhava mentes de duas famílias com rostos marejados de vergonha, numa banja que procurava consenso sobre a posição do genro, que escolhera a irmã mais nova da antiga esposa como solução para a continuidade da relação de parentesco. Ninguém esperava por aquela decisão, pois a família da noiva organizava-se para devolver aos compadres os bens materiais e financeiros que adiante provariam a nulidade do lobolo, uma vez a filha mais velha, que beneficiara da pomposa festa de anelamento, ter engravidado numa relação extraconjugal na ausência do marido. O silêncio continuava a esmagar mentes, porque a moça pretendida, além de ser surpreendida pela informação, precisava ser consultada para manifestar o seu posicionamento quanto à pretensão do seu ex-cunhado. Como forma de se distanciarem do vexame, as tias mais velhas foram delegadas para ouvi-la e convencê-la a ser desposada pelo ex-cunhado, e esta, preocupada com a família, deu aval à pretensão, mas exigiu que fizessem uma outra pomposa festa de anelamento. Com este pronunciamento, fiquei sem saber se procedia outra festa ou a primeira seria suficiente por tratar-se da mesma família. Também fiquei sem saber se o dito amor à primeira vista acontece de um minuto para o outro, ao ponto de alguém decidir paixão, apresentação e planificar casamento apenas numa sentada. Talvez coisas de agora, mas no meu tempo era improcedente. Os pais, que não queriam encarecer a vida do genro, tentaram convencer a filha mais nova para que a cerimônia acontecesse sem festa, valendo a do ano anterior, mas de balde. Foi assim que se decidiu organizar uma outra festa de apresentação, em que, na tradição africana, a filha que ficou grávida de outrem devia abster-se de preparar ou servir algo que fosse o manjar para aquele evento. Para se evitar contrastar os ditames da ciência africana, informaram-na sobre a decisão da corte real, que garantiria o decurso normal da cerimônia de apresentação do genro, que já era genro naquela família. Quis o destino que no mesmo local as coisas acontecessem, num evento que a vizinhança, sentindo-se escandalizada pelo ato anterior, com o dedo em riste, vilipendiava a moça perdedora, alegando falta de cuidados com a zona mais sombria de uma mulher. Direcionados pelas crenças africanas, o genro e a atual esposa, que é irmã de sangue da antiga esposa, foram submetidos a uma bebida tradicional que se acredita em algumas partes do continente negro, propícia para limpar impurezas do passado. A África deve ser estudada. São coisas da nossa terra. Ortega Teixeira, a partir de Chimoio.
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2: Estamos já no nosso espaço de entrevista, o Café da Manhã, num dia em que nos propomos a fazer o balanço da 9ª Conferência Nacional da Juventude, um evento realizado na cidade de Pemba, em Cabo Delgado. Hoje o nosso convidado é o segundo vice-presidente do Conselho Nacional da Juventude, Elton Madzaia, a quem cumprimento, e este café tem lugar justamente nos estúdios da Rádio Moçambique, emissora provincial de Cabo Delgado, em Pemba. A moderação é do jornalista Carmona Luís. Carmona, bom dia.
3: Viva Alberto Lipang, bom dia Gerson Jamisi, bom dia caro ouvinte. Para esta conversa, como bem disseste, já se encontra aqui nos nossos estúdios o segundo vice-presidente do SNJ, CNJ, assim é melhor, o jovem Elton Mabjaya, a quem cumprimento, bom dia e seja bem-vindo.
4: Muito bom dia a todos os ouvintes da Rádio Indo, que é especial ao nosso locutor aqui, o Carmona, que vai conduzir o nosso debate, ao nosso colega Lipanga, que encontra através dos estúdios centrais, e dizer que estamos aqui para discutir e analisar sobre os desafios da nossa juventude, num dia especial, em que neste momento a juventude de todo o país prepara-se para marchar e exaltar a unidade nacional e promover o patriotismo.
3: Correto. Anteontem e ontem, como bem dizia, hoje a cidade de Pemba está a ser a capital da juventude moçambicana. Vindos de todas as províncias do país, os jovens estiveram reunidos na 9ª Conferência Nacional da Juventude, cuja abertura foi orientada pelo Presidente da República, Daniel Chapo. De uma maneira resumida, quais foram as principais linhas desse encontro?
4: Muito bem. Em primeiro lugar, dizer que partimos da cidade de Maputo, onde fizemos o lançamento da Semana das Comemorações da Semana da Juventude. Em caravana, encontramos as diferentes províncias durante o nosso percurso. Chegado à cidade de Pemba no dia 9, na qual começamos as nossas atividades, ao longo da nossa caravana debatíamos e refletíamos em torno de vários instrumentos que vão nortear e vão dar caminho à nossa juventude. E no primeiro dia tivemos a abertura da 9ª Conferência Nacional, na qual este ano a Semana da Juventude decorre sobre o lema Contextos Diferentes, Aspirações Comuns, um lema escolhido pelas Nações Unidas, como também somos signatários. Este lema também que está a nos conduzir e hoje serão as cerimônias centrais. Tivemos vários debates com o governo, parceiros de cooperação. Uma das coisas que analisamos foi a questão das ODS, Objetivos de Desenvolvimento Sustentável, que é a recomendação das Nações Unidas, olhando acima de tudo para a questão do dividendo demográfico, que foi um tema apresentado pelo nosso parceiro direto, o FUNOAP, desculpa a publicidade. E tivemos temas da Unicef, tivemos temas de algumas empresas, esses foram os painéis de alto nível. Também chamamos vários setores do governo, como a economia, a educação, através do ensino técnico profissional, porque nós reconhecemos que são esses pilares que vão contribuir. Na parte do Ministério da Economia, a ideia era refletir sobre o processo de licenciamento de empresa, porque nós ainda achávamos que existem alguns elementos, algumas leis que a juventude precisava compreender e debater sobre essas soluções, e deixamos algumas recomendações. Tudo isso fez parte do primeiro dia, porque a agenda do Presidente da República era muito apertada para aquele dia. Tivemos esses dois painéis do alto nível. E também fizemos a reflexão do cenário ou do contributo da juventude naquilo que concerne ao diálogo nacional inclusivo. O presidente da COT esteve conosco para debater e mostrarmos alguns pontos principais sobre os temas refletidos em torno da juventude. E avançamos, porque é o diálogo que vai promover a nossa paz, e tínhamos que dar algum contributo como jovens. Esses painéis do alto nível fizeram parte do primeiro dia. E no segundo dia foi especialmente dedicado aos blocos temáticos. O que seria isso de blocos temáticos? Os blocos temáticos tinham como principal objetivo refletir sobre o desenrolar da Declaração de Vandoso. Nós sabemos que temos uma declaração ratificada pela juventude à margem do 5º Encontro Nacional da Juventude, realizado na província de Manica e Vandoso. E este documento era importante trazermos a reflexão, porque é um documento que já estava em andamento. Nesses blocos temáticos, refletimos sobre a questão da saúde sexual e reprodutiva, refletimos sobre a questão do ambiente, refletimos sobre a questão da governação, refletimos sobre a questão do emprego, refletimos também sobre a questão do ensino técnico profissional. Nestes painéis estávamos espalhados em diferentes salas, porque todos os delegados não era possível gerirmos o dia, mas dividimos em blocos temáticos. Mas o ponto mais alto desses blocos temáticos foi a reflexão sobre a questão da juventude e governação. Essa questão, porque estavam lá os partidos políticos e alguns jovens que estão a governar o país. Queríamos ouvir da sua experiência quais são os desafios, porque nós, como jovens, consideramos que queremos oportunidades, mas ouvir da experiência de quem já tem mais oportunidades. Estamos a falar, tivemos a presença do Estado do Niassa, do governador, são dirigentes jovens e vieram nos transmitir esta mensagem. E todos os partidos políticos com assento na Assembleia da República e extraparlamentares. Estamos a falar também, contamos com a presença neste painel da juventude do Ana Mola, através da sua presidente, do secretário-geral da UJM, do secretário-geral do Podemos, da representante da Renamo, da representante do MDM, porque nós estamos a trazer uma questão de reflexão. E esses discutiram e debateram com a juventude, foram deixadas algumas recomendações para avançar.
3: Correto. Os jovens participam ou participaram no Diálogo Nacional Inclusivo? Se sim, que contribuições específicas deram?
4: Nós, como Conselho Nacional da Juventude, fizemos a escutação depois da assinatura do memorando de entendimento junto da COT, para dar andamento ao processo de escutação. E uma das coisas que saiu das nossas contribuições, dos diferentes temas que eram 10, sobre a questão de matérias eleitorais, questões constitucionais, questões de representatividade. Mas nós levamos a mensagem de que a juventude precisa estar no processo de tomada de decisão, porque nós estamos a dizer que somos 60% da população moçambicana, segundo os últimos dados do censo. E esta juventude quer estar nos processos estratégicos, seja na localidade, no distrito, nas províncias, ao nível central e em outros quadrantes. Queremos contribuir. Estamos a ver que a visão é independência econômica. Nós também queremos ser os atores dessa independência econômica. Os nossos antigos combateram a independência política. Nós queremos combater a independência econômica. E para fazer parte da independência econômica, achamos que nesses locais estratégicos precisamos de jovens para apresentar a sua visão, porque tem energia. Foi isso que refletimos de várias matérias que foram discutidas a nível das cartões festas, a nível das províncias, distritos e localidade.
3: Um dos assuntos debatidos tem a ver justamente com o papel das ligas juvenis partidárias na advocacia pela maior participação política dos jovens, espaços de tomada de decisão, como dizia, e na democracia. Participaram da 9ª Conferência Nacional de Juventude, jovens da Frelimo, do Podemos, da Renamo e do MDM e outros. E como foi aflorado este tema?
4: Este tema, podemos considerar que sempre em nossos encontros como Conselho Nacional da Juventude, o nosso presidente Kino Caetano sempre diz nos nossos blocos temáticos a questão de saúde sexual e reprodutiva, que às vezes os blocos não enchem, mas esses blocos sobre governação são ainda um desafio porque são um pilar fundamental. Uma das coisas que saiu é a questão da unidade nacional. Floriu-se sobre isso, porque a juventude achou que nós, como partidos políticos, como jovens representantes, temos que espalhar o amor. A questão do discurso de ódio, temos que usar as plataformas digitais como pilar para a promoção da paz, porque sem a paz o nosso país não vai avançar. E isso foi uma das coisas que saiu das três ligas presentes naquele momento e receberam algumas recomendações, como estávamos a dizer. Na declaração de Vanduze também temos recomendações para o governo e temos recomendações para a juventude. E isto tudo também fez essa reflexão. Falou-se também nesse bloco sobre a questão da paz. Estávamos lá com a representante do Ministério da Defesa e de uma organização não-governamental que lida com os assuntos de paz e segurança. Mas o espírito fundamental foi a questão da unidade nacional. Porque nós achamos que somos todos jovens moçambicanos, temos que amar essa pátria, apesar de termos contextos diferentes. Como diz o lema das Nações Unidas, nós temos aspirações comuns e as nossas aspirações neste momento devem ser de garantia da conquista da independência econômica, deve ser de garantia de um crescimento do nosso país, de desenvolvimento, e temos que usar tudo isso. E são esses atores políticos que devem contribuir para transmitir esta mensagem para os nossos jovens, mostrar de alguma forma qual é o caminho, porque se não nos unirmos com como jovem moçambicano, talvez não seríamos feito nada nesta caravana. E o objetivo desta caravana é dar de unidade nacional, juntar a juventude, vibrar, debater e refletir. E convidamos os partidos políticos representados nesta conferência e as associações, neste caso porque éramos vastos, para darmos continuidade e nos unirmos, nos abraçarmos, falarmos aquilo que chamamos de abraçar a nossa bandeira, amar a nossa pátria e garantir o desenvolvimento socioeconômico e alcançar a independência econômica.
3: Elton, como foi encarado o tema sobre janela de oportunidades para jovens da agricultura e pesca, uma vez que há quem pense que o emprego só é o do gabinete?
4: De facto, esse também foi muito desafiador, porque estivemos até com Sua Excelência a Secretária de Estado do Ambiente e outros atores do governo. Uma das coisas que levantou-se é que é uma necessidade daquilo que nós defendemos sobre a redução de algumas taxas, que estamos a continuar a defender. É por isso que o presidente do Conselho Nacional da Juventude, no seu discurso, disse que nós precisávamos, como jovem, reduzir algumas taxas para a nossa juventude. É por isso que voltamos a pedir, no discurso do presidente do CNJ, que os serviços distritais de tecnologia e educação sejam divididas, queremos um serviço distrital da juventude. Nós pedimos isso ao Presidente da República e acredito que vai levar à reflexão, é isso que nós estamos a defender. E achamos que há desafios. Tivemos também o ICM, que mostrou-nos sobre a questão da cadeia de comercialização agrícola. Tudo isso era mesmo para refletir em torno de como é que nós podemos garantir essas oportunidades para a nossa juventude. Porque Moçambique é vasto. Não podemos pensar que a juventude tem que pensar em estar nos gabinetes, tem que estar em outros quadrados. É preciso termos uma cadeia de combate ao desemprego através da comercialização agrícola, através da produção, porque nós sabemos que o nosso país tem a base de desenvolvimento econômico, a agricultura. E tudo isso pedimos, recomendamos aos representantes do governo a reflexão de algumas coisas, principalmente naquilo que concerne as oportunidades. Nós queremos que as oportunidades cheguem para todos os jovens moçambicanos. É isso que apelou, acima de tudo, o presidente do Conselho Nacional da Juventude, Kino Caetano. Uma reflexão dos desafios da juventude, seja de Maputo, seja de Magoé, seja de Mocimboa da Praia, seja de Macomia, Serra de Sanga. Todos esses jovens têm que ter um contributo, têm que ter as mesmas oportunidades, porque só assim vamos avançar. E nós achamos que o futuro é agora. Se o futuro é agora, é investir na juventude, em toda a cadeia importante para que esta juventude esteja firme e contribua para o alcance da independência econômica.
3: E, de fato, como dizia, juventude, futuro é agora. Esse foi o lema desta nona conferência.
4: Não, este não foi o lema. Este é o lema do mandato do Conselho Nacional.
3: Ah,
4: o
3: perfeito.
4: Lema desta conferência é contextos diferentes, aspirações comuns.
3: Muito obrigado pela correção. O nosso Café da Manhã tem um caráter interativo. Vamos devolver momentaneamente a palavra para os estúdios. Jorge Jamisse, é consigo.
5: Muito bom dia, Carmona Luiz. Saúdo também ao nosso convidado do Café da Manhã. Recordamos ao ouvinte que pode participar aqui no nosso espaço e deixar as suas questões ou contribuições através do nosso terminal de chamadas pelo número 21-31-77-77 e pelo telemóvel 82-34-77. Pode fazê-lo também através das nossas plataformas digitais, no nosso terminal aqui de mensagens do Facebook. Temos em linha o ouvinte Sérgio Conceição, que nos fala de Maputo. Muito bom dia, é bem-vindo e já está a participar.
6: Muito bom dia ao convidado e a todos os ouvintes. Quero dar os parabéns pela realização dessa conferência logo numa província em que muitos jovens precisam dessa inclusão e, por causa da inclusão, eu gostaria de saber do convidado o que que entendo por isso, porque há uma situação da área das pessoas com deficiência que dizem nada para nós sem nós, e nós, quando vamos fazendo uma análise daquilo que é inclusão, achamos que as pessoas com deficiência não estão lá, e muitas das questões ligadas ao ODS, como fez a referência nos Objetivos do Desenvolvimento Sustentável, como Objetivo 4, Objetivo 11, que tem a ver com a acessibilidade nas cidades, tem a ver com a educação de qualidade e inclusiva não tem se refletido nas escolas. Quais são as respostas que foram tidas quando foram faladas desses assuntos? Muito bom dia.
5: Muito bom dia e obrigado pela sua participação. Vamos ao encontro do ouvinte Félix Parruque, que nos fala de Xai Xai. Bom dia e bem-vindo, e já está a participar.
7: Olá, bom dia, Gerson Jamis. Bom dia, sumido Alberto Lipang, digo. E bom dia, Carmona Luiz, e bom dia, nosso convidado. Queremos saudar os jovens por esta nona conferência, Conselho Nacional da Juventude. É um espaço onde os jovens naturalmente debatem os seus assuntos. Mas a questão que eu queria colocar ao nosso convidado é qual a avaliação que se faz da conferência anterior, dado que pode ter havido, e acredito que tenha havido, recomendações e instruções para que de facto a juventude pudesse avançar até a esta nona conferência. Qual a avaliação que faz em relação a isso? Agora, outra questão que também queria perceber de si, e de forma franca e direta, os jovens têm reivindicado o seu espaço nos processos de decisão ou nos órgãos de decisão, no sentido de serem incluídos, sem olhar naturalmente para as camisolas ou as cores das camisolas. Gostaria de perceber de si, nosso convidado, se esta inclusão, o Conselho Nacional da Juventude sente que tem estado a acontecer ao nível dos órgãos de decisão. Um abraço, Félix Parruque, em Xai-Xai, das margens do Rio Lipopo.
5: Muito obrigado. Vamos ao encontro do ouvinte Salomão Nhantumbo, que fala da Ponta de Ouro. É bem-vindo e já está a participar.
8: Bom dia, obrigado. Bom, gostaria de saber do convidado. Ele falava da questão do emprego, uma questão que deixa muitos jovens preocupados ao nível nacional. Queria saber, durante o debate que eles tiveram, qual é a conclusão que eles chegaram? A segunda questão que gostaria de deixar é o desafio deixado pelo presidente da República, Daniel Chapa. Durante o seu discurso, apresentou um jovem da Tanzânia, senão Zâmbia, que produz, portanto, fertilizantes usando cabelo. Eu acredito que foi deixado aqui o desafio para os jovens para se escolherem nesse jovem. Então, eu queria saber qual é a visão dos jovens depois desse desafio deixado pelo presidente. Há jovens que se interessaram em querer abraçar essa iniciativa desse jovem que produz fertilizantes na base do uso de cabelos. Muito obrigado, Salomão.
5: Bom dia e obrigado. Vamos passar à leitura de mensagens que nos chegam na nossa caixa do Facebook. Temos a mensagem do ouvinte Lencastre Pacua, que diz: saudações aos profissionais da Rádio Moçambique. Um dos grandes desafios da juventude atualmente é a igualdade de oportunidades, sobretudo para a juventude rural, promovendo a sua emancipação através de iniciativas empreendedoras locais. Daí que gostaria de saber, junto do convidado, qual é a filosofia da agremiação em relação a esta questão e que medidas concretas propõe para promover o empreendedorismo, a autonomia económica e a igualdade de oportunidades para os jovens. Vamos ao encontro do ouvinte Nelson Vasco. Bom dia e bem-vindo. Já está a participar.
9: Bom dia, Gerson Jamisi Lipang também. Bom dia, Lainiança. Não sei como está a temperatura aqui. Está uma temperatura muito baixa. Mas vamos para aquilo que me interessa. É assim, nosso convidado. Jovem de hoje em dia, além de falar de oportunidade de emprego, de tomar decisão, o respeito assim já perdemos. Porque às vezes dentro de um transporte público já não consegue ceder os mais velhos. São problemas que precisam se debater, sabendo, ser reeducado. Jovem de hoje em dia, já não consegue ver que esta aqui é uma pessoa que importa uma deficiência. Ceder o espaço já não tem. Então são coisas que precisam ser reveladas ali, que é preciso sentar com os pais, é preciso sentar com os avós, é preciso sentar o próprio o parlamento de jovem, que agora temos diálogo exclusivo. Precisamos desse tipo de coisa. Trazer para o jovem não é só ver oportunidade de emprego. Para ter oportunidade de emprego, é preciso também o jovem mostrar o respeito. Muito obrigado, Nelson Vasco, e também não vou esquecer o Constantino Manique, que está sempre no café da manhã. Obrigado.
5: Muito bom dia e obrigado. Vamos proceder à leitura da última mensagem também que nos chegou através da nossa plataforma do Facebook, de Eugênio Celestino Becha, que diz que depois de tantas conferências e compromissos assumidos, o que é que o jovem moçambicano pode esperar de diferente desta vez em termos de resultados concretos? Carmona Luiz e nosso convidado, são estas as questões que nos chegaram através de chamadas e das nossas plataformas digitais.
3: Muito obrigado, Jamice. Elton, à volta dessas questões, o que é que tem a dizer?
4: Muito obrigado. Vamos responder de forma sequenciada. A primeira questão sobre a questão da inclusão das pessoas com deficiências apresentadas que fazem parte das nossas ODS. Um dos pontos é que temos conosco na nossa delegação algum jovem portador de deficiência visual. Incluímos a todos entre os demais, porque achamos que isso também tem um aspecto muito fundamental e discutiu-se sobre isso. Podemos dar exemplo da questão de algumas escolas que não têm rampas para as pessoas cadeirantes, ainda existem esses desafios, a questão do ensino técnico profissional para as pessoas com portadora de deficiência visual. Isso também foi levantado ao debate no painel sobre a questão da inclusão social, porque consideramos que toda a juventude precisa dessas oportunidades. Mesmo no Conselho Coordenador, que eu estive presente, no FPLAC, estávamos a debater muito, e existem alguns centros de formação técnico-profissional que já estão a se adaptar à questão do EBRAE, já estão a se adaptar a outros desafios atuais. Até ontem não era considerado, mas hoje já existe este elemento. Vamos continuar a discutir, porque achamos que a inclusão social também faz parte deste mandato. E no que concerne a avaliação da conferência passada desta, das recomendações deixadas, consideramos que há uma necessidade de continuar a trabalhar, principalmente naquilo que chamam da promoção da unidade nacional, nós como jovens, o combate ao discurso de ódio como jovens é um desafio e estamos a continuar a forçar, porque sempre em todas as conferências discutimos sobre o emprego, sobre a habitação, estamos a ver algumas respostas, podem ser desafiadoras, mas vão continuar a responder. O Presidente da República lançou o programa Pro Jovem Substituição ao FAIS. Isso já é um passo, é a pressão que o CNJ está a fazer, está a dialogar junto com o Ministério da Juventude e Desporto. O nosso presidente, dia após dia, está a discutir com vários parceiros. E isso é o que nos apresenta. Então, é por isso que levamos a declaração de Vanduzzi para aqui, para vir refletir. É o mesmo que estamos a fazer com as recomendações das nossas conferências. Vamos sair de pé, mas não com nenhuma declaração, mas as sínteses dos debates vamos transformar em objetivos estratégicos para o nosso CNJ para responder os desafios da juventude. É isso que pretendemos fazer e vamos levar. De lá para cá, podemos fazer uma avaliação de 70%. Queremos continuar a trabalhar. Eu costumo dizer que um verdadeiro líder não é aquele que se vangloria porque atingiu 100%. Tem que não atingir o sucesso para continuar a trabalhar e a ter uma visão. Então, vamos levar as recomendações, vamos juntar com aquelas, junto com a declaração de Vanduzzi. E outra coisa, na conferência de Maputo, que realizou-se em Maputo, a 8ª, debatemos sobre a revisão da política da juventude, porque achamos que a política da juventude já não responde aos desafios. E o Presidente do Conselho Nacional da Juventude pediu ao governo, pediu ao Presidente da República para ir se refletir sobre isto. Esta foi uma das grandes recomendações da 8ª conferência. Levamos aqui e vamos continuar a avaliar. Nós somos interlocutores válidos, não somos os decidores, somos aquele órgão que vai atrás dos problemas para responder junto do governo. Tudo isso continuamos a refletir.
3: Elton, Moçambique, em miniatura, está em Cabo Delgado, está na cidade de Pemba. Hoje é Dia Mundial da Juventude. O que é que vai acontecer à volta desta data aqui na capital provincial de Cabo Delgado?
4: Mas acredito que não respondi todas as questões, mas por causa do tempo, né? mas É, de forma resumida, era essa. Uhum. É, neste momento, os jovens estão concentrados no aeroporto. É, vamos fazer uma marcha designada, marcha de unidade nacional, porque temos jovens representados de diferentes países. Marcha essa que vai ser liderada pelo presidente CNJ e do ministro da Juventude e Desporto, doutor, Sua Excelência Dr. Caifadinho Paulo Manasse, e membros do governo. E de seguida também vamos ter uma conferência de imprensa sobre a mensagem do presidente do CNJ ou das declarações a desejar um feliz Dia da Juventude a toda a juventude moçambicana e na diáspora, e a mensagem do ministro. E em seguida vamos ter uma partida de futebol entre o Movimento Associativo Juvenil junto com os membros do governo, que acredito que vamos ganhar o governo com toda a certeza, e vamos voltar aos nossos locais de evento e vamos ter um festival de encerramento, e onde lançamos a primeira edição do desfile patriótico, onde cada província apresentou sua diversidade cultural como forma também de mostrar a unidade nacional. E hoje a programação é essa, porque amanhã começamos a marcha rumo às nossas províncias. E é essa que vai ser a programação de hoje sobre o Dia Internacional da Juventude.
3: Muito obrigado, mas falta-nos aqui alguns segundos. Poderíamos muito resumidamente ou muito rapidamente, o consumo de drogas, incluindo o álcool, é outro desafio dos jovens. Foi discutido este assunto?
4: É, taxativamente, desde o início até o aço. Nós achamos que os chivochongos, a questão do maca na província de Nampula, entre outros cantos do país, está a destruir o futuro da juventude. E acreditamos que vamos trabalhar com o Gabinete Central de Combate às Drogas, se a memória não me foge, para desenhar estratégia. Porque nós temos representatividade ao nível nacional, ao nível distrital e ao nível provincial. E isso nos preocupa, porque o futuro da juventude, principalmente a questão de chivochongo, queremos voltar a pedir ao governo para continuar a campanha massiva e todas as organizações sobre o consumo de chivochongo, das drogas e de outras substâncias que estão a estragar o futuro da juventude.
3: Muito obrigado. Termina assim o Café da Manhã. Hoje fizemos a retrospectiva da 9ª Conferência Nacional da Juventude, encontro que teve lugar aqui na cidade de Pemba. O nosso convidado foi o segundo vice-presidente do CNJ. A sonorização foi de Macunguele Júnior, assistência técnica de Aniceto Frederico e Pâncaras Lourenço, e eu, Carmona Luiz, na moderação. Até a próxima. Bom dia.
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2: São 8 horas no país. Vamos à atualidade nacional e internacional, no último bloco deste jornal, por intermédio do jornalista Gerson Jamis.
5: O presidente da República dirige hoje no seu gabinete a cerimónia de apresentação de cartas credenciais de embaixadores e altos comissários designados e acreditados junto da República de Moçambique. Na cerimónia serão apresentadas ao chefe de Estado cartas credenciais dos embaixadores designados da República de Cuba, do Reino da Tailândia, da República Eslovaca e à embaixadora designada do Reino da Dinamarca. Serão igualmente apresentadas cartas credenciais ao chefe de Estado dos altos comissários designados da República da África do Sul, República Federal da Nigéria, do Ghana e Alto Comissário Designado da República da Namíbia. E ontem o Presidente da República recebeu no seu gabinete o Presidente da ExxonMobil para Upstream, Dan Hammann, numa audiência em que foi discutida a intenção de se avançar ainda este ano para a decisão final de investimento do projeto Rovuma LNG. No final do encontro, a Presidente da multinacional em Moçambique, Joana Bondei, considerou a reunião de muito produtiva, destacando as discussões mantidas entre o Presidente Daniel Chapo e Dan Hammann sobre os próximos passos para a concretização do projeto de gás natural na Bacia do Rovuma. Segundo a responsável, a audiência permitiu igualmente abordar os benefícios que a execução do megaprojeto poderá trazer para Moçambique, particularmente nas áreas de emprego, desenvolvimento social e aumento das receitas do Estado. O governo considera positivo o desempenho do Plano Económico e Social e Orçamento do Estado do primeiro semestre deste ano, com 78 das 127 atividades planificadas a alcançarem ou superarem as metas previstas. O balanço apresentado esta terça-feira pelo porta-voz do Conselho de Ministros, Inocêncio Impissa, indica, contudo, que a arrecadação de receitas ficou em cerca de 45% do planificado, enquanto as despesas representaram 36,2%.
11: Das 127 atividades, cerca de 22 não foram implementadas, o correspondente a 17%. Não foram feitas ou realizadas até a média que se pretendia, sendo que cerca de 78 atividades, correspondente a 62, e 27 correspondente a cerca de 21%. Íamos dizer, 78% de atividades programadas, essas alcançaram entre 100% do nível de realização, ou acima, ou pelo menos muito acima da média.
5: As principais realizações do semestre, o governo destaca o desembolso de 824 milhões de meticais através do Fundo de Desenvolvimento Económico Local, que permitiu aprovar mais de 18 mil projetos e criar 42 mil postos de emprego. Infiltrados estão a prejudicar o reassentamento das vítimas das cheias e inundações no município de Marraquene, província de Maputo. Detalha a informação Domingos Macalane.
12: O presidente do Conselho Municipal de Marraquene explica que o número dos afetados pode não ser real. A chaficidade dá exemplo da Baixa de Recacha, onde, ciclicamente, há famílias que precisam de ser reassentadas. A cidade diz, neste contexto, haver conivência de algumas estruturas locais na venda de espaços já considerados impróprios para habitação.
13: Eu fui administrador distrital por 4 anos e meio em Marraquene e aluguei todos os 4 anos e meio. Tiramos pessoas da Baixa Ricaca e demos terrenos. Pergunto eu, como é que apareceram outras? Este fenómeno dificilmente vai parar enquanto faltar transparência e honestidade nas pessoas.
12: A demolição imediata das casas logo após a conclusão do processo de reassentamento é uma das medidas à vista para colmatar este tipo de situações.
13: Uma das grandes questões é demolir tudo e ponto final.
12: Presidente do Conselho Municipal de Marraquene na província de Maputo, Chafi Cidade, é a existência de oportunistas no processo de reassentamento das famílias vítimas das recentes cheias e inundações.
5: Vem aí medidas para acabar com os desmandos no centro de refugiados de Marratana, em Nampula. O governador da província, Eduardo Abdullah, avisa que vai repatriar os estrangeiros que vivem ilegalmente naquele centro. Júlio Moro.
14: Alguns refugiados queixaram-se de falta de espaços para a prática da agricultura e para a realização de dados de sustento.
15: 2001 até agora estamos aqui, mas até nesse momento não tem um terreno que diz que esse aqui, o lugar dele, pelo menos fazer uma chamba, o lugar dele é o lugar X.
14: O governador de Nampula, Eduardo Abdullah, disse que as queixas dos refugiados não constituem a verdade, pois o governo moçambicano sempre proporcionou condições para a permanência e convivência harmoniosa dos estrangeiros naquele centro. Aliás, o dirigente não afasta a possibilidade de alguns estrangeiros estarem a viver de forma ilegal no centro dos refugiados de Marratani.
16: Aqui eu não quero mais centro. Não há mais centro para ninguém aqui. Está certo? Vamos avaliar caso a caso. E aquele que está ilegal, que não está bem, nós vamos devolver para a terra dele de origem.
14: Além da comunidade de Marratani, no seu primeiro dia de visita ao distrito de Nampula, o governador Eduardo Abdullah inteirou-se das atividades de um mutuário do FIDAL e orientou uma sessão extraordinária do governo distrital, alargada aos chefes dos postos administrativos e localidades. De Nampula, Júlio Moro.
5: está reforçada a ligação aérea interprovincial entre as regiões centro e norte do país. O facto resulta da alocação de uma aeronave das linhas aéreas de Moçambique na cidade da Beira, em Sofala, para assegurar a ligação entre as cidades de Tete, Quelimane, Nampula, Pemba e Nacala, indica um comunicado recebido na nossa redação. O documento refere ainda que a iniciativa enquadra-se no processo de reestruturação da LAN e no reforço gradual da conectividade aérea nacional, posicionando a cidade da Beira como ponto estratégico da rede doméstica da companhia. A nova operação constitui igualmente mais uma etapa nos esforços da LAN, visando reforçar a sua capacidade operacional, melhorar a conectividade nacional e responder de forma mais eficaz às necessidades de mobilidade dos passageiros. O antigo presidente da República, Filipe Nyusi, profere hoje uma palestra no campus da Universidade Joaquim Chissano, subordinada ao tema Importância do Multilateralismo e o Papel de Moçambique no Conselho de Segurança das Nações Unidas. Organizada pelo Centro de Estudos Estratégicos e Internacionais da instituição, em coordenação com o Instituto Filipe Nyusi, a iniciativa visa debater os desafios da diplomacia global e o impacto da atuação de Moçambique na promoção da paz internacional. Um comunicado recebido na nossa redação refere que a sessão de abertura será dirigida pelo reitor da Universidade Joaquim Chissano, professor Dr. João Gabriel de Barros, e contará com a participação da comunidade acadêmica, diplomatas e estudantes. Na atualidade internacional, pelo menos 15 pessoas morreram em consequência do naufrágio de uma embarcação que transportava 95 pessoas no Lago Cariba, no Zimbábue. Atualmente encontram-se desaparecidos 27 viajantes que seguiam no barco denominado Mbuya Nahenda, segundo a agência de notícias Associated Press. Próximas notícias pontualmente às 9 horas.

0: A terceira edição da Semana do Jornal da Manhã caminha para o fim, mas antes do fecho, recordemos as notas que estiveram hoje em destaque. Dissemos que o governador de Nampula avisa que vai repatriar os estrangeiros que vivem ilegalmente no centro dos refugiados de Maratá. Na medida, segundo Eduardo Abdullah, visa a reposição da legalidade no centro de acolhimento. Infiltrados prejudicam o reassentamento das vítimas das cheias e inundações no município de Marraquene, província de Maputo. Rusga contra mototáxis para a prevenção de acidentes e resulta na apreensão esta terça feira de mais de 80 motorizadas na cidade de Beira em Sofala. No estrangeiro, justiça sul-africana agrava penas contra a mineração ilegal. Na sequência, as penas podem chegar agora aos 30 anos de prisão contra atuais 10. As multas podem chegar aos 100 milhões de randes, perto de 400 milhões de meticais. E neste Dia Internacional da Juventude, no Café da Manhã, fizemos o balanço da Conferência Nacional, melhor, da 9ª Conferência Nacional da Juventude, realizada na cidade de Pemba, em Cabo Delgado. O nosso convidado foi o segundo vice-presidente do Conselho Nacional da Juventude, Elton Madjaya. O café foi servido nos estúdios da Rádio Moçambique, do Emissor Provincial de Cabo Delgado, em Pemba. E assim, estimado ouvinte, agradecemos pelo calor da sua audiência. São agradecimentos de todos os profissionais que do Ruvuma, Maputo e do Zumba Índico e pela região austral de África tornaram possível esta edição da Semana do Jornal da Manhã. Em nome destes profissionais, despedem-se Francisco Jatti, que esteve na sonorização, Gerson Jamisse nas notícias, Carmona Luiz moderou o Café da Manhã. Eu sou Adérito Lipang, assino a edição e a apresentação. Bom dia, obrigado pela companhia e até a uma próxima oportunidade.
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0: Acompanhe as notícias a esta hora, apresentadas por Jacinta Nhamitambo. Muito bom dia.
1: Muito bom dia. O Presidente da República dirige esta manhã a cerimónia de apresentação de cartas credenciais de embaixadores e altos comissários designados junto da República de Moçambique. Trata-se de embaixadores designados da República de Cuba, do Reino da Tailândia, da República Eslovaca e da embaixadora designada do Reino da Dinamarca. Serão igualmente apresentadas as cartas credenciais dos altos comissários designados da República da África do Sul, da República Federal da Nigéria, do Gana e o alto comissário designado da República da Namíbia. Ontem, o Presidente da República recebeu em audiência o Presidente da ExxonMobil para o Strem, Dan Aman. No encontro foi discutida a intenção de avançar-se ainda este ano para a decisão final de investimento do projeto Rovuma LNG. No fim do encontro, a presidente da multinacional em Moçambique, Joana Botei, disse que a reunião foi produtiva, destacando as discussões que Daniel Chapo e Dan Aman mantiveram sobre os próximos passos para a concretização do projeto de gás natural na bacia do Rovuma. Segundo a responsável, a audiência permitiu igualmente abordar os benefícios que a execução do megaprojeto poderá trazer para Moçambique, particularmente nas áreas de emprego, desenvolvimento social e aumento das receitas do Estado. Cidadãos infiltrados estão a prejudicar o reassentamento das vítimas das cheias e inundações no município de Marraquene, província de Maputo. O detalhe por Domingos Macalane.
2: O presidente do Conselho Municipal de Marraquene explica que o número dos afetados pode não ser real. A chefe cidade diz, neste contexto, haver conivência de algumas estruturas locais na venda de espaços já considerados impróprios para habitação.
3: Eu fui administrador distrital por 4 anos e meio em Marraquene e aluguei todos os 4 anos e meio, tiramos pessoas da Baixa Ricaca e demos terrenos. Pergunto eu, como é que apareceram outras?
2: A demolição imediata das casas logo após a conclusão do processo de reassentamento é uma das medidas à vista para colmatar este tipo de situações.
3: Uma das grandes questões é demolir tudo e ponto final.
2: Presidente do Conselho Municipal de Marraquene na província de Maputo, chefe cidade, é a existência de oportunistas no processo de reassentamento das famílias vítimas das recentes cheias e inundações.
1: Está reforçada a ligação aérea interprovincial entre as regiões centro e norte do país. O fato resulta da alocação de uma aeronave da empresa Linhas Aéreas de Moçambique, na cidade da Beira, em Sofala, para assegurar a ligação entre as cidades de Tete, Quelimane, Nampula, Pemba e Nacala. Um comunicado da ALM refere que a iniciativa enquadra-se no processo de reestruturação da empresa e no reforço gradual da conectividade aérea nacional, posicionando a cidade da Beira como ponto estratégico de rede doméstica da companhia. A nova operação constitui igualmente mais uma etapa nos esforços da ALM, visando reforçar a sua capacidade operacional, melhorar a conectividade nacional e responder de forma eficiente às necessidades de mobilidade dos passageiros. As linhas aéreas de Moçambique vão igualmente realizar na sexta-feira e sábado voos inaugurais das novas aeronaves Embraer 190 adquiridas pela companhia no âmbito do processo de reforço e modernização da sua frota. Na atualidade internacional, os mineiros ilegais na África do Sul poderão enfrentar penas de até 30 anos de prisão. As multas deverão disparar para os 100 milhões de randes, o equivalente a cerca de 400 milhões de meticais. Correspondente Eduardo Figurão.
4: As novas penalizações constam de 4 propostas de lei que o governo sul-africano vai levar ao Parlamento para criminalizar a extração ilícita de minérios e dar mais poderes de fiscalização à polícia. A ministra da Justiça, Mamelodi Koubay, explicou esta terça-feira em Pretória que a atividade ilegal de mineração está ligada a crimes graves como raptos, tráfico humano e homicídios. Rádio Moçambique, Eduardo Figurão, em Joanesburgo.
1: O tempo. Maputo poderá ser hoje a cidade mais fresca do país, com 17 graus centígrados de temperatura máxima. Para Chimoio prevê-se 19 graus. Xai-Xai, 21. Inhambane, 24. Vilanculo e Lixinga, 26. Beira e Quilimane, 28. Tete, 29. Pemba, 30. E Nampula, com 31 graus centígrados de temperatura máxima. Foram as notícias das 9. Escuta as próximas quando for 10 horas.

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1: A sua atenção às notícias a esta hora, apresentadas por Jacinta Nhamitambo. Mais uma vez, muito bom dia.
2: Muito bom dia, Albertina Sandamela. Bom dia, ouvinte. O presidente da República dirige esta manhã a cerimônia de apresentação de cartas credenciais de embaixadores e altos comissários designados junto da República de Moçambique. Trata-se de embaixadores designados da República de Cuba, do Reino da Tailândia, da República Eslovaca e a embaixadora designada do Reino da Dinamarca. Serão igualmente apresentadas as cartas credenciais dos altos comissários designados da República da África do Sul, da República Federal da Nigéria, do Gana e o alto comissário designado da República da Namíbia. O presidente da República reafirma o compromisso do governo em continuar a criar condições para que a juventude moçambicana desenvolva plenamente o seu potencial, contribuindo para um país mais próspero, inclusivo e sustentável. Em mensagem por ocasião do Dia Internacional da Juventude, que hoje se assinala, Daniel Chapo destaca que, apesar das diferentes realidades que os jovens vivem, existem aspirações comuns, nomeadamente o acesso à educação e saúde de qualidade, à justiça, à paz e a oportunidades de desenvolvimento. O chefe de Estado assegura ainda que o Executivo vai continuar a investir na educação, formação técnico-profissional, saúde, tecnologias e na criação de oportunidades de emprego e autoemprego. Daniel Chapo apela, por isso, aos jovens a permanecerem unidos em torno da paz, diálogo, tolerância, integridade e respeito pela diversidade. No documento, o Presidente da República reafirma a confiança na juventude como força de transformação do país e presta homenagem aos jovens das Forças de Defesa e Segurança pelo seu papel na defesa da pátria e na garantia da ordem e tranquilidade públicas. Cidadãos infiltrados estão a prejudicar o reassentamento das vítimas das cheias e inundações no município de Marraquene, província de Maputo. O detalhe por Domingos Macalane.
3: O presidente do Conselho Municipal de Marraquene explica que o número dos afetados pode não ser real. A chefe cidade diz, neste contexto, haver conivência de algumas estruturas locais na venda de espaços já considerados impróprios para habitação.
4: Eu fui administrador distrital por 4 anos e meio em Marraquene e aluguei todos os 4 anos e meio, tiramos pessoas da Baixa Ricaca e demos terrenos. Pergunto eu, como é que apareceram outras?
3: A demolição imediata das casas logo após a conclusão do processo de reassentamento é uma das medidas à vista para colmatar este tipo de situações.
2: O ministro das Obras Públicas, Habitação e Recursos Hídricos efetua a partir de hoje uma visita de trabalho de 4 dias à província de Nampula. Vítor Kumbukane desenvolve a notícia.
5: O ponto de entrada de Fernando Rafael será a cidade de Nacalaporto, onde vai visitar as obras de reabilitação e expansão do sistema de abastecimento de água, nomeadamente o centro distribuidor, a estação de tratamento, a barragem de Nacala, e reunirá com os empreiteiros das obras. Esta quinta-feira, o ministro das Obras Públicas, Habitação e Recursos Hídricos vai visitar as obras da construção do sistema de abastecimento de água da Vila de Namialo, no distrito de Mekonta. Na sexta-feira, o último dia da sua visita de trabalho a Nampula, Fernando Rafael desloca-se à Vila de Namitil, distrito de Mugovolas, para inteirar-se das obras da construção da captação para depois, na cidade de Nampula, visitar a barragem de Monapo, a principal fonte de captação de água para o abastecimento da cidade capital. Vitorino Gomucane, em Nampula.
2: está reforçada a ligação aérea interprovincial entre as regiões centro e norte do país. O fato resulta da alocação de uma aeronave da empresa Linhas Aéreas de Moçambique na cidade da Beira, em Sofala, para assegurar a ligação entre as cidades de Tete, Quelimane, Nampula, Pemba e Nacala. Um comunicado da LAM refere que a iniciativa enquadra-se no processo de reestruturação da empresa e no reforço gradual da conectividade aérea nacional, posicionando a cidade da Beira como ponto estratégico da rede doméstica da companhia. O documento indica ainda que a nova operação visa reforçar a capacidade operacional da LAM, melhorar a conectividade nacional e responder de forma eficiente às necessidades de mobilidade dos passageiros. As linhas aéreas de Moçambique vão igualmente realizar na sexta-feira e sábado voos inaugurais das novas aeronaves Embraer 190 adquiridas pela companhia no âmbito do processo de reforço e modernização da frota. No estrangeiro, mineiros ilegais na África do Sul poderão enfrentar penas de até 30 anos de prisão e as multas deverão atingir os 100 milhões de randes, o equivalente a cerca de 400 milhões de meticais. O detalhe com o correspondente Eduardo Figurão.
6: As novas penalizações constam de 4 propostas de lei que o governo sul-africano vai levar ao Parlamento para criminalizar a extração ilícita de minérios e dar mais poderes de fiscalização à polícia. A ministra da Justiça, Mamelodi Koubay, explicou esta terça-feira em Pretória que a atividade ilegal de mineração está ligada a crimes graves como raptos, tráfico humano e homicídios. Rádio Moçambique, Eduardo Figurão, Joanesburgo.
2: Apresentamos as notícias das 10, cuidas próximas quando for 11 horas.

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Como é que é, John? 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Se tu queres solução, então não pensa problema, John. Achas que a vida vai andar mesmo só com problema, John? Ah, como é que é, John?

0: COVID a po vilinga tem a começar para Uranda o Tomás Guilhermino conta muito está na FUT 11 horas.
1: Moçambique e o mundo em formato de notícias, a esta hora apresentadas por Jacinta Nhamitambo. Mais uma vez, bom dia.
2: Muito bom dia, Albertina Zandamela. Bom dia, ouvinte. O Presidente da República dirige neste momento a cerimônia de apresentação de cartas credenciais de embaixadores e altos comissários designados junto da República de Moçambique. Trata-se de embaixadores designados da República de Cuba, do Reino da Tailândia, da República Eslovaca e a embaixadora designada do Reino da Dinamarca. Serão igualmente apresentadas as cartas credenciais dos altos comissários designados da República da África do Sul, da República Federal da Nigéria, do Gana e o alto comissário designado da República da Namíbia. O Presidente da República reafirma o compromisso do governo em continuar a criar condições para que a juventude moçambicana desenvolva plenamente o seu potencial, contribuindo para um país mais próspero, inclusivo e sustentável. Em mensagem por ocasião do Dia Internacional da Juventude, que hoje se assinala, Daniel Chapo destaca que, apesar das diferentes realidades que os jovens vivem, existem aspirações comuns, nomeadamente o acesso à educação e saúde de qualidade, a justiça, a paz e a oportunidade de desenvolvimento. O chefe de Estado assegura ainda que o Executivo vai continuar a investir na educação, formação técnico-profissional, saúde, tecnologias e na criação de oportunidades de emprego e autoemprego. Daniel Chapo apela, por isso, aos jovens a permanecerem unidos em torno da paz, diálogo, tolerância, integridade e respeito pela diversidade. No documento, o Presidente da República reitera a confiança na juventude como força de transformação do país e presta homenagem aos jovens das Forças de Defesa e Segurança pelo seu papel na defesa da pátria e na garantia da ordem e tranquilidade públicas. O acadêmico Luiz Covani diz que a Frelimo não deve admitir que os seus membros envolvam-se em casos de corrupção, só porque o partido é que suporta o governo. Luiz Covani, que também é membro do partido Frelimo, diz que ninguém foi nomeado para tirar benefícios individuais.
3: Quando uma coisa é indevida e a pessoa se beneficia de coisas que não devia, abertamente e de forma objetiva, a sua pergunta quer dizer se a Frelimo combate ou não a corrupção.
4: E qual é a resposta?
3: Acho que deve continuar a combater. É um combate cerrado, exige muita coragem e determinação. Há indicadores muito claros hoje que está-se a perseguir esse caminho. Exige coragem e que ninguém foi nomeado para o enriquecimento ilícito, usando aquilo que ele foi dado para gerir em benefício da população, para seu benefício. Benefício próprio. Não. Isso é corrupção. Nenhuma corrupção consolida as relações entre pessoas.
2: Trata de uma entrevista com o acadêmico Luiz Covani a ser transmitida esta quinta-feira às 20h30 na Antena Nacional da Rádio Moçambique. O governo projeta para o próximo ano o início das obras de reabilitação da rede viária em diversos pontos do país, danificada pelas cheias e inundações deste ano. Horácio Dengo desenvolve a notícia.
5: A informação foi partilhada em Xaxá e Gaza pelo Ministro dos Transportes e Logística, o qual anotou que o projeto inclui a reconstrução de pontes destruídas pelas enxurradas. João Matombe indicou que neste projeto de reabilitação da rede viária no país pretende-se construir infraestruturas resilientes para fazer face ao impacto dos eventos extremos que assolam o país nos últimos anos em consequência das mudanças climáticas. Para garantir o arranque das obras, Matombe garantiu que o governo está a trabalhar para o lançamento dos concursos e seleção dos empreiteiros até finais deste ano. Horácio Dengo, em Xaxai.
2: Está reforçada a ligação aérea interprovincial entre as regiões centro e norte do país. O fato resulta da alocação de uma aeronave da empresa Linhas Aéreas de Moçambique, na cidade da Beira, em Sofala, para assegurar a ligação entre as cidades de Tete, Quelimane, Nampula, Pemba e Nacala. Um comunicado da LAM refere que a iniciativa enquadra-se no processo de reestruturação da empresa e no reforço gradual da conectividade aérea nacional, posicionando a cidade da Beira como ponto estratégico de rede doméstica da companhia. De acordo com o documento das linhas aéreas de Moçambique, vão igualmente realizar na sexta-feira e sábado voos inaugurais das novas aeronaves Embraer 190, adquiridas pela companhia no âmbito do processo de reforço e modernização da frota. No estrangeiro, o Alto Comissário das Nações Unidas para os Direitos Humanos felicita o Líbano pela abolição da pena de morte e manifesta a expectativa de que o exemplo seja seguido por outros países da região. Volker Tark destaca que a medida representa um compromisso firme e decisivo com o direito à vida. O Parlamento libanês aprovou ontem um projeto de lei para abolir a pena capital, embora o país mediterrâneo não registre execuções há mais de duas décadas. Líbano torna-se o 114º país a abolir a pena de morte para todos os crimes. Foram as notícias das 11 escutas próximas, quando for 12 horas e 30 minutos, no Jornal da Tarde.

Estamos com Tessa. São neste momento 11 horas e 59 minutos, caro ouvinte. Bom dia. Começa este espaço de emissão em língua portuguesa até perto das 15 horas. Vamos à nossa programação. Dentro de instantes, o noticiário provincial. Às 12 horas e 30 minutos será a vez do Jornal da Tarde em cadeia nacional. Às 13 horas, o Jornal de Cabo Delgado. Na sua companhia, o Joaninho Machona, com todo bom gosto que estarei aqui, tal como disse, até perto das 15 horas.

0: São neste preciso momento 12 horas.
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0: Caro ouvinte, muito boa tarde. As notícias a esta hora, apresentadas por mim, Joaninho Machono. Quatro distritos costeiros de Cabo Delgado receberam esta terça-feira 12 motorizadas para igual número de extensionistas do setor de pesca e aquacultura na província. Trata-se de Mituz, Mocimbo da Praia, Pembe e Kisanga, cujos meios destinam-se a reforçar a assistência técnica aos pescadores artesanais. Com este reforço, inseridos no projeto ProPeixe, sobe para 20 o número de extensionistas com meios de transportes garantidos de um total de 23 que operam no setor de pescas e aquacultura. Na cerimónia de entrega, o governador de Cabo Delgado, Valige Itaúabo, disse que as motorizadas foram alocadas para facilitar a intervenção junto das comunidades pesqueiras para se assegurar o fortalecimento da pesca como uma atividade economicamente sustentável e resiliente. Cerca de 819 milhões de meticais serão aplicados na construção de um hospital de referência na província de Cabo Delgado. As obras da referida unidade sanitária, que se espera venha a ser uma das maiores da região norte do país, arrancam neste ano e têm um financiamento do Banco Mundial. A garantia foi dada pelo presidente executivo da ADIN, Agência de Desenvolvimento Integrado do Norte, no lançamento do projeto Moss Community, tido lugar na última segunda-feira na cidade de Pemba. Jacinto Loureiro disse que a construção do hospital de referência faz parte de um pacote de projetos para Cabo Delgado, no qual enquadra-se também a iniciativa de fornecimento de lanches escolares, que poderá beneficiar a 100 mil alunos dos 17 distritos desta província. O presidente do Conselho Nacional da Juventude defendeu esta quarta-feira em Cabo Delgado a urgência de se investir de forma contínua e sustentável nos programas de empoderamento e fortalecimento dos jovens em Moçambique. O pronunciamento de Quino Caetano foi feito a jornalista na Praça dos Heróis Moçambicanos, em Pemba, por ocasião da passagem do 12 de agosto, Dia Mundial da Juventude, que hoje se assinala. Sublinhou a necessidade de se reforçar os apoios e os incentivos às iniciativas juvenis em todas as suas dimensões, apontando-se a união dos jovens como pilar fundamental para a materialização das verdadeiras aspirações da juventude moçambicana. Por sua vez, o ministro da Juventude e Desporto, Kaifadini Manasse, reiterou a determinação do governo em criar políticas e condições concretas para que os jovens possam prosperar no seu próprio país. O ex-comandante-geral da Polícia da República de Moçambique defendeu na última sexta-feira a tese de doutoramento na UDM, Universidade Técnica de Moçambique. Bernardino Rafael aponta desafios na integração social das populações deslocadas devido ao terrorismo na província de Cabo Delgado. Estudante do curso de doutoramento em Paz, Democracia e Movimentos Sociais e Desenvolvimento Humano, Bernardino aborda com profundidade a gestão da crise humanitária em Cabo Delgado, decorrente do conflito que se arrasta desde 2017. Com o tema Reintegração Social das Populações Deslocadas pelos Conflitos em Cabo Delgado, contribuição dos académicos moçambicanos 2017 e 2024, Rafael explica que os deslocados expostos à violência extrema geram estresse que nenhuma provisão de bens materiais pode curar. Foram as notícias das 12. Acompanhe o próximo serviço noticioso às 13 horas, inserido no Jornal de Cabo Delgado.

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0: Muito boa tarde. Vamos interromper esta música porque mais um espaço para informação. O Presidente da República dirige esta manhã, portanto, a recepção de cartas aos embaixadores acreditados em Moçambique. E na cobertura está Jeremias Mondjana.
1: De 8 países. Vamos acompanhar.
2: Do governo do povo moçambicano em relação ao povo cubano. Como todos nós sabemos, o povo cubano está a atravessar uma situação muito difícil devido ao bloqueio econômico que já dura muitos anos e o presidente reiterou o compromisso de Moçambique de continuar a apoiar o povo cubano. Em relação à África do Sul, houve a troca de impressões em relação à situação política, económica e social dos dois países, mas também a situação que todos nós temos acompanhado, que é a situação de xenofobia na África do Sul e que tem afetado, impactado na vida do nosso povo, não é? O povo moçambicano que trabalhavam, que estavam na África do Sul a trabalhar. E muitos deles foram obrigados a deixar a África do Sul e deixar seus bens, né? E alguns até suas famílias na África do Sul. O embaixador, o alto comissário da África do Sul, apresentou, em nome do governo sul-africano, não é? O seu pediu perdão, não é? Ao povo moçambicano. E disse que isto que aconteceu não devia acontecer, porque nós somos um único povo. Não é? E isto também foi reiterado por Sua Excelência Presidente da República, que diz que somos família, nem né? Somos o único povo, somos família, não é? Temos um povo com certo nome deste lado do Moçambique, mas também temos também na África do Sul. Em relação também informamos também sobre a visita de Sua Excelência Presidente da República. Na República da África do Sul, Durban, para a Cimeira da SADC. Também em relação ao Reino da Tailândia, trocaram também impressões. Sua Excelência Presidente apresentou condolências, já tinha apresentado, pelo falecimento da princesa, não é, da Tailândia. Também trocaram impressões em relação ao trabalho ou às áreas que a Tailândia tem uma mais-valia, como, por exemplo, na questão da produção do arroz. Estamos a trabalhar com a Tailândia nesta área, mas também a Tailândia tem interesses para a área do gás no norte, de Moçambique, que é na província de Cabo Delgado, e vamos continuar a trabalhar com a Tailândia nesse sentido. Em relação à República Federal da Nigéria, como todos nós sabemos, temos uma relação de cerca de 50 anos, não é? A Nigéria, durante a nossa luta de libertação, ajudou a Moçambique a libertar-se, mas que agora tínhamos que elevar a cooperação comercial e econômica aos níveis da nossa relação político-diplomática. A Nigéria convidou Sua Excelência Presidente da República a efetuar uma visita à República da Nigéria. A República do Ghana também trocaram impressões sobre a cooperação Moçambique-Ghana e, como todos nós sabemos, em algum momento nós, recentemente, tivemos equipas que tiveram no Ghana a colher experiências, sobretudo na questão do ouro, não é? Eles têm uma boa experiência. Trabalharam na refinaria do ouro, em refinar o ouro, mas também na questão eles chamam de mineração artesanal, não é? Que nós ainda chamamos de ilegal, mas eles chamam de artesanal porque está muito bem organizado. E é assim que as nossas equipas, lideradas pelo nosso Ministro da Defesa, estão a trabalhar nesta área da mineração. Também aqui a Ghana convidou Sua Excelência Presidente a efetuar também uma visita à República do Ghana. Em relação à Namíbia, todos nós sabemos que é um país da África Austral. Em algum momento Moçambique ajudou, também apoiou como um país da linha da frente na independência da Namíbia. E também já esteve cá Sua Excelência Presidente, Sua Excelência Presidente da Namíbia, visitou Moçambique, assim como Sua Excelência Presidente esteve na tomada de posse de Sua Excelência Presidente da Namíbia. E o que eles agora gostariam de ter é, de organizar, é uma visita de Estado de Sua Excelência Presidente Daniel Francisco Chapo para a República da Namíbia. A Namíbia tem várias áreas que nós estamos a trocar experiências com a Namíbia, que é sobretudo na área que eles estão a descobrir o gás agora, e eles também gostariam de ter a nossa experiência, não é? Mas também tem várias áreas, incluindo da pesca, que estamos também a trabalhar com a Namíbia. A República Eslovaca, que é membro da União Europeia, reiteramos a nossa solicitação de apoio para a extensão da facilidade da União Europeia de apoio às nossas forças de defesa e segurança, que chama-se IUMAM, e que a votação vai ter lugar agora em setembro. A República Eslováquia, eles realmente reiteraram o seu apoio à extensão desta facilidade, que é IUMAM, para o apoio às nossas forças de defesa e segurança. Também estamos a trabalhar com a Eslováquia para, em relação a várias áreas econômicas, incluindo a digitalização. Em relação ao reino da Dinamarca, também que é também membro da União Europeia, também reiteramos também o nosso pedido de apoio para a extensão desta facilidade, que é IUMAM, e também para continuarmos a trabalhar em várias áreas, mas aqui, como todos nós sabemos, a Dinamarca tem uma boa experiência na área da agricultura. Então, vamos continuar a trabalhar com a Dinamarca também em várias áreas, incluindo esta da agricultura. Então, era isto que eu tinha para partilhar. Sim, sim.
1: Em relação à África do Sul, queria saber, queria que trouxesse mais detalhes em relação à participação de Moçambique nesta cimeira e também aproveitasse nos dar o ponto de situação dos moçambicanos na África do Sul no âmbito dos atos xenófobos.

0: Porque todos nós entendemos e compreendemos a África do Sul, que tem muita pressão em relação à migração, sobretudo à migração ilegal, não é? Mas possivelmente foi a maneira como eles geriram o assunto, não é? A maneira como os nossos moçambicanos foram surpreendidos, a maneira como os nossos moçambicanos foram tratados, não é? E a maneira como os nossos moçambicanos continuam a ser tratados. Porque todos nós acompanhamos, por exemplo, há 2 semanas, que um moçambicano em Durban, não é? Ou no KwaZulu-Natal, que era mecânico, tinha a sua oficina, não é? À noite, sabiam que a esposa não estava lá, que até uma esposa sul-africana. Foram lá e lhe maltrataram, não é? Queimaduras do primeiro grau, está agora nos cuidados intensivos. Então, outros moçambicanos foram surpreendidos nas suas casas, foram retirados de lá, não conseguiram tirar nada, não é? Nada. Então, o que nós estamos a dizer, nós entendemos a situação, mas possivelmente como família, devíamos ter sentado e ver como é que nós nos organizamos para que aqueles que não têm documentos, que estão de uma forma ilegal na África do Sul, pudessem sair, mas com dignidade, não é? E depois sentarmos e falarmos como é que organizamos a nossa imigração ou migração. Porque em alguns países europeus há aqueles vistos de 3 meses, 4 meses para a recolha de fruta e depois regressam, não é? Então todo moçambicano podia saber: olha, vou ser necessário, vou me inscrever, daqui a, vou ter um visto de 3, 4, 5, 6 meses, vou trabalhar e volto para casa. E a outra coisa que aconteceu do nosso lado, do Sua Excelência Presidente, Daniel Francisco Chapo, ele saiu daqui de manhã e foi para a África do Sul para falar com o seu irmão, Presidente Cyril Ramaphosa. E sentaram, e o Presidente Chapo disse: eu vim aqui mais para lhe escutar, também você me escutar, mas também para ver como é que nós, os dois, e essa DEC toda, podemos nos organizar, não é? E é por isso que até chegaram a um ponto de dizer: olha, vamos organizar alguma coisa na fronteira. A África Sul está um pouco mais avançada, não é? Estão a criar uma zona econômica especial. Então, a própria África Sul disse: olha, vamos estender essa zona econômica especial para Moçambique e para Eswatini, não é? Para podermos ter ali agricultura, não é? Fábricas para transformar alguns dos nossos produtos. E os nossos moçambicanos, quando chegassem na fronteira, do nosso lado mesmo, encontrariam emprego, encontrariam coisas, porque as pessoas vão lá, é mais para ir trabalhar, para tentar encontrar um emprego. Então, vamos continuar a trabalhar juntos com a África do Sul, mas acho que esta é uma boa oportunidade para os chefes de Estado, como família, não é? Falarem sobre esse assunto e ver também o que é que nós podemos fazer juntos para melhorar esta situação. Em relação aos moçambicanos, já não temos aquelas situações muito dramáticas em que tivemos de levar os nossos moçambicanos irem pôr na embaixada, não é? Nós chegamos a ter mais de 300 moçambicanos no quintal da embaixada. Até houve uma moçambicana que deu parto na embaixada, um bebê. Depois teve que ser evacuado para o hospital. Então, era uma situação que não foi só os moçambicanos que resolveram aquele assunto. Tivemos sul-africanos que são do, não é? Que são nossos camaradas, tudo isso, que estiveram ali a tentar ajudar a embaixada a resolver aquele problema, que era um momento de frio, não é? Criaram mínimas condições, trouxeram aquecedores, trouxeram mantas, trouxeram. Então, nós queríamos agradecer, aproveitar aqui para agradecer estes sul-africanos. São muitos. Mas pelo menos nós, alguns de nós conhecemos um que se chama Patrick Chauque, não é? Que esteve ali. Há uma empresária também, chama-se Nono, né? Trouxe coisas ali, esteve ali, estiveram ali. E acho que são muitos, nós queríamos agradecer. Então, só para dizer que semana passada tivemos cerca de 590, 99, 599.
1: Quase 60.
0: Sim, diga?
1: Quase 60.
0: Quase 605 que foram repatriados da África do Sul, mas foi um repatriamento coordenado. Informaram-nos, não é? Estavam todos em Lindela, informaram-nos, então conseguimos nos organizar. Não nos deram muito tempo, não é? Mas pelo menos conseguimos nos organizar e estiveram no, no, nós estivemos ali no, na fronteira para receber os

0: moçambicanos. E havia também, queríamos agradecer aqui a NGD, mas todos os setores estiveram lá, a polícia, Sename, não é? Que estiveram lá, a saúde também, que estiveram ali para nos apoiar, incluindo o Ministério de Transportes e Logística. Então, queríamos agradecer, incluindo o nosso INACI e o próprio Ministério dos Negócios Estrangeiros. Então, a situação é esta. E mais uma vez dizer que talvez esta seja a plataforma ideal para todos nós podermos falarmos, não é? Para não criarmos aquele sentimento que já está a haver aqui, que não é bom. Sim, cada vez que vemos uma sul-africana ou um sul-africano negro, ficamos logo, não é? Já não queremos ver. Acho que não devemos ser assim. Nós, moçambicanos, nem somos assim, mas é por causa da mágoa, tudo isso. Então, vamos falar, vamos tirar essa mágoa e vamos para frente, não é? E vamos para frente. Mais uma vez, muito obrigada. Sim, por favor.
1: Estamos a acompanhar, aproveitando,
0: Sim.
1: a situação na Colômbia. Queremos saber se há algum registro de algum moçambicano vítima destes sismos.
0: Sim, muito obrigado por ter levantado essa questão que é muito importante. Nós também estamos a acompanhar a partir daqui, através dos mídias, mas também estamos a acompanhar a partir da nossa embaixada em Brasília, porque a embaixada em Brasília é que cobre, é múltipla acreditação. Estamos agora, a nossa embaixada está a tentar ver se como é que estão os nossos moçambicanos, sobretudo os estudantes que estão lá na Colômbia e quantos é que nós temos. Tivemos muita sorte em Venezuela, nenhum dos moçambicanos estudantes ficou, teve algum problema, então nós realmente agradecemos muito o trabalho que foi feito pela nossa embaixada em Brasília, mas também a embaixada de Venezuela aqui. Então estamos a trabalhar também com a embaixada da Colômbia a partir da África do Sul, para vermos, mas Sua Excelência Presidente da República já endereçou uma mensagem de solidariedade à Sua Excelência Presidente da Colômbia, e eu também estou a preparar também uma mensagem de condolências que vou também endereçar ao meu homólogo Ministro dos Negócios Estrangeiros da Colômbia. Então, vamos continuar a seguir de perto esta situação. Muito obrigada. Obrigada também. E obrigada por terem
1: Estivemos
0: ficado à espera
1: há
0: também. Obrigada.
1: momentos a acompanhar a intervenção da Ministra dos Negócios Estrangeiros e Cooperação, Maria Manuela Lucas, na cerimónia em que o Presidente da República de Moçambique recebeu hoje cartas credenciais de altos comissários e embaixadores de 8 países, entre Cuba, África do Sul, Tailândia, Nigéria, Gana, Namíbia, Eslováquia e Dinamarca. Estas as informações que podíamos avançar a esta altura. Estiveram aqui na Presidência da República, Jeremias Monjane e Francisco Manhissa na técnica. Continuação de boa tarde.
2: Muito boa tarde e continuação de bom trabalho.
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0: Muito boa tarde. O Presidente da República recebe cartas credenciais de representantes de 8 países. Chuva intensa deixa um rastro de destruição em algumas regiões da zona sul do país. Ministro dos Transportes e Logística avalia o nível de transitabilidade da Estrada Nacional número 1, troço que atravessa a província de Inhambane. Tanzânia define a industrialização como prioridade de cooperação com Moçambique. Destaques do Jornal da Tarde, hoje editado e apresentado por Daniel Fayela. Luís Batista está na sonorização. Uma vez mais, boa tarde e ótima escuta. O Presidente da República reafirma o compromisso do governo em continuar a criar condições para que a juventude moçambicana desenvolva plenamente o seu potencial, contribuindo para um país mais próspero, inclusivo e sustentável. Em mensagem por ocasião do Dia Internacional da Juventude, que hoje se assinala, Daniel Chapo destaca que, apesar das diferenças ou das diferentes realidades que os jovens vivem, existem aspirações comuns, nomeadamente o acesso à educação e saúde de qualidade, à justiça, à paz e à oportunidade de desenvolvimento. O chefe de Estado assegura ainda que o Executivo vai continuar a investir na educação, formação técnico-profissional, saúde, tecnologias e na criação de oportunidades de emprego e autoemprego. Daniel Chapo apela, por isso, aos jovens a permanecerem unidos em torno da paz, diálogo, tolerância, integridade e respeito pela diversidade. No documento, o Presidente da República reitera a confiança na juventude como força de transformação do país e presta homenagem aos jovens das Forças de Defesa e Segurança pelo seu papel na defesa da pátria e na garantia da ordem e tranquilidade públicas. E sobre o Dia da Juventude Moçambicana, 12 de agosto, da Juventude, voltaremos a falar dentro de instantes. Para já, o impacto da chuva nas cidades de Inhambane e Maxixe. Efraim Mastela.
1: A chuva que cai desde ontem na cidade de Inhambane está a condicionar a circulação de pessoas e bens, além de provocar o alagamento de várias residências. O cenário é descrito como preocupante nos bairros Xalambe, Marrambone, Moelé 2 e Tchamane, com ruas intransitáveis e casas alagadas. Os estragos estendem-se igualmente ao setor agrícola, concretamente na cintura verde da cidade de Inhambane, onde há já culturas, sobretudo hortícolas submersas. As autoridades municipais alertam que a situação pode agravar-se nas próximas horas, caso a precipitação continue. Neste ponto onde me encontro, estou com o vereador Prazeres de Urbanização, Saneamento, Água Potável e Energia no Conselho Municipal da cidade de Inhambane, Júlio Luiz. Boa tarde. Qual é o apelo face a esta chuva?
2: É mesmo acatar aquilo que são as recomendações do NGD. Neste momento a população deve ficar na sua residência, não podem se deslocar em locais de pequenas inundações. Sabemos que há perigo lá, é melhor ficarem mesmo em locais seguros para que tenham recomendações do governo ou para esperar aquilo que são os socorros que podem surgir em caso de pequenos problemas. Aos automobilistas é preciso fazer a via, mas olhando para aquela situação de que não podem transitar em locais onde já há iminência de perigo.
1: Muito obrigado, vereador Júlio Luiz. Temos para já o Avelino António posicionado na Maxixe. Avelino, como está a situação desta chuva aí?
3: Continua a chover na cidade da Maxixe e por via disso está tudo condicionado por aqui. A circulação rodoviária, a atividade comercial e até mesmo o funcionamento nas instituições públicas, com particular destaque para as escolas, havendo mesmo algumas privadas que decidiram pela suspensão das aulas, pelo menos para o período da manhã. Na Estrada Nacional há bancos de areia e muito lixo arrastado pelas águas pluviais. Temos a possibilidade agora de ouvir o administrador da Maxixe, Vitorino Xavier, ele que coordena a equipa governamental que está no terreno a fazer o levantamento dos estragos para a posterior intervenção aqui no distrito da Maxixe.
4: Neste momento, nós como governo estamos a recolher informações de todo o distrito para encontrar alternativas para apoiar as famílias que neste momento estão a receber muita carga de água nas suas casas.
3: Muito obrigado, administrador Vitorino Xavier, e esta radiografia da Machiche em meio à chuva que vai condicionando a vida por aqui.
1: Obrigado. Este para já o cenário resultante da chuva que cai nas cidades de Inhambane e Machiche. Boa tarde, Daniel Faela.
0: Muito boa tarde. Retrato da situação da chuva nas cidades de Inhambane e Machiche, aqui na província de Inhambane. De Inhambane a Matola, o encontro do jornalista Domingos Macalane para o retrato do impacto da chuva na província de Maputo. Macalane.
5: Ruas e quintais já alagados é o cenário que se assiste neste momento em alguns bairros do município da Matola na sequência da chuva intermitente que se registra desde ontem na província de Maputo. A situação verifica-se com maior incidência nos bairros com zonas propensas a inundações, como é o caso de Incobi, Machava, quilômetro 15, Liberdade e Matidjana. A chuva que se verifica desde ontem nesta parcela do país veio agravar a situação de algumas famílias do bairro Matidjana, que continuam com casas alagadas desde a chuva de fevereiro último. Esta terça-feira, o presidente do Conselho Municipal da Matola, Júlio Parruque, realizou uma visita de emergência às zonas propensas a inundações no âmbito das ações de monitoria devido à chuva. Júlio Parruque, que presenciou a situação provocada pela precipitação, orientou a empresa municipal de águas e saneamento a criar condições para permitir a circulação da água da chuva, por forma a evitar cenários de inundações. Isso mesmo explica a administradora técnica da empresa municipal de águas e saneamento, Isália Malia.
6: O excelentíssimo presidente do Conselho Municipal da Matola orientou a EMAS a ter uma maior atenção ao dimensionamento das valas de drenagem, de forma a garantir uma maior flexibilidade no que é o escoamento das águas pluviais. Orientou ainda a EMAS a garantir uma assistência às famílias que têm água ainda nas casas. É importante salientar aqui que essa situação é resultante do fato de estas zonas terem ainda os lençóis freáticos bastante saturados devido à época chuvosa passada que perdurou até mês de abril.
5: A administradora técnica da empresa municipal de águas e saneamento, Isália Malia, e algumas recomendações deixadas pelo presidente do Conselho Municipal da Matola, Júlio Parruque, que esta terça-feira visitou algumas zonas propensas a inundações da Matola, Domingos Macalani.
0: Impacto da chuva na província de Maputo. E depois de trabalhar ontem em Gaza, o ministro dos Transportes e Logística avalia em Inhambane as condições de transitabilidade dos 524 quilômetros da Estrada Nacional número 1, troço Zandamela Save. O jornalista Alberto Cumbe está atento a esta visita.
7: O ministro dos Transportes e Logística avalia as condições de transitabilidade da N1, troço que atravessa a província de Inhambane. Após percorrer o troço de Zandamela Machiche, incluindo o considerado corredor de morte na zona de Matanato, em Zavala, ora em reabilitação, João Macombe recomendou fiscalização permanente e rigorosa dos trabalhos de reabilitação e melhoramento localizado em curso.
8: As causas dos acidentes que nós temos têm sido reportadas, quer para autoridades policiais e mesmo pelos nossos colegas do nível do INATRO e da ANE, ainda são um pouco subjetivas. Como pode imaginar, é uma via em que não temos nenhum desvio, temos quase as características dos acidentes, são quase similares, é despiste. Reforçou-se o pavimento, vamos ver se conseguimos reforçar a sinalização e vamos continuar a monitorar.
7: Por outro lado, o ministro falou dos objetivos da sua visita.
8: O objetivo da visita é monitorar o nível de manutenção das estradas, esse é o objetivo essencial. Depois da época chuvosa que nós tivemos no final do ano passado, e início deste ano, nós tivemos quase uma parte grande das infraestruturas, tanto na zona sul como na zona norte do país, quase com um elevado nível de degradação de estradas. Solicitamos intervenções pontuais que estão a ser feitas, mas há obras definitivas que vamos começar a fazer agora a partir de setembro. E antes dessas obras, estamos aqui para ver em que condições estão, para ver se conseguimos começar a fazer a reposição. Tanto na província de Inhambane, temos uns troços, vamos fazer intervenções, na província de Gaza, também que foi a província que mais sofreu com as inundações e cheias que nós tivemos no ano passado, e também um pouco na província de Maputo.
7: Ministro dos Transportes e Logística, João Macombe, de visita em Inhambane para a monitoria da transitabilidade na Estrada Nacional número 1. Da Machiche, Alberto Cumbe.
0: Ministro dos Transportes e Logística avalia em Inhambane o nível de transitabilidade da Estrada Nacional número 1. E como dissemos ontem, João Macombe trabalhou em Gaza e foi nesta província que anunciou o arranque próximo ano das obras de melhoramento de alguns troços danificados pelas cheias e ou inundações do princípio do ano. Horácio Dingo.
9: O governo projeta para o próximo ano o início das obras de reabilitação da rede viária em diversos pontos do país, danificada pelas cheias e inundações deste ano. A informação foi partilhada em Xaxá e Gaza pelo ministro dos Transportes e Logística, o qual anotou que o projeto inclui a reconstrução de pontes destruídas pelas enxurradas. João Macombe indicou que neste projeto de reabilitação da rede viária no país pretende-se construir infraestruturas resilientes para fazer face ao impacto dos eventos extremos que assolam o país nos últimos anos em consequência das mudanças climáticas. Para garantir o arranque das obras, Macombe garantiu que o governo está a trabalhar para o lançamento dos concursos e seleção dos empreiteiros até finais deste ano.
10: Para todo o país, incluindo a província de Gaza, o governo lançou o programa de reabilitação de estradas ao nível nacional, tanto que é mais estradas, um programa de 5 anos, vai até 2031. Neste momento estamos na fase da avaliação das propostas. Nossa expectativa é ver se conseguimos fechar o processo todo administrativo antes do final do ano.
9: O ministro dos Transportes e Logística, João Macombe, partilhou a informação no quadro da visita de monitoria à Estrada Nacional número 1, depois enxurradas este ano. Horácio Dengo, em Xaxai.
0: Jornal da Tarde da Rádio Moçambique, transmitido dos estúdios na cidade de Inhambane, no distrito de Chibuto, em Gaza. A exploração das areias pesadas está a gerar polêmica. A população exige à empresa concessionária compensações justas pelas suas áreas. O jornalista Carlos Matzinho desenvolve a notícia.
11: A população do povoado de Mundumeia, no distrito de Chibuto, em Gaza, entrega uma petição ao governo distrital em reivindicação à alegada falta de pagamento de compensações justas pela concessionária das areias pesadas na região. Na petição entregue esta terça-feira, depois de uma marcha pacífica que desembocou no governo distrital, 2.000 famílias reclamam ainda áreas agrícolas para sua sobrevivência, além de má qualidade das casas do reassentamento que, segundo os contestatários, já estão degradadas. Inácio Ucivane, um dos presentes na entrega da petição, diz que a população anseia um encontro tripartido em busca de soluções sustentáveis, uma situação que no E7 já vão 10 anos.
12: Quando nós reivindicamos as nossas compensações ou as promessas feitas, sempre não temos uma resposta saudável por parte da empresa e por parte do governo. É um desastre social porque as casas que foram construídas são precárias, estão a começar a deteriorar-se, o que tem causado muita preocupação por parte da família. E nessas famílias recentadas, a promessa era de que vão arranjar o espaço para que as populações possam continuar a praticar as suas atividades agrícolas. O que está acontecer é que as populações até então não receberam o espaço. Então, isso é lastimável porque não tem meios de sobrevivência.
11: Por seu turno, Edu Mac, da ONG Justiça Ambiental, explica que a ideia de petição insere-se no direito da população, à luz da lei, solicitar esclarecimento e obter do governo as respectivas respostas sobre as suas preocupações.
13: Que a administração local diga qual é o plano concreto para essas comunidades.
14: Várias outras vezes submeteram pedidos de informação, petições que não foram respondidas. As preocupações que essas comunidades levantam, o que é que são feitos delas? E muito mais do que isso, queremos que essa comunidade participe ativamente neste processo que lhes é de interesse. Ressentimentos incompletos, falta de consultas comunitárias, falta de compensações principalmente e muito mais do que isso, os problemas ambientais que a empresa de Xing vem cometendo com as suas atividades mineiras. Então vamos voltar depois de 10 dias, querer a nossa resposta, porque é um dever da administração pública responder sobre as preocupações que lhe chegam.
11: É do MEC, da ONG Justiça Ambiental, que assiste a população de Mudumeia, uma área residencial abrangida pelo traçado das areias pesadas de Chibuto, concessionadas à mineradora chinesa Denxing. E a administradora do distrito, Cacilda Dabans, recebeu a petição sem fazer nenhum pronunciamento. Refira-se que parte da população da área mineira em causa já foi reassentada e recebeu as compensações respectivas. Carlos Mancinha, em Xaxai.
0: Entretanto, o governo defende ações institucionais coordenadas nas áreas de conservação transfronteiriça do Zimbábue, Moçambique e Zâmbia para conservação ou para a conservação do ecossistema e promover o desenvolvimento sustentável das comunidades locais. Ana Avenida.
15: O pronunciamento foi feito esta quarta-feira pela secretária de Estado nesta província na reunião de socialização do Plano de Desenvolvimento Integrado da Área de Conservação Transfronteiriça do Zimbábue, Moçambique e Zâmbia, Zimosa. Cristina Mafumo disse que o ecossistema que estes três países partilham exige uma visão única, sustentável e integrada para um desenvolvimento econômico real para a população local.
16: Ao nível da província de Tete, como responsabilidade integrada da conservação da biodiversidade, temos vindo a sensibilizar as comunidades a pautar pela conservação e preservação dos recursos naturais, como forma de garantir que as futuras gerações usufruam dos mesmos recursos.
15: A preocupação do governo, segundo Cristina Mafumo, tem a ver com os problemas de conflitos homem-fauna-bravia que têm vindo a aumentar, principalmente nos distritos abrangidos pelo Plano de Desenvolvimento, nomeadamente Zumbu, Magui e Caurabaça.
16: Os óbitos resultantes do conflito de homem-fauna-bravia podemos já considerar que é uma questão de saúde pública. Estes animais matam mais que a malária, matam mais que acidentes de viação. Então, é chegado o momento de podermos juntos refletir quais são as melhores estratégias e, como governo, como Estado, a nossa missão é salvar vidas humanas.
15: Secretária de Estado na província de Tete, Cristina Mafumo, com cerca de 38.435 km² no Vale do Zambeze, as áreas de conservação transfronteiriça abrangem em Moçambique os distritos de Zumbu, Mago e Caurabaça, no Zimbábue, Muzarambane e Imbiri, e na Zâmbia, Luangwa e Rufusa. Da cidade, Ana Avenila.
0: Inaugurada esta manhã na Universidade Eduardo Mondlane, em Maputo, uma sala do futuro Laboratório Robótica e Inteligência Artificial. Lilia Langa.
17: A Universidade Eduardo Mondlane está a reforçar a aposta na formação de jovens para responder aos desafios tecnológicos com a inauguração hoje em Maputo da Sala do Futuro dedicada à robótica e inteligência artificial. A nova sala permite que os estudantes tenham acesso às tecnologias como robôs, inteligência artificial, simuladores 3D, impressão 3D, bem como a formação de professores de escolas secundárias em tecnologias digitais. Para o reitor da UEM, Manuel Guilherme Júnior, a nova infraestrutura vai impulsionar a pesquisa científica e a inovação tecnológica, visando responder aos desafios atuais e do futuro.
18: Que esta sala do futuro seja um espaço vivo, aberto à criatividade, à colaboração e à descoberta. Que daqui surjam novas ideias, pesquisas, projetos, parcerias e tecnologias desenvolvidas em Moçambique para responder aos desafios de Moçambique e do mundo. Que seja uma ponte entre o saber académico e as soluções práticas. Entre as diferentes áreas do conhecimento, e entre o presente que construímos e o futuro que ambicionamos.
17: A Sala do Futuro integra ainda painéis interativos com inteligência artificial e equipamentos que permitem desenvolver e testar soluções tecnológicas. Já o representante da Direção Nacional do Ensino Superior, Calado Muyanga, entende que a sala deve funcionar como um laboratório piloto, capaz de levar novas metodologias às salas de aula.
19: O valor supremo desta sala de futuro, que há pouco foi inaugurada, reside no seu efeito multiplicador, onde a UEM, ao colher este laboratório vivo de inovação, assume a responsabilidade de avançar com a formação de formadores que levarão estas metodologias ativas e digitais para as salas de aulas comuns. É este o compromisso do Ministério. Proporcionar a garantia da qualidade, promover a transformação digital do ensino e criar bases sólidas para uma economia de conhecimento.
17: Para os estudantes, o contacto direto com estas ferramentas abre novas possibilidades de aprendizagem e criação.
20: Nós desenvolvemos esse protótipo aqui chamado Age Avoidment. Então, ele serve para detectar diferença de altura e logo ter essa diferença de altura, ele parar. Isso é apenas um protótipo para mostrar que nós podemos aplicar na vida real em vários contextos, né? Em vários contextos. Por exemplo, temos drones também, os drones de entregas. Eles já têm uma dada altura que tem que parar, mas como é que eles fazem isso? Como eles calculam a altura? Então, o que eu espero é isso aí, que continue aberto, não só para mim, mas também para vários estudantes. Creio que tem pessoas que tenham essa curiosidade.
17: Na ocasião, duas escolas secundárias receberam simbolicamente kits de robótica, estando prevista a distribuição de mais equipamentos a outras escolas abrangidas pelo projeto. Neste momento, a UEM está a preparar diretrizes para o uso responsável da inteligência artificial no ensino, investigação e gestão, com atenção na ética, proteção de dados e integridade acadêmica.
21: A caminho da 11ª Conferência Nacional de Quadros da Frelimo.
22: E chamamos a responsabilidade aos delegados da 11ª Conferência Nacional. Devem representar os tantos membros militantes e simpatizantes da província de Inhambane, também de forma condigna, com muita responsabilidade, disciplina, unidade, durante os trabalhos que teremos na cidade de Chimoio nesta conferência. E como província, nós levamos a Chimoio a preocupação com o desenvolvimento da nossa costa, das ilhas, como fatores catalisadores da economia do turismo, o fortalecimento da agricultura familiar, a melhoria do acesso à água e energia nos distritos, sobretudo nas zonas mais recônditas, e a valorização também da juventude através do emprego e do ensino técnico profissional e também a valorização do combatente. O combate cerrado à pobreza e também às assimetrias regionais.
23: Adélia Makukula, primeira secretária do Comitê Provincial da Frelimo em Inhambane.
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0: Já é decrescente a contagem rumo à 11ª Conferência Nacional de Quadros da Frelimo. O evento terá lugar entre os dias 21 e 23 deste agosto na cidade de Chimoio, província de Manica. E hoje é dia 12 de agosto, Dia Internacional da Juventude. O presidente do Conselho Nacional da Juventude, Kino Caetano, defende investimento contínuo e sustentável nos programas de empoderamento e fortalecimento dos jovens, um pronunciamento feito em Cabo Delgado. Sumali Gilberto.
24: O líder do órgão de coordenação das associações juvenis no país falava a jornalistas na Praça dos Heróis Moçambicanos, em Pemba, por ocasião do 12 de agosto, Dia Internacional da Juventude, que hoje se assinala sob o lema Contextos Diferentes, mas Aspirações Comuns. Kino Caetano sublinhou a necessidade de reforçar os apoios e os incentivos a iniciativas juvenis em todas as suas dimensões, apontando a união da classe como o pilar fundamental para a materialização das verdadeiras aspirações da juventude moçambicana.
25: Nós, a juventude, reafirmamos que mesmo estando em contextos e espaços diferentes, do ponto de vista político, social, econômico e outros, nós temos as mesmas aspirações, que é ver um Moçambique onde jovens têm emprego, onde jovens têm habitação, onde jovens podem empreender, onde jovens podem realizar os seus sonhos.
24: Por sua vez, o ministro da Juventude e Desporto, Caifadino Manasse, renovou a determinação do governo em criar políticas e condições concretas para que os jovens possam prosperar social e economicamente no seu próprio país.
26: Hoje temos a obrigação de libertar o nosso país para a independência econômica. E como é que nós libertamos o país para a independência econômica? como é que cada um de nós irá contribuir. Então usemos este dia como um dia para maior introspeção.
24: No outro desenvolvimento, o governante destacou a adesão e o nível de participação dos jovens na 9ª Conferência Nacional da Juventude, sublinhando que esta forte mobilização demonstra que Moçambique registra progressos assinaláveis na consolidação do Estado de Direito Democrático e no fortalecimento da cidadania participativa.
26: Os dois dias que tivemos na Conferência Nacional demonstraram, sim, que podemos, devemos trabalhar juntos para consolidar permanentemente o Estado de Direito Democrático, a paz, a estabilidade, a inclusão e convivência pacífica entre nós.
24: As cerimônias centrais do 12 de agosto, o Dia Internacional da Juventude, tidas lugar na cidade de Pemba, província de Cabo Delgado, foram marcadas por uma marcha de unidade nacional, deposição de uma coroa de flores na Praça dos Heróis e uma partida de futebol que juntou mais de 1.500 jovens de diversos movimentos associativos juvenis de todo o país. Somali Gilberto, em Pemba.
0: E na província do Niassa, jovens reassumem o compromisso de serem protagonistas do processo de desenvolvimento socioeconômico do país. Pinto Catawa.
1: O posicionamento foi assumido esta quarta-feira em Lixinga, nas celebrações provinciais do Dia Internacional da Juventude, onde foi reiterado que os jovens não devem ser simples observadores dos destinos de Moçambique. A vice-presidente do Conselho Provincial da Juventude, no Niassa, Flora Gemunsi, disse que, à semelhança das gerações passadas, os jovens de hoje têm a responsabilidade de encontrarem soluções para os atuais desafios. Flora Gemunsi considera imprescindível o papel desta camada social para o alcance das metas de desenvolvimento econômico e social.
2: Reafirmamos o nosso compromisso com a paz, com a unidade nacional, o patriotismo e a cidadania ativa. Queremos continuar a ser protagonistas do desenvolvimento e não apenas espectadores. Neste sentido, apelamos às instituições públicas, privadas e aos parceiros para que continuem a criar oportunidades e espaços participativos para os jovens.
1: Enquanto isto, a secretária permanente do Distrito de Lixinga, que dirigiu a cerimônia do Dia Internacional da Juventude ao nível da província do Niassa, Filipa Batista, indicou que o governo está determinado na promoção de política de empoderamento da juventude. Para o efeito, a dirigente apela aos jovens a explorarem as janelas de oportunidades em busca do autossustento.
3: Precisamos de uma juventude preparada, responsável, empreendedora, inovadora e comprometida com a paz.
1: Para além da deposição de uma coroa de flores na Praça da Juventude, o evento serviu igualmente para a reflexão sobre os desafios deste grupo-alvo para a estabilidade socioeconômica do país. De Lixinga, Pinto Catawa.
0: No estrangeiro, Tanzânia define a industrialização como prioridade de cooperação com Moçambique. Desenvolve a notícia o correspondente Monteiro Bonifácio.
4: A Tanzânia define a industrialização, o fortalecimento das cadeias de valor regionais e a abertura de novas oportunidades de investimentos como as próximas prioridades de cooperação com Moçambique. O alto comissário da Tanzânia Moçambique, Hamad Khamis, afirma que a próxima fase de cooperação entre as duas nações deve concentrar-se também no comércio e na criação de postos de emprego. Hamad Khamis disse que, à medida que os países africanos intensificam os esforços para promover o comércio regional e a industrialização, Tanzânia e Moçambique têm a oportunidade de alcançar muito mais juntos do que conseguiriam individualmente. Essa oportunidade reside não apenas na história compartilhada e na proximidade geográfica, mas também na natureza complementar das suas economias, baseadas em abundantes recursos naturais, na extensa costa do Oceano Índico e posições estratégicas que ligam a África Oriental à Austral. De Dar es Salaam, Monteiro Bonifácio.
0: De Tanzânia a Malawi, ao encontro do jornalista Sérgio Sixpence, que fala da proibição da participação dos membros do partido no poder em reuniões e outros eventos não autorizados.
5: A liderança do DPP, o partido político no poder no Malawi, determina a proibição da participação de seus membros senhores em reuniões e eventos não autorizados pelo presidente Peter Mutharika, sob o risco de sofrerem sanções disciplinares. A restrição ocorre em meio às tensões de liderança dentro desta estrutura política, em um momento em que a vice-presidente da República do Malawi, Geniança, tem percorrido diversas igrejas para encontros de oração e ações de caridade. Peter Mukito, secretário-geral do DPP, falando a jornalistas na reunião das lideranças do partido em Blantyre, destacou que esta formação política no poder possui apenas um líder oficial, o professor Arthur Peter Mutharika, e que todos os integrantes desta gremiação política devem respeitar a sua liderança. Mukito, especificamente, admoestou os simpatizantes do DPP a evitarem a participação em reuniões de oração organizadas fora do programa oficial do partido. Estamos a dizer que toda a autoridade dentro do partido reside no presidente e qualquer pessoa que saia para conduzir, seja uma reunião partidária ou qualquer compromisso a nível regional, precisa de ter autorização. Se algumas pessoas estiverem a circular sob o pretexto de reuniões de orações nas igrejas, não participem nesses encontros se o partido não os tiver autorizado. Como defensores, garantiremos a proteção do nosso partido e estamos ao lado do professor Peter Mutharika.
19: We stand with Professor Peter Mutharika.
5: Peter Mukito, secretário-geral do DPP, também encorajou os membros do partido a fomentar a unidade e intensificar a colaboração entre os integrantes daquela gremiação política. Sérgio Sixpence, em Blantyre.
0: E por aqui termina o Jornal da Tarde. Despedem-se Daniel Faela e Luís Batista. Saudações, até uma próxima oportunidade.

0: Estivemos a transmitir o Jornal da Tarde em cadeia nacional. São neste momento 13 horas e 16 minutos.
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0: Seguimos com a primeira edição do Jornal de Cabo Delgado, hoje editado e apresentado por Carmona Luiz, com a sonorização de Macunguel Júnior. Amigo ouvinte, eu desejo uma perfeita audição.
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2: Boa tarde, caro ouvinte. A FDC, Fundação para o Desenvolvimento da Comunidade, doa bens alimentares e kits de renda a 1.000 famílias acolhedoras e deslocadas devido ao terrorismo no distrito de Metuge, em Cabo Delgado. 12 extensionistas do setor pesqueiro e aquacultura de 4 distritos desta província recebem motorizados para reforçar a assistência técnica aos pescadores artesanais. O ex-comandante-geral da Polícia da República de Moçambique, Bernardino Rafael, aponta desafios na integração social das populações deslocadas devido ao terrorismo em Cabo Delgado. Assuntos em destaque nesta primeira edição do Jornal de Cabo Delgado de hoje, 12 de agosto, Dia Mundial da Juventude. Macungal Júnior está na sonorização e Carmona Luiz e eu na condução. Vamos a um breve intervalo e voltamos já. É bem-vindo. 1.000 famílias, entre deslocadas devido ao terrorismo e acolhedoras do distrito de Metuge, recebem bens alimentares e kits de geração de rendimento. Ajuda da Fundação para o Desenvolvimento da Comunidade, FDC. Assunto para ouvir daqui a pouco para já. Assinala-se hoje o Dia Mundial da Juventude. O jornalista somali Gilberto esteve atento à efeméride e traz os detalhes.
3: O presidente do Conselho Nacional da Juventude, Quino Caetano, defendeu esta quarta-feira em Cabo Delgado a urgência do investimento contínuo e sustentável nos programas de empoderamento e fortalecimento dos jovens em Moçambique. O líder do órgão de coordenação das associações juvenis no país falava a jornalistas na Praça dos Heróis Moçambicanos, em Pemba, por ocasião do 12 de agosto, Dia Internacional da Juventude, que hoje se assinala sob o lema Contextos Diferentes, mas Aspirações Comuns. Quino Caetano sublinhou a necessidade de reforçar os apoios e os incentivos a iniciativas juvenis em todas as suas dimensões, apontando a união da classe como o pilar fundamental para a materialização das verdadeiras aspirações da juventude moçambicana.
4: Nós, a juventude, reafirmamos que mesmo estando em contextos e espaços diferentes, do ponto de vista político, social, econômico e outros, nós temos as mesmas aspirações, que é ver um Moçambique onde jovens têm emprego, onde jovens têm habitação, onde jovens podem empreender, onde jovens podem realizar os seus sonhos. E é por esta razão que nos reunimos aqui em Cabo Delgado para representar a unidade nacional e para representar as aspirações comuns que nós temos. E queremos pedir para que sejam reforçadas todas as medidas que têm sido feitas para criar oportunidades para os jovens.
3: Por sua vez, o ministro da Juventude e Desporto, Kaifadine Manasse, renovou a determinação do governo em criar políticas e condições concretas para que os jovens possam prosperar social e economicamente no seu próprio país.
5: Hoje temos a obrigação de libertar o nosso país para a independência económica. E como é que nós libertamos o país para a independência económica? Como é que cada um de nós irá contribuir? Então usemos este dia como um dia para maior introspeção.
3: Noutro desenvolvimento, o governante destacou a adesão e o nível de participação dos jovens na 9ª Conferência Nacional da Juventude, sublinhando que esta forte mobilização demonstra que Moçambique registra progressos já assinaláveis na consolidação do Estado de Direito Democrático e no fortalecimento da cidadania participativa.
5: Os dois dias que tivemos na Conferência Nacional demonstraram-se que devemos trabalhar juntos para consolidar permanentemente o Estado de Direito Democrático, a paz, a estabilidade, a inclusão e convivência pacífica entre nós.
3: As cerimônias centrais do 12 de agosto, o Dia Internacional da Juventude, tidas lugar na cidade de Pemba, província de Cabo Delgado, foram marcadas por uma marcha de unidade nacional, deposição de uma coroa de flores na Praça dos Heróis e uma partida de futebol que juntou mais de 1.500 jovens de diversos movimentos associativos juvenis de todo o país.
2: Ecos da celebração do Dia Mundial da Juventude aqui na capital provincial de Cabo Delgado. É um dos assuntos em destaque. 1.000 famílias entre deslocadas devido ao terrorismo e acolhedoras do distrito de Metuge recebem bens alimentares e kits de geração de renda. A ajuda é da Fundação para o Desenvolvimento da Comunidade. Pormenores por Cádio Urbana, jornalista desta estação Insora.
6: A FDC, Fundação para o Desenvolvimento da Comunidade, doa bens alimentares e kits de renda a 1.000 famílias acolhedoras e deslocadas devido ao terrorismo da comunidade de Nalia, no distrito de Metuge, em Cabo Delgado. Trata-se de uma ação inserida no Programa de Assistência Humanitária lançado esta terça-feira naquele distrito pelo Conselho Executivo Provincial em parceria com a FDC e tem em vista aliviar as famílias das dificuldades que enfrentam atualmente em consequência dos ataques terroristas. O ato foi dirigido pelo governador provincial Valide Tawabo, onde na mesma ocasião procedeu à entrega simbólica dos bens constituídos por arroz, farinha de milho, trigo, óleo, açúcar, sal, sabão, utensílios domésticos, cobertores, kits de higiene, dignidade e sementes.
7: Esta iniciativa representa mais do que a entrega de bens e materiais. Ela simboliza a solidariedade, a esperança e o compromisso conjunto do governo e dos seus parceiros para aliviar o sofrimento das populações afetadas pelo conflito e contribuir para a recuperação da dignidade das famílias que enfrentam inúmeras dificuldades no seu dia a dia.
6: A FDC, através do seu representante, Dionísio Varela, garantiu que mais apoios virão para as famílias vulneráveis de Cabo Delgado.
8: Gostaríamos, em nome da Fundação para o Desenvolvimento da Comunidade, dizer que continuaremos com este compromisso. Iremos trabalhar junto dos nossos parceiros para mobilizar mais apoio para estas e outras comunidades.
6: As famílias beneficiárias agradecem este gesto de solidariedade.
9: Lucas Jaime, que nós provamos choro, saco e shima.
6: Agradeço bastante. Recebi aqui uma cesta básica, utensílios domésticos, cobertores e agradeço ao governo que continua sempre a ajudar-nos. Sou deslocada de Macomia, estou aqui em Nalia há cerca de 5 anos. Agradeço a Deus, não esperava que tivesse este tipo de apoio, mas felizmente o governo hoje nos apoiou e já temos estes bens. Refira-se que os bens alimentares e não alimentares doados às famílias acolhedoras e deslocadas internas da comunidade de Nalia, no distrito de Metuge, correspondem a 3 meses.
2: Jornal de Cabo Delgado, que está sendo transmitido em direto dos estúdios na cidade de Pemba. Para ouvir ainda neste espaço informativo a tese de doutoramento de Bernardino Rafael, que aponta desafios no processo de integração social dos deslocados devido ao terrorismo nesta província. Mas antes, uma breve pausa. São 13 horas e 25 minutos, está a ouvir a primeira edição do Jornal de Cabo Delgado. Para já, a atualidade provincial resumida no bloco de notícias. Joaninho Machado, boa tarde.
0: Muito boa tarde, Carmona Luiz. Uma saudação extensiva também ao amigo ouvinte. O presidente do Conselho Nacional da Juventude defendeu esta quarta-feira em Cabo Delgado a urgência de se investir de forma contínua e sustentável nos programas de empoderamento e fortalecimento dos jovens em Moçambique. O pronunciamento de Quino Caetano foi feito à jornalista na Praça dos Heróis Moçambicanos, em Pemba, por ocasião da passagem do 12 de agosto, Dia Mundial da Juventude, que hoje se assinala. Sublinhou a necessidade de se reforçar os apoios e os incentivos às iniciativas juvenis em todas as suas dimensões, apontando-se a união dos jovens como pilar fundamental para a materialização das verdadeiras aspirações da juventude moçambicana. Por sua vez, o ministro da Juventude e Desportos, Kaifadine Manasse, reiterou a determinação do governo em criar políticas e condições concretas para que os jovens possam prosperar no seu próprio país. Cerca de 819 milhões de meticais serão aplicados na construção de um hospital de referência na província de Cabo Delgado. As obras da referida unidade sanitária, que se espera venha a ser uma das maiores na região norte do país, arrancam neste ano e têm um financiamento do Banco Mundial. A garantia foi dada pelo presidente executivo da ADIN, Agência de Desenvolvimento

0: mais. Com este reforço, inseridos no projeto ProPeche, sobe para 20 o número de extensionistas com meios de transporte garantidos, de um total de 23 que operam no setor de pescas e aquacultura. Na cerimónia da entrega, o governador de Cabo Delgado Valige Itauabo disse que as motorizadas foram alocadas para facilitar a intervenção junto das comunidades pesqueiras para se assegurar o fortalecimento da pesca como uma atividade economicamente sustentável e resiliente. Por último, o ex-comandante-geral da Polícia da República de Moçambique defendeu na última sexta-feira a tese de doutoramento na UDM, Universidade Técnica de Moçambique. Bernardino Rafael aponta desafios na integração social das populações deslocadas devido ao terrorismo na província de Cabo Delgado. Estudante do curso de doutoramento em Paz, Democracia, Movimentos Sociais e Desenvolvimento Humano, Bernardino aborda com profundidade a gestão da crise humanitária em Cabo Delgado, decorrente do conflito que se arrasta desde 2017. Com o tema Reintegração Social das Populações Deslocadas pelos Conflitos em Cabo Delgado, contribuição dos académicos moçambicanos em 2017-2024, Rafael explica que os deslocados expostos à violência extrema geram estresse que nenhuma provisão de bens materiais pode curar.
1: Jornal de Cabo Delgado, nos seus momentos finais. Na tese de doutoramento, Bernardino Rafael aponta desafios na integração social das populações deslocadas devido ao terrorismo na província de Cabo Delgado. Estudante do curso de doutoramento em Paz, Democracia, Movimentos Sociais e Desenvolvimento Humano na UDM, Universidade Técnica de Moçambique, Bernardino Rafael defendeu a tese com 17 valores e aborda com profundidade a gestão da crise humanitária em Cabo Delgado, decorrente do conflito que se arrasta desde 2017. Com o tema Reintegração Social das Populações Deslocadas pelos Conflitos em Cabo Delgado, contribuição dos acadêmicos moçambicanos 2017-2024, Bernardino Rafael fala dos propósitos da escolha do mesmo.
2: Este tema nasce, antes de mais, de um profundo sentimento de humanidade e de pertença. Como moçambicano, não podia permanecer indiferente à tragédia que assola Cabo Delgado desde 2017, onde mais de 1 milhão de pessoas viram as suas vidas profundamente transformadas pela perca das suas casas, dos seus meios de subsistência e dos seus laços comunitários. Esta realidade tocou-me profundamente e despertou-me em mim mesmo. Fui amadurecendo a ideia de que a reintegração social é um processo multidimensional que vai além de simples reposição de bem material destruído. Ela exige a reconstrução de identidade, o fortalecimento de redes comunitárias e a recuperação da dignidade humana. Na realidade, essa é, acima de tudo, uma homenagem à realidade das comunidades de Cabo Delgado.
1: Na sua dissertação, Bernardino Rafael disse que os deslocados expostos à violência extrema geram um estresse que nenhuma provisão de bens materiais pode curar. A Rádio Moçambique ouviu o acadêmico Florindo Rashid, para quem Bernardino Rafael fez uma investigação com propriedade, uma vez que lidou diretamente com o assunto do terrorismo, na qualidade de comandante-geral da Polícia da República de Moçambique.
3: Esta tese é produzida, esta tese é escolhida por alguém que conhece matéria de segurança do país, foi comandante-geral da Polícia da República de Moçambique e é de Cabo Delgado. E entendemos nós também que é um assunto que ele expressa com muita propriedade. É uma tese que nos chama a fazermos uma reflexão ao fundo. Eu, em particular, queria mandar um forte abraço ao general Bernardino Rafael por ter escolhido esta tese como seu trabalho final do curso de doutoramento.
1: Florindo Rashid, acadêmico, falando sobre a tese de doutoramento de Bernardino Rafael, defendida na última sexta-feira. Quando são 13 horas e 32 minutos, este som coloca ponto final ao Jornal de Cabo Delgado. Macongel Júnior esteve na sonorização e eu, Carmona Luiz, na edição e apresentação. Obrigado pela preferência. Boa tarde.

0: Sou neste preciso momento 13h32 para trás a primeira edição do Jornal de Cabo Delgado.
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São neste momento 13 horas e 44 minutos. 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A seguir, música até perto das 14 horas, na altura do noticiário em cadeia nacional.

0: São neste momento 14 horas.
1: E o noticiário é apresentado por Ivanov Dias. Muito boa tarde.
2: Olga e ouvinte, muito boa tarde. O Presidente da República reafirma o compromisso do Governo em continuar a criar condições para que a juventude moçambicana desenvolva plenamente o seu potencial, contribuindo para um país mais próspero, inclusivo e sustentável. Em mensagem por ocasião do Dia Internacional da Juventude, que hoje se assinala, Daniel Chapo destaca que, apesar das diferentes realidades que os jovens vivem, existem aspirações comuns, nomeadamente o acesso à educação e saúde de qualidade, à justiça, a paz e a oportunidades de desenvolvimento. O chefe de Estado assegura ainda que o Executivo vai continuar a investir na educação, formação técnico-profissional, saúde, tecnologias e na criação de oportunidades de emprego e autoemprego. Daniel Chapo apela, por isso, aos jovens a permanecerem unidos em torno da paz, diálogo, tolerância, integridade e respeito pela diversidade. No documento, o Presidente da República reitera a confiança na juventude como força de transformação do país e presta homenagem aos jovens das Forças de Defesa e Segurança pelo seu papel na defesa da pátria e na garantia da ordem e tranquilidade públicas. O Ministro da Juventude e Desportos reitera a determinação do Governo em criar políticas e condições concretas para que os jovens possam prosperar social e economicamente em Moçambique. Kaifadin Manasse, que falava esta quarta-feira em Pemba, província de Cabo Delgado, exortou esta camada social a dar o seu contributo na implementação dos programas do Executivo. O governante destacou a adesão e o nível de participação dos jovens na 9ª Conferência Nacional da Juventude, que decorreu nos últimos 2 dias na cidade de Pemba.
3: Os 2 dias que tivemos na Conferência Nacional demonstraram, sim, que podemos, devemos trabalhar juntos para consolidar permanentemente o Estado de Direito Democrático, a paz, a estabilidade, a inclusão e convivência pacífica entre nós.
2: Ministro da Juventude e Desportos, Kaifadin Manasse, intervindo hoje nas cerimónias centrais do Dia Internacional da Juventude, que decorreram na cidade de Pemba, província de Cabo Delgado. A ministra dos Negócios Estrangeiros e Cooperação pede a todos os moçambicanos a abandonarem sentimentos de retaliação aos atos xenófobos protagonizados na África do Sul. Maria Manuel Lucas falava esta quarta-feira na cerimónia de recepção pelo Presidente da República, Daniel Chapo, de cartas credenciais de altos comissários e embaixadores de 8 países. A titular da pasta dos Negócios Estrangeiros e Cooperação frisou que Moçambique precisa relançar os seus laços fraternos de cooperação para o desenvolvimento bilateral e regional.
4: Então a situação é esta, para não criarmos aquele sentimento que já está a haver aqui, que não é bom. Sim, cada vez que vemos uma sul-africana ou sul-africano negro, ficamos logo, não é? Já não queremos ver. Acho que não devemos ser assim. Nós, moçambicanos, nem somos assim, mas é por causa da mágoa, tudo isso. Então, vamos falar, vamos tirar essa mágoa e vamos para frente, não é? E vamos para frente.
2: Maria Manuel Lucas, dizia Maria Manuela Lucas, ministra dos Negócios Estrangeiros e Cooperação, na cerimónia de recepção pelo Presidente da República, Daniel Chapo, de cartas credenciais de altos comissários e embaixadores de 8 países. Na província de Inhambane, a chuva que cai desde ontem está a condicionar a circulação de pessoas e bens e provocar alagamentos em várias residências. Efraim Macitela.
5: O cenário é descrito como preocupante nos bairros Xalambe, Marrambone, Moledos e Tchamane, com ruas intransitáveis e casas alagadas. Os estragos estendem-se igualmente ao setor agrícola, concretamente na cintura verde da cidade de Inhambane, onde há já culturas, sobretudo hortícolas submersas. As autoridades municipais alertam que a situação pode agravar-se nas próximas horas, caso a precipitação continue.
6: De Inhambane, Efraim Macitela.
2: O académico Luís Covane diz que a Frelimo não deve admitir que os seus membros envolvam-se em casos de corrupção só porque o partido é que suporta o governo. Luís Covane, que também é membro do partido Frelimo, diz que ninguém foi nomeado para tirar benefícios individuais.
7: Quando uma coisa é indevida e a pessoa se beneficia de coisas que não devia, abertamente e de forma objetiva, a sua pergunta quer dizer se a Frelimo combate ou não a corrupção.
8: E qual é a resposta?
7: Acho que deve continuar a combater. É um combate cerrado, exige muita coragem e determinação. Há indicadores muito claros hoje que está-se a perseguir esse caminho. Exige coragem e que ninguém foi nomeado para o enriquecimento ilícito usando aquilo que ele foi dado para gerir em benefício da população, para seu benefício, benefício próprio. Não, isso é corrupção. Nenhuma corrupção consolida as relações entre pessoas.
2: Extrato de uma entrevista ao académico Luís Covan a ser transmitida esta quinta-feira às 20h30 na Rádio Moçambique, no espaço a caminho da 11ª Conferência Nacional de Quadros da Frelimo, a realizar-se de 21 a 23 deste mês em Chimoio, na província central de Manica. Atualidade internacional, a União Europeia está a mobilizar 2 milhões de euros para apoiar as comunidades afetadas pelo sismo registado esta segunda-feira na Colômbia. É um anúncio feito hoje pela Presidente da Comissão Europeia, numa altura em que prosseguem as operações de busca e resgate das vítimas do sismo de magnitude de 7,4 que provocou a morte de 240 pessoas e mais de 500 feridos. A Presidente da Comissão Europeia diz que a Colômbia acionou o mecanismo de proteção civil que facilita o envio de ajuda mútua entre os parceiros da União Europeia e outras partes do mundo em casos de desastres naturais, crises de saúde ou conflitos. Ouvinte, acabamos de apresentar o noticiário das 14. Acompanhe o próximo às 15. Boa tarde.
0: São neste preciso momento 14h07 para trás o noticiário em cadeia nacional.
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0: Por que me trouxeste a este sítio? 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
1: 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Espere só até provar a comida.
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9: São neste momento 14 horas e 12 minutos.

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São 14 horas e 14 minutos. Boa tarde, juventude. Hoje é dia 12 de agosto, Dia Internacional da Juventude. Uma data também que vai sendo, vamos acompanhando as atividades que vão marcando a efeméride, a província de Cabo Delgado. Pemba é o local onde acolhe as cerimónias, as reflexões sobre as aspirações, os desafios da juventude moçambicana. Lembrando também que há uma passagem intensa fria que está também a criar chuva desde ontem às regiões sul e centro do país. Na província de Inhambane, a chuva continua com alguma intensidade e já cria constrangimentos nas estradas e zonas urbanas. As temperaturas também baixaram drasticamente em vários pontos do nosso Moçambique. Tem esfriado intensamente e o aviso do INAM continua. Portanto, o apelo é que cuide de si, proteja-se do frio. Viagens desnecessárias para alguns pontos do país podem criar alguns transtornos, mas se é uma questão de emergência, o cuidado redobrado na condução recomenda-se, e nós vamos seguindo por aqui a trazer e a garantir o melhor da companhia nesta tarde fria em Maputo e não só. Para quem o sol brilha como nunca, desfrute. Seguimos com a Xixel para sacudir este frio e dar continuidade à nossa tarde de quarta-feira.

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0: Saudações, caro ouvinte. Como prometido, voltamos para mais uma edição do nosso programa Educação Financeira. Lembramos que este programa é da iniciativa do Banco de Moçambique em parceria com a Rádio Moçambique e a Televisão de Moçambique. Este programa é transmitido todos os dias úteis, às 5h30, 14h25 e 18h25. Ao sábado, às 8h30, onde fazemos o resumo semanal. O programa é também difundido nas rádios Cidade de Maputo e Beira, RM Desporto e nos emissores provinciais em línguas nacionais. Caso tenha acesso à internet, pode encontrar-nos no endereço www.rm.co.mz. Esta semana estamos a falar sobre a proteção do consumidor financeiro, um direito assistido pelas instituições financeiras, pelo Banco de Moçambique e por outras entidades de proteção do consumidor, incluindo os tribunais judiciais. A proteção do consumidor financeiro visa garantir que os consumidores financeiros estejam devidamente informados, capacitados e protegidos, podendo ser considerada como ferramenta essencial para o processo de tomada de decisão consciente e ponderada, com base em informação credível e fiável. Acompanho a seguir a conversa entre o João e a Maria. Boa escuta.
2: João, lembra?

0: sementes ao banco sobre o acesso ao crédito e o funcionário limitou-se a entregar um formulário para eu assinar, sem me explicar nada.
1: Lembro-me dessa conversa, Maria. Mas as instituições financeiras têm o dever de definir e explicar claramente as principais características, riscos, termos e condições dos produtos e serviços que oferecem, incluindo as taxas, comissões ou encargos aplicáveis.
0: João, vejo que tenho ainda muito a aprender sobre esta matéria.
1: É, Maria. Também tens o direito de escolha, direito de desistir dos contratos, direito de levantar os teus depósitos a prazo, antes do prazo, direito de reclamar, dentre outros direitos por aí.
0: João, tenho todos esses direitos.
1: Pois é, Maria, tens esses e muito mais. Tens o direito à escolha livre de produtos e serviços financeiros e de mudar de instituição se quiseres. Ninguém deve fazer essa escolha por ti.
0: Está certo, João.
1: Muito bem, Maria. Eu vou andando. Até amanhã.
0: Até amanhã, João.
2: E assim termina mais um programa Educação Financeira do Banco do Moçambique, com a promessa de voltarmos amanhã à mesma hora. Se pretende solicitar informação ou fazer uma reclamação ao Banco de Moçambique, ligue para 21 35 47 29, todos os dias úteis, dentro das horas normais de expediente. O Banco de Moçambique também disponibiliza todos os regulamentos em forma de avisos no endereço www.bancomoc.mz. 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

caminho das 15, a altura em que teremos mais um serviço noticioso com Ivan Nove Dias. Já sabe que à quarta-feira, logo após as notícias, tem o debate político. E a música continua e desta vez convidamos Valdemir José.

0: Música Saudades, que nos chega por intermédio de Valdemir José e Stuart Sukuma. Aproxima-se mais um fim do expediente para quem faz horário único, cuja agenda vai até às 15h30 no local de trabalho. Já falta pouco, espero que já esteja aí a organizar tudo para que o dia comece amanhã de forma leve. E às vezes também preciso desacelerar e dar uma pausa só para fazer um telefonema, procurar saber afinal, porque há tudo à volta não caminha.
1: Alô?
0: De forma como pretendemos.
1: 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Sim, eu sei. 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

A dama de Bling e Vequina, ouvimos uma chamada para Deus, uma canção que levou-nos à reflexão, à oração, à introspeção, refletirmos sobre as nossas provações, afinal de contas o que é que está a falhar, será que é necessário fazer mesmo um telefonema para quem tem um controle de tudo, desta força invisível que há milénios tem se falado, ou às vezes precisamos mesmo de corrigir a rota, a silenciar e precisar ouvir um pouco mais, nos percebermos um pouco mais e entender para onde é que pretendemos chegar. Dama do Bling e Vequina, quando se encontram um sucesso total, já nos brindaram que com a música Lágrimas de Mãe, que muito também tem tocado aqui na Antena Nacional e é bastante profunda. Ela é a diva dos moçambicanos, a nossa Lisa. Chega com só mais uma vez.

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3: O Instituto do Algodão e Oleaginosas de Moçambique, Instituto Público, possui um edifício em obra de 9 pisos na Avenida Karl Marx, que se encontra paralisado e exposto a intempéries há mais de uma década. Fato este que exigirá uma análise minuciosa do estado de conservação da estrutura, do material existente e aferir se o projeto original encontra-se desatualizado perante as exigências regulamentares e tecnológicas atuais. 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impermeabilização, orçamento estimativo global e faseado para a conclusão da obra e respectivo apetrechamento mobiliário e sistema de frio. Os interessados deverão apresentar os seguintes documentos: carta de manifestação de interesse, certificado de cadastro único válido, possuir alvará 4ª classe de consultoria de obras públicas atualizado, projetos similares aprovados ou realizados, registro de responsabilidade técnica RRT, memorial descritivo, certidão de matrícula, breve perfil da empresa e experiências relevantes de pelo menos 3 trabalhos similares, apresentar uma equipa multidisciplinar permanente, coordenador técnico ou engenheiro civil, arquiteto sénior, engenheiro eletrotécnico, engenheiro hidráulico e engenheiro mecânico. A equipa técnica deverá ser composta por profissionais especializados inscritos na respectiva Ordem dos Engenheiros de Moçambique e Ordens dos Arquitetos de Moçambique. 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As propostas de manifestação de interesse deverão ser entregues em envelope fechado, com identificação completa do concorrente e do objeto de contratação, até às 10 horas, do dia 25 de agosto de 2026, 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
1: Boa tarde, Olga da Glória, boa tarde, ouvinte. A Tanzânia define a industrialização, o fortalecimento das cadeias de valor regionais e a abertura de novas oportunidades de investimentos como as próximas prioridades de cooperação com Moçambique. Jornalista Monteiro Bonifácio.
2: O alto comissário da Tanzânia Moçambique, Hamad Khamis, afirma que a próxima fase de cooperação entre as duas nações deve concentrar-se também no comércio e na criação de postos de emprego. Hamad Khamis disse que à medida que os países africanos intensificam os esforços para promover o comércio regional e a industrialização, Tanzânia e Moçambique têm a oportunidade de alcançar muito mais juntos do que conseguiriam individualmente. A cooperação futura, segundo Hamad Khamis, deve ir além da simples expansão dos volumes comerciais e concentrar-se na criação de indústrias, no fortalecimento das cadeias de valor regionais e na geração de empregos. De Dar Islam, Monteiro Bonifácio.
1: O presidente do Conselho Nacional da Juventude defendeu esta quarta-feira em Cabo Delgado o investimento urgente e contínuo nos programas de empoderamento e fortalecimento dos jovens em Moçambique. Quino Caetano diz ainda ser necessário reforçar o apoio e os incentivos às iniciativas juvenis para a materialização das aspirações e projetos da juventude moçambicana.
3: Nós, a juventude, reafirmamos que mesmo estando em contextos e espaços diferentes do ponto de vista político, social, econômico e outros, nós temos as mesmas aspirações, que é ver um Moçambique onde jovens têm emprego, onde jovens têm habitação, onde jovens podem empreender, onde jovens podem realizar os seus sonhos. E é por esta razão que nos reunimos aqui em Cabo Delgado para representar a unidade nacional e para representar as aspirações comuns que nós temos. E queremos pedir para que sejam reforçadas todas as medidas que têm sido feitas para criar oportunidades para os jovens.
1: O presidente do Conselho Nacional da Juventude falava a jornalistas na Praça dos Heróis Moçambicanos, em Pemba, por ocasião do 12 de agosto, Dia Internacional da Juventude, que hoje se assinala sob o lema Contextos Diferentes, mas Aspirações Comuns. O governador de Tete apela aos jovens a aproveitar as várias oportunidades que o governo tem criado para o seu enquadramento na sociedade. Adriano Picuano.
4: Domingos Viola, que falava esta quarta-feira na abertura da 11ª sessão ordinária do Conselho Executivo Provincial, referiu que o governo reconhece os vários desafios que os jovens enfrentam. O desemprego, falta de habitação para os jovens, são alguns exemplos citados pelo governador Domingos Viola como desafios dos jovens. Domingos Viola sublinhou que foi no âmbito da demanda dos projetos apresentados que o Executivo incrementou o pacote financeiro disponibilizado para o Fundo de Desenvolvimento Econômico Local, FIDEL, da cidade de Tete, Adriano Bikiwani.
1: Está reaberto o tráfego rodoviário na antiga ponte sobre o rio Mentuxira, na Estrada Nacional número 6, no distrito de Gondola, província de Manica, após mais de 3 meses de circulação condicionada. Dini Kassam.
5: Segundo o delegado da Administração Nacional de Estradas, ANE, em Manica, Moisés Zimba, as obras consistiram na reconstrução das lajes de transição, bem como na requalificação dos lancis e dos passeios em betão.
6: Fizemos a reconstrução dos aterros nos encontros, reconstruímos as lajes em betão armado, depois construímos a estrutura de pavimento sob base a base e colocamos o revestimento betão bituminoso.
5: O delegado da ANE em Manica apela aos utentes da via a respeitarem a sinalização rodoviária existente de forma a evitar acidentes de viação. De Chimoio, Dine Kassam.
1: Profissionais de comunicação de diversas instituições do Estado, de nível central e provincial, reúnem-se a partir desta quinta-feira em Maputo no Fórum dos Comunicadores do Governo. O encontro visa harmonizar estratégias de comunicação e alinhar as metodologias de divulgação das políticas, programas e ações governativas. Com a duração de 2 dias, o evento vai juntar cerca de 120 participantes num espaço de reflexão, concertação e capacitação contínua com o objetivo de fortalecer a comunicação institucional, garantindo uma transmissão de informação mais clara, coordenada e eficaz sobre as realizações do Executivo. A iniciativa pretende, igualmente, encurtar distâncias entre o Estado e os cidadãos, assegurando que os conteúdos cheguem ao público de forma uniforme, acessível e ajustada às reais necessidades da população, indica um comunicado do Gabinete de Informação. O académico Luís Covane diz que a Frelimo não deve admitir que os seus membros envolvam-se em casos de corrupção só porque o partido é que suporta o governo. Luís Covane, que também é membro do Partido Frelimo, diz que ninguém foi nomeado para tirar benefícios individuais.
7: Quando uma coisa é indevida e a pessoa se beneficia de coisas que não devia, abertamente e de forma objetiva, a sua pergunta quer dizer se a Frelimo combate ou não a corrupção.
8: E qual é a resposta?
7: Acho que deve continuar a combater. É um combate cerrado, exige muita coragem e determinação.
1: Extrato de uma entrevista ao académico Luís Covane a ser transmitida esta quinta-feira às 20h30 na Rádio Moçambique, no espaço a caminho da 11ª Conferência Nacional de Quadros da Frelimo, a realizar-se de 21 a 23 deste mês em Chimoio, província de Manica. Apresentamos as notícias das 16h. As próximas às 17h.

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0: Alguns têm que. Há um contrato aí que se vende. Né? Eu sei disso porque sou jornalista. Custa 100 mil meticais. Mas com 100 mil meticais, em vez de ir a Portugal, há quem é mais organizado que pode começar um grande projeto aqui. Essas coisas de Microsoft, Toyota, como que chama isso? Honda. Vou de novo falar disso, porque eu acho que é por isso que eu tive a oportunidade de viajar. É para trazer essa experiência e disseminar aqui. Eu visitei o Japão durante um mês. A Honda, a Toyota, a Panasonic começaram numa garagem. A Honda era de um mecânico. Foi um mecânico. Começou de mecânico, e de mecânico criou uma empresa que depois começou a fazer um carro um pouco melhor ou diferente na perspectiva dele. Em vez de consertar o carro americano que vinha dos Estados Unidos, da Inglaterra, ele criou um carro que tivesse particularidades que só ele que sabia como mecânico. O Honda é um carro que é tido como... O seu motor não se abre nunca, desde que você faça a manutenção regular. Você vai morrer de deixar aquele carro, o motor, a funcionar. Então, essa Honda fez esse carro e ficou a multinacional que é hoje. Morreu nos anos 90, já muito velho.
1: Seria a falta de foco.
0: A Toyota é a mesma coisa.
1: Gustavo,
0: quer dizer, o que eu quero dizer é que não basta que a pessoa se lhe atribua o dinheiro. Esse dinheiro que está a ser atribuído. Se não houver disciplina, foco, empenho, trabalho árduo, não vai dar nada. E, infelizmente, grosso modo nós, moçambicanos, gostamos muito de festas, de fazer festas muito... Até transformamos os nossos falecimentos em festa. Você morreu hoje, já estão a beber lá na sua casa, onde você morreu. Estão a mentir?
1: Muito bem.
0: Na Inglaterra.
1: Vamos olhar.
0: Nos Estados Unidos, morreu.
1: O terceiro
0: vai
1: ponto.
0: Vai ao cemitério, não vai à casa do falecido. Quer dizer, temos que ter disciplina. Temos que ser rigorosos. Senão não vamos longe. Temos que despertar. Os chineses passaram por isso. Todos os povos passaram por isso. Mas tem que chegar um momento em que você acorda e diz, não, isto não é vida. Maus hábitos, chamado de maus hábitos, tem que ser corrigidos ou abandonados.
2: Não, olha, eu compreendo o Gustavo, mas é preciso... a olharmos para esta questão tanto dos fundos e outras, olhando sim para aquilo que não foi bem, mas não podemos nos esquecer dos resultados, aquilo que trouxe como uma mais-valia da implementação dessas iniciativas, particularmente quando falamos dos 7 milhões. Claramente que qualquer iniciativa não é perfeita, por isso que falamos 50%, 70%, 80%, outra parte, né? Mas há uma parte que o resultado foi o desejável. Então, não tenho aqui também as estatísticas.
0: Eu tenho. Nos Estados Unidos, cada 1000 pessoas que empreendem, só 10% que saem-se bem.
2: Mas aí, Gustavo...
0: E são pessoas que passam da escola, da formação.
2: É preciso termos cuidado.
0: Não, entregamos dinheiro a qualquer um.
2: Aí é preciso termos cuidado.
0: Diz que eu quero investir.
2: Cuidado, Gustavo, para não compararmos Moçambique, que até estávamos agora comemorar 50 anos e vendo uma história própria, 95% de analfabetos, com os Estados Unidos e China e não sei o que, quer dizer, não é? Agora, os 7 milhões, mesmo na época do presidente Guebuza, foram 7 milhões que criaram condições, por exemplo, para infraestruturas, para alojamentos que temos nos nossos distritos, a melhoria de condições de habitação nos nossos distritos. Essa produção que ainda não é suficiente, mas melhorou significativamente com esses investimentos. E esse processo deste tipo de transformação é estruturante, leva tempo. Não é colocarmos 7 milhões num distrito que depois aquele distrito torna-se comparável aos Estados Unidos, à China ou à Índia, ou seja lá o que for. Mas olhamos para aquilo que foram os resultados. Eu já andei pelos distritos deste país, onde as pessoas tínhamos que dormir no carro, não tinha condições de alojamento. Hoje, os nossos distritos, quer dizer, até alguns já são municípios, pelas condições que... Mas ainda restam lá muitos desafios. O próprio... Aqui, quem fala? A Boana, aqui, Marraquene. Era uma coisa muito distante, muito complicada. Hoje, Marraquene é cidade, Manice é cidade. Então, esses 7 milhões, por isso que eu digo que é preciso injetar, disponibilizem dinheiro para jovens. Fidele, 60% vai para jovens. Meu kit, meu emprego. Isso ano a ano. Agora o presidente disse que vai Fidele, vai duplicar. depois outro ano triplica. Há de haver resultado. As outras futuras gerações poderão vir dar razão e dizer qual
1: que
2: valeu.
1: Creio que ficou essencial sobre este ponto. Queremos olhar para o nível de desempenho dos indicadores do primeiro semestre do PSOE 2026. O Estado arrecadou 45% das receitas previstas para todo o ano e executou 36,2% da despesa do primeiro semestre. Eu queria ouvir, Dr. Patrício José, como é que interpreta esses números? São saudáveis ou revelam que o Estado está a arrecadar e gastar abaixo do ritmo necessário para cumprir as metas de 2026?
3: Bom, olha, 45% está abaixo de 50%, não é? E é um semestre que se foi. Já estamos no terceiro trimestre do ano. Mas podemos dividir por fases. Pelas condições em que se começou o ano, esta situação de cheias, com toda aquela velocidade de reabilitar até para a circulação na Estrada Nacional número 1, que liga o Moçambique inteiro, eu acho que foi feito um esforço tremendo. Tendo em conta também aquilo que é o nosso nível de empresariado, nível de atividades produtivas, não é? Também com a cultura, se eu chamaria assim, entre a cultura de fuga ao fisco nos terros, não é? Aqui, e até vi lá quando acho que é o presidente da autoridade tributária, quando falou, tivemos que empreender muito esforço. E afinal, havia instituições que até, quer dizer, formalmente, não é? Não pagava. E havia uma tributação informal, que quem devia cobrar imposto, recebia algum, depois. Mas eles já entram na normalização da tributação, controle da tributação. Então, a primeira fase é que, olha, com as dificuldades que o país tem, e agravadas, sobretudo, com a situação das cheias que nós tivemos, foi feito um exercício. Agora, os desafios são enormes. Os desafios são enormes, porque os padrões, não sei se o termo é correto, os níveis de pobreza que nós estamos a enfrentar aqui no país, sobretudo da juventude e mulheres, acho que isso é desafiante. Eventualmente, por causa destes desafios, aqui há este fundo para o jovem, que serve, mas depois particularizou-se para a mulher, porque a pobreza, a manifestação da pobreza na mulher é muito mais humilhante do que a manifestação da pobreza no homem. Uma mulher com fome é grave. Olhar para a mulher que não comeu é grave. A própria higiene feminina é muito mais delicada do que a higiene masculina. Então, acho que a particularização desses fundos visa, naturalmente, lidar com esta realidade, que é para ver se daqui a um tempo possamos mitigar as suas manifestações e depois corrigir toda essa realidade. Então, o esforço, e vai verificar, esses fundos que estão sendo direcionados também vão aumentar a tributação. Então, é um investimento. Mas ali temos que trabalhar nessa juventude, nessas mulheres, sobre elementos de gestão. E mais, criar condições de continuidade desse negócio no contexto familiar. Há negócio com a mesma família. Ou é o homem que faz sozinho aquele negócio, os filhos não seguem aquilo. Aquela pessoa desapareceu, aquele negócio também foi embora. Nós estamos a ver aqui, se for a ficar em alguns bairros suburbanos, há pais que estavam a criar frangos, ou mais. Fala assim, os filhos não continuam. Há pais, há mães que faziam manchamas. Os filhos não falam, porque não conhecem os detalhes daquele negócio. Então, este elemento de gestão, para ver se continua a ter um negócio que depois de geração em geração continua na mesma família, é fundamental. Vai verificar, por exemplo, os farmeiros na África do Sul. Agora é a terceira, a quarta e quinta geração da mesma família que continua o mesmo negócio. Então ele aprendeu a gerir, aprendeu os custos de produção, compreendeu os mercados, a qualidade exigível, a conservação, a circulação. Porque tudo isso é ciência. Então, que começa uma geração, mas como sistema de educação, temos que ensinar o cidadão moçambicano, sobretudo os adolescentes e jovens, para saber continuar com esses negócios. E não passarmos de geração em geração, estamos a começar um negócio, na mesma família. Que coisa? Está bem.
1: Adelson Fazema, como é que avalia este nível de desempenho fiscal?
2: Bom, ainda estamos no meio de, de desafios, né? Este ano iniciamos com, tivemos um início do ano muito difícil, com as inundações, e o país ainda não se refez, ainda está a implementar os planos de reconstrução, quer seja para, no âmbito das manifestações, agora no âmbito das inundações. Então, é muito a mesma situação de Cabo Delegado também, há um plano de reconstrução que está lá a ser implementado. Então, é um desempenho compreensível. E ainda estamos no meio no meio do ano, é algo que ainda pode ser corrigido no segundo semestre, sobretudo quando olhamos para estas boas perspectivas e as respostas que estamos a ter das visitas realizadas pelo Presidente da República, com esses investimentos que vão acontecendo na saúde, e agora esteve em Pemba também mais de 250 milhões de dólares. Eu penso que esta questão de disponibilizar mais dinheiro, mais divisas já circularem por aí, poderão levar a que até o final do ano nós consigamos ter um desempenho positivo. Mas eu considero altamente compreensível, exatamente olhando. O primeiro semestre sempre, quer dizer, começa, quer dizer, não é um tempo regular, quer dizer, não é a partir de janeiro, depois tem o parlamento, etc. Mas não é algo que, quanto a mim, deve nos preocupar, no sentido de que é uma situação que ainda, até o final do ano, eu acredito que vamos ter um desempenho, pode se reverter plenamente.
1: Derek Mladen?
4: Bom, eu concordo com o Dércio e o Dr. Patrício, mas não em todo com esta pequena parte em que nós não devemos nos preocupar. Eu parto do princípio que um país pobre tem de correr duas vezes mais. Eu gostaria que nós tivéssemos corrido mais. Mas, entretanto, temos de pôr os pés no chão para o país que nós temos, com as condições que nós temos, e reconhecer que há um mérito. Primeiro, é que apesar das questões que o Dércio esteve aqui a fazer referência, que houve um período de choques, 2024-2025, cheias, conflitos e por aí em diante, foi possível, primeiro, arrecadarmos aqui cerca de 45% e gastarmos apenas 36%. Nós podemos olhar para estes números e também podemos indicar que houve aqui o cumprimento de indicadores de 62%. Agora, a maior questão deste cumprimento dos indicadores positivos que foram alcançados é saber que tipo de indicadores é que foram cumpridos. Uhum. Dos indicadores, nós podemos ter indicadores de investimento e despesas sociais e por aí em diante. Dependendo da qualidade de cada um dos indicadores, nós podemos chegar a uma conclusão de que estamos num bom caminho ou ainda um trabalho por fazer. Agora, o que é que nos deve, de alguma forma, tranquilizar? É aqui onde eu volto a concordar com o Dércio, é que estamos no primeiro semestre. Muitas vezes o primeiro semestre coincide com o lançamento de concursos, anúncio de adjudicações. Há um processo em que todo ele não está completo e que os resultados só começam a ser vistos a partir do segundo semestre, em que boa parte daquilo que é o cumprimento da despesa, porque nós tivemos a olhar aqui, estamos a falar de cerca de 36%. O que é que isto quer dizer? É que houve uma planificação de cumprimento de despesas que neste momento situa-se em cerca de 36%. Porque alguns recursos ainda não foram desembolsados, ou porque, ao olhar para aquilo que é o volume da arrecadação que nós estamos a conhecer, pode ter sido alguma prudência por parte do Ministério das Finanças olhar para a arrecadação e verificar que existem algumas dificuldades e apertar um bocadinho na libertação ou liberação de recursos para a própria.

0: o governo tenha maior receita ou que seja a ser feito um investimento social na componente da educação, saúde e por aí em diante.
1: Gustavo Mavia, o nível de desempenho dos indicadores do primeiro semestre do PSOE 2026 é confortável?
2: Bem, vendo através desses números, não? Mas se calhar, sabe, quando há um conflito, a verdade é a primeira vítima, como se costuma dizer. Por ser que o governo não quis alarmar-nos e optou por libertar esses dados como hoje libertou, mas acredito que não tem motivos para mentir. O que eu penso é que nós podíamos estar melhor do que estamos. Há fatores que estão contribuindo para que não seja assim. Por exemplo, a destruição de algumas infraestruturas produtivas, decorrente da violência que se abateu no final e começo de 2025, ainda se reflete. Porque aqueles empreendimentos que, uma vez destruídos, não é fácil reerguê-los, e depois de reerguer, leva tempo para se poder colher os frutos que se desejam. E eu penso que há outros fatores, como por exemplo, eu continuo a pensar que a coleta dos nossos impostos e taxas ainda é muito deficiente. Há muito dinheiro que fica aí sem ser coletado. Por exemplo, quem paga o IVA em Moçambique é o Estado, o próprio Estado. Quando o Derek aqui ou o Dércio vão para comprar alguma coisa nas lojas, normalmente perguntam:
1: Pode-se negociar.
2: é para si ou é para o Estado? Se você dizer que é para mim, de duas uma, ou não te cobram,
0: Não passa
2: ou
0: por cima.
2: cobram e ficam com o próprio comerciante, não pagam o recibo correspondente. Eu sei que noutros países onde estão mais estruturados, porque nós somos um país ainda em nascimento, como se dizia que alguém 50 anos não é nada, 51 também. O imposto, quando não é pago por um comerciante, quando o comerciante não paga o empreendedor, o empresário, quando não paga o imposto, vai à cadeia. É cadeia mesmo, não há outra coisa. Mas aqui até ficam com o dinheiro do trabalhador, chega o fim, na hora da reforma, vai descobrir que afinal estava sendo descontado e o dinheiro ficava com o patrão. E não acontece nada. Depois ainda acontece aqueles anúncios que eu costumo ouvir, dão-lhes a possibilidade de pagarem prestações, não sei, o que não devia ser nunca. Que se você descontou e não mandou, é cadeia. Talvez porque ainda não temos cadeia suficiente, não sei. Mas há esse problema, há o problema dos dinheiros que ficam também com os que coletam, como nas alfândegas. Continua a ser problema isso, todos nós sabemos. Não precisamos perguntar, é só ver a vida que alguns deles levam, as mansões que constroem. Isso é mais do que provado que há muito dinheiro que fica nas mãos deles. Então, tudo isso contribuiu para que sejamos esse país de combilistas, de pedintes. Passamos a vida, tudo o que temos que fazer, por exemplo, essas obras que a gente vê aí de drenagem em Maputo, não é nosso dinheiro, é do Banco Mundial. É assim em quase todas as nossas cidades. Às vezes eu me perguntava, eu estava com conversa com alguém há 2 dias, disse, mas afinal, esses municípios que dependem, dizem que é compensação
0: Autarquia.
2: autárquica para pagar salários, se não há condições para um município viver com seus próprios recursos, então não é município. Porque só se aumentou a despesa. Este é o meu entendimento, pode ser que eu não esteja correto. Aumentou-se a despesa com os vereadores, com o edis. Era só deixar lá um diretor para cuidar da cidade e fazer outras funções. Porque até para limpar, para manter a cidade limpa, temos que depender do dinheiro do Banco Mundial. Eu tenho ouvido que
1: Então, o essencial aqui é que nós precisamos de melhorar também a questão da arrecadação de
2: é
1: receitas.
2: que, para mim, não faz sentido, não faz muito sentido, eu posso estar errado, que tenhamos lutado pela nossa independência e tenhamos que depender de outros povos para nos dar dinheiro para sobrevivermos.
3: Mas olha, eu acho
2: Portanto,
3: que.
2: é uma coisa que temos que sentar e dizer: não, isto aqui tem que acabar.
1: Doutor
2: É
1: Patrício,
2: verdade que
1: queria
2: passamos por
1: acrescentar.
2: guerras, Sim, acho isso que faz sentido. Passamos por guerras que nos

0: destruíram o país e tal. Sim, temos que ter tempo para podermos recuperar esses efeitos da guerra, mas não podemos ser eternamente um país que vive de parcerias, de parceiros.
1: Vamos ao doutor Patrício Zé.
2: Vamos ao sistema de tributação. Por exemplo, se alguém ia comprar um carro, não? Esses usados, então chega lá e viu o carro, escolheu. Depois, o dono da empresa diz: olha, é pessoal, assim, olha, pode depositar dinheiro nesta minha conta e não na conta da empresa.
0: Sim.
2: Se depositar na minha conta, você não vai pagar o IVA. Só que a pessoa diz: olha, eu sou funcionário público, o meu salário vem dos impostos. Mas agora, aquele carro, quando aqueles carros entraram, foram contabilizados pela entidade, vamos lá, de Fadigar, sei lá qual. Há um período que verifica se esses carros foram ou não vendidos.
1: Uhum.
2: Para verificar qual foi o nível de tributação. Então, aparentemente, as autoridades tributárias são parte dos desvios que acontecem.
0: Não,
2: então, são esses elementos que são fundamentais serem corrigidos. Que é para depois nós também responsabilizarmos essas pessoas. Verifica, por exemplo, os auditores. Quem é o dito auditor? O auditor é santo. Então, se não há um mecanismo em que todos nós somos controlados, não controlados no sentido mas verificar a normalidade dos atos que você pratica no exercício das suas funções. Este problema da tributação, nós vamos jogar números, impressionar ali, sei lá qual, mas poderíamos ter feito um pouco melhor.
3: Não, eu concordo plenamente com o Dr. Patrício. É preciso criarmos, reforçarmos a capacidade das nossas instituições, de modo a que eles tenham uma atuação coerente. Essa questão que está a trazer é uma questão de coerência, não é? Esta empresa, porque ele tem que declarar com as finanças, quando vão buscar as alfândegas, aquilo, e depois o estoque diminui e ele não paga imposto. Quer dizer, uma questão. Mas é um desafio de fortalecer as nossas instituições. Agora, quando uma Mavi lança a questão de pedintes, não pedintes, esse termo até pode nos deixar meio constrangido, mas não, um país como o nosso não tem como. Nós precisamos de apoio, Gustavo. Quer dizer, essas obras que estamos a ver na cidade do Maputo, quer dizer, mesmo o colono que não investia aqui tudo, ele ficava com ele, ia precisar de apoio para fazer uma obra tão estrutural. Não há município em Moçambique que esteja em condições, e até talvez mesmo na Europa, que esteja em condições de fazer obras tão estruturantes como essa. Nossa economia, a história dela ainda é muito curta. Nós ainda não geramos e nem temos condições de, em 50 anos, gerar empresários, uma classe empresarial capaz de garantir a cobertura orçamental. É um país que, esses 50 anos, quando alcançamos a independência, 95% da população era pobre, era analfabeta. Quer dizer, até 90, até nos anos 90, quem era esse empresário que já hoje poderia se justificar que temos uma classe empresarial que gera emprego, que gera isto, que gera aquilo?
0: Gerson, então, onde é que arranja o Ferreira o dinheiro para comprar todo aquele equipamento que até empresta Maputo e outros municípios? Onde é que ele arranja?
3: Então, só para terminar, o que eu queria dizer é: não podemos encarar com problema, não podemos ter receios de, nesta fase, nós ainda carecermos de apoio, e muito apoio. Aliás, quando retiraram o financiamento ao Orçamento Geral do Estado nos últimos 10, 15 anos, o presidente Nhusi fez uma governação de uma travessia no deserto, fora de série, porque não tinha financiamento. Foi um dos períodos mais críticos, que os nossos indicadores em termos de qualidade de vida, em termos de renda, foram muito afetados.
1: Muito bem, vamos ao quarto ponto.
0: O Ferreira do Chimoio, onde é que ele arranja o dinheiro para
3: isso? É histórico, aquele senhor mesmo, não, período colonial, já era grande empresário.
1: Eu só queria dizer aqui uma coisa, que há uma necessidade de mudança de hábitos culturais, incluindo na componente dos impostos. Há outras sociedades em que os cidadãos são encorajados ou incentivados a solicitar recibos e que apresentam declarações fiscais. No nosso caso, a apresentação de declarações fiscais não são necessariamente obrigatórias. Ouvimos, por exemplo, na entrevista, se calhar temos de encontrar mecanismos que tornem o cidadão parte do processo de obrigação de exigir aqui os recibos.
4: Ficou essencial. Vamos ao quarto ponto. O Conselho de Ministros autorizou a criação de uma equipa técnica para negociar os termos de venda de ações detidas pelo Estado na Moçambique Telecom, S.A. Tempcell. O objetivo é a entrada de um novo acionista para mitigar os riscos fiscais e operacionais da operadora de telecomunicações. Começo por si, Adelson Alfazema. E que fatores explicam o fato de a fusão, por exemplo, entre a TDM e a Tempcell não tenham conseguido resolver os problemas de endividamento, tesouraria e resultados negativos?
3: A MCL não conseguiu se modernizar, não conseguiu se ajustar a esta nova dinâmica do mercado e participar num contexto de concorrência com outros atores. Inicialmente, nós sabemos que eles tinham um monopólio, mas também aquelas festanças todas que nós vivemos nos períodos áureos da MCL mostram que aquelas festanças também poderiam ser, quer dizer, o bolso roto onde entrava o dinheiro da empresa e que depois não parava. Então, depois, quando entra numa situação em que tem que se estruturar e fazer frente a outros concorrentes poderosíssimos e com estruturas de gestão muito claras, viradas para o negócio, com a experiência e a expertise que tinham, claramente, num contexto de economia de mercado, se não estás à altura dos outros, acaba, mesmo que acabas ficando para trás. Então, o MCL não conseguiu se modernizar, não conseguiu. E foi se juntar até DM, que também era uma questão da gente ver quem está mais falido que o outro, não é? E depois, dois falidos que se abraçam, os dois acabam se enterrando. Agora, houve tentativa do governo de tentar reestruturar a empresa, tentar reanimar a empresa, mas parece que ainda não chegou o momento dela conseguir se impor e caminhar por si. Então, a questão da privatização vai permitir a entrada de pessoas que sabem o que é fazer negócio e que pretendem ter lucros. E para ter lucros sabem que não só tem que recuperar a empresa financeiramente, mas também ter uma gestão e um investimento para ela poder se posicionar. Eu penso que vai servir para alguma coisa.
4: E que perfil de investidor seria mais adequado para a TMCL, Derek Mblatinho?
1: Bom,
4: olhando para esta solução que o governo pretende dar.
1: Bom, primeiro temos de dizer que é uma decisão economicamente defensável. É defensável a decisão se nós tivermos a olhar para o facto de que o Estado detém cerca de 66% das ações destas instituições e tem estado a registrar prejuízos de forma consecutiva, e a dívida ultrapassa cerca de 400 milhões de dólares. Isso por si só faz com que a fatura que o Estado tem estado a onerar pela fusão, do processo de fusão, seja tão elevado. Agora, há aqui um ponto que foi autorizado pelo Conselho de Ministros, que é uma equipe técnica que é para fazer uma negociação particular. Não vai ser um concurso público, que não vai se optar por um instrumento de bolsa. Pode ser que exista um parceiro estratégico. Nós ainda não temos a ciência de qual é o modelo que vai ser encontrado. Pode ser até que exista uma instituição que tenha já manifestado interesse. Agora, o perfil de instituição que nós temos de parceiro é aquele que tenha a capacidade técnica de poder ombrear com a concorrência atualmente existente no mercado e com os desafios tecnológicos que o país está a atravessar. A TMCL concorre com duas empresas bastante grandes, que estão muito avançadas tecnologicamente. Estamos a dizer que foram fundidas duas empresas, uma de telecomunicações e outra também de comunicações, mas da via móvel. Então, vai ser necessário olhar para o modelo, tendo em consideração que há uma necessidade de investir fortemente em capacidade técnica, equipamento, superintendente, que é para poder ombrear e responder de forma concreta ao interesse nacional. O que mais me preocupa aqui é o interesse nacional e não necessariamente a parte dos lucros. Então, penso eu que o perfil deve atender a estas questões. Respeito ao interesse nacional e a necessidade de garantir que tenhamos maior concorrência no mercado.
4: Gustavo Mavi?
0: Bem, o caso MCL ou TMCL, para mim, é a prova mais evidente de que não temos sido muito felizes em termos gestores sérios para empresas públicas. A MCL foi pioneira nesta área de telefonia móvel. No começo, me parecia que estava muito saudável, mas depois, em algum momento, descambou e descarrilou. que é um pouco mais atento, consegue ver que de fato não descarrilou ou não descambou porque não estivesse a fazer lucros. Os lucros, isso deve ser dito, porque é um fato, foram sendo drenados para bolsos de alguns dos seus gestores. E são conhecidas algumas empresas foram criadas neste país com os dinheiros que foram desviados da MCL. Isso é um fato. Tentar negar isto é o mesmo que dizer que o solo não existe, ela existe, está ali. E não é a única empresa pública que está em dificuldades provocadas pela corrupção, isso tem que ser dito. Estamos a ver, por exemplo, a Farmac a estar em dificuldades tremendas, mas a cada dia que nasce vão aparecendo novas farmácias prósperas a fazerem lucros. Nunca vi tanta farmácia a ser criada do que agora, mas a Farmac está aí, completamente depenada. Mesmo no que diz respeito à venda de combustíveis, a nossa Petromol, que não está assim tão saudável, está muito melhor agora do que já esteve em algum passado recente, estava também praticamente a ser atirada da caixa do lixo. E são várias outras empresas.
4: Temos públicas. Temos muitos desafios.
0: Exceptuando o Cabra Bassa, que é quase um milagre, que não sei qual é o remédio que eles têm, mas consegue ser a única. Para mim, de fé também, mas não consegue. Mas, grosso modo, as nossas empresas públicas não são bem.
4: Muito bem.
0: Portanto, eu penso que a venda desta empresa é muito triste, porque... mas os Correios. Os Correios, hoje em dia, noutros países, fazem mais dinheiro do que no tempo das cartas, por causa do comércio online. Eles é que transportam mercadorias, levam as mercadorias de um país para o outro, e são os Correios. Está aí uns Correios foram criados há pouco tempo, chamam Portador, não é?
1: Aliás, uma das empresas que é a Cora, que gerava lucros,
0: sim,
1: que pertencia aos Correios de Moçambique.
0: Está aí. Portanto, eu tenho visto os Correios de outros países, de Portugal, da Inglaterra, fazem agora milhões por causa do comércio. Já não transportam papelinho, que pagava-se um medicamento, dois medicamentos na altura. Agora paga-se muito dinheiro para as encomendas. Mas os nossos Correios é que foram abolidos, desfasados, porque aparentemente não estavam a dar lucro. Portanto, temos que repensar essa coisa de empresas públicas. Mas, acima de tudo, eu penso que o problema está na escola de quem o Estado deve gerir.
4: Doutor Patrício José.
0: Sim, as escolas certas para lugares certos.
4: A entrada em funcionamento ou a entrada de um novo acionista é suficiente para tirar a TMCL da atual situação financeira e operacional ou são necessárias reformas estruturais mais profundas?
2: Bom, eu acho que a entrada, o próprio acionista que vier a se interessar em investir, naturalmente que ele vai ter que ter medidas transformacionais. Ele não está lá só para colocar o dinheiro, comprar as ações, para em diante. Ele está a investir. Então, nessa qualidade, vai ter que impor novos mecanismos de gestão, administração e gestão. Porque, sabe, essa coisa de empresas públicas, eu acho que não vamos só andar a lançar pedrinhas para o gestor. Quem colocou o gestor lá? Não controlava absolutamente nada. Mas não é possível isto. Os gestores vêm de algum mecanismo, então devia haver também. Nós estamos a analisar lá no primeiro ponto, como nós estamos a falar. Bom, alguém colocou ali a sua figura, está nessas funções. Mas quando vê que não está a implementar o programa que ele traçou, qual foi ele retirar? Agora, nós tivemos gestores, foram fazendo o que faziam. Não é? Ficaram lá décadas. Então, a responsabilidade tem que ser coletiva de quem o colocou e da pessoa que foi colocada. Porque há momentos que, às vezes, você é colocado, não para você gerir como você quer, mas para cumprir as orientações de quem ele colocou aí. Como que eu disse, você não cumpre, não há de renovar aqui. Não é? Então, são esses elementos que nós todos temos que verificar. E esta cultura de empreendedorismo, que nós estamos a, que é bastante boa, às vezes passa como fase inicial, passa por essa dilapidação do erário público, não é verdade? Para as pessoas trazerem para o privado. Quem sabe, os que vão comprar, podem ser eles que tiraram isso, agora querem isso apropriar de uma forma. Mas são estágios do nosso desenvolvimento que, felizmente, estamos a chegar a uma etapa em que há coragem, não é verdade, de corrigir certas coisas. Eu imagino o desafio que o Conselho de Ministros teve para tomar essa decisão. Um grande desafio. Mas tem que se avançar.
4: Vamos para o último ponto, que é a criação da Agência de Desenvolvimento Integrado do Sul, a DSUL. É um modelo que espelha a ADIN, que é a Agência de Desenvolvimento Integrado do Norte. No caso da ADSUL, a ideia é dar um suporte para o desenvolvimento das socioeconômicos das províncias de Maputo, Gaza e Inhambane. Dessa Alfazema, que problema concreto de desenvolvimento regional o governo pretende resolver com a criação da ADSUL? Vamos para Derek Mulatim.
1: Bom, nós vemos que, primeiro, há uma necessidade de termos planos de desenvolvimento cada vez mais integrados. Uhum. Daí a razão de criarmos uma agência de desenvolvimento integrado, mas olhar para a região sul, que é para criar uma complementaridade entre as províncias e das províncias com outros, outras agências de desenvolvimento, no caso concreto, da região centro e depois da região sul. O governo anunciou tomou essa decisão e essa instituição, pensamos nós, que vai estar sediada em Xai-Xai, se a memória não me traiçoa. Isto está muito ligado aos desafios de desenvolvimento, de crescimento, desafios climatéricos que a província de Gaza está a atravessar. Isto a ligar com um dos pontos que nós estivemos aqui a tratar. Agora, é bem verdade que esta é uma instituição que está a ser criada, que é para olhar para desafios concretos, mas a história também deve ajudar a nos lembrar alguns aspectos. A Agência de Desenvolvimento Norte, a ADIN, levou algum tempo que é para ser materializada, porque dependia de recursos que estavam dependentes de projetos de gás natural e que é feito. Isto para dizer que, e não só, antes de olhar, existia a Agência de Vale do Zambeze, produziu os resultados que produziu, podemos discutir se foram ou não efetivos, olhar para a região centro e o potencial agrícola que aquela região teve e que toda a zona teve. Agora, vai ser necessário mobilizar recursos para essa nova agência, vai ser necessário olhar de forma concreta. Aqui, se calhar, a sorte temos uma proximidade geográfica que nós podemos olhar de forma concreta, que é diferente da região norte, que está um bocadinho distante e que toda a comunicação social pode estar um bocadinho distante. Então, o desafio vai ser execução, não é o problema de falta de planos, é falta de capacidade de execução e recursos que vai ser necessário mobilizar para esta instituição.
4: Agora vamos limitar o tempo, vamos para si, dessa Alfazema.
3: Eu penso que vai ser uma agência que vai impulsionar o desenvolvimento, vai buscar recursos para responder especificamente aquilo que são as potencialidades das províncias ao nível da região sul. O Derek Mulatim já falava disso, a DIM no norte, a Vale do Zambeze na região centro, e de lá, da Vale do Zambeze, dessa agência que veio o atual ministro da Agricultura. E agora avançamos, depois de olhar para essas duas experiências, com um conhecimento mais consolidado, vai-se olhar para, de forma mais estratégica, para a região sul, que tem as suas próprias condições em termos agropecuários, em termos daquilo que são as ameaças, em termos climáticos, tem a sua própria demanda, né? E esta forte dependência para a economia agrícola sul-africana, então essa agência também vai ter que responder e potenciar aquilo que são as condições que existem na região para poder impulsionar também a questão da agricultura. Então é uma mais-valia, penso vai estar em Gaza, né? Mas não vai ser para responder às questões apenas de Gaza, mas eu penso que é um posicionamento estratégico, até para descongestionar um pouco Maputo, seja Maputo província, Maputo cidade, onde as instituições, as sedes estão todas aqui, então em Gaza poderá ter uma maior concentração.
4: A ideia é acelerar o desenvolvimento da região sul. Doutor Patrício Zé,
5: eu vejo como mais um desafio para a planificação de desenvolvimento. Porque juntar três províncias e criar uma agência, nós vamos ter que verificar como que a planificação que essa agência vai fazer está sendo coordenada com a planificação provincial, a planificação nacional e a planificação municipal. Portanto, não é tão pequeno exercício quanto isso, que é só uma questão de mobilizar recursos e colocar lá. Este elemento que eu tinha aqui colocado da complementaridade passa necessariamente por uma planificação integrada. Nós temos vindo repetidamente a colocar aqui. Sair um pouco da setorialidade na planificação para essa coisa. Que é para sabermos qual é O sucesso de um setor depende necessariamente de outros setores, não é? E ali vamos verificar o setor integrado. Que formação é preciso garantir à juventude e às mulheres dessas três províncias para cumprir que agenda de desenvolvimento? Não é? Porque nós temos até situações em que criamos instituições até públicas, incluindo universidades, mas não temos, vamos lá, a clareza que especialidades têm que ministrar para responder que desafios de desenvolvimento. Depois chegam lá os gestores, começam a inventar cursos, que não é errado, mas nós tínhamos que direcionar, prioritar isso. Depois vocês podemos pôr etc, não? mas temos que... Isto, aquilo, para, sei lá qual. Por exemplo, estamos a falar aqui da agricultura. Aqui na Zona Sul, temos rios que partilhamos com os vizinhos, em que nós temos ou cheios, porque estamos sempre a jusante, ou temos sede. Temos que ter um poder negocial com os nossos vizinhos para balançar. Claro que existem agências que travessam daquela... Mas a própria planificação da área da agricultura tem que ter em conta este aspecto de água.
4: Vamos dar os 2 minutos que sobram para o Gustavo Mavia.
0: Eu só posso fechar, não? É assim, eu penso que a criação dessa agência é uma visão correta, mas traz o mesmo problema. E espero mesmo que se consiga encontrar o gestor certo, porque da mesma maneira que tivemos a MCL aqui, foi a fundo, porque em algum momento encontrou gestores que faziam das suas, é preciso que encontremos alguém, neste caso, e acredito que vai-se fazer esse esforço, porque já aprendemos demais, porque, como costumo dizer, não é a caneta que tira a caligrafia mais bonita, depende da mão em que ela está. Esta caneta que está aqui com o Dr. Patrício, se cair nas minhas mãos, vai tirar uma caligrafia que vai ser horrível, mas com ele está muito bonito. Há um filósofo alemão que dizia que não é a profissão que tu exerces que te torna pobre.
4: Em 30 segundos.
0: É, que te torna pobre, porque a mesma profissão faz prosperar outros. Portanto, eu acredito que essa agência foi instalada em Gaza, porque ali é onde está um grande potencial agrícola. Lembra-se do Xokwe, ali é um grande vale também, como é o Vale do Zambeze. Portanto, a partir dali pode-se, digamos, disseminar muitas soluções que possam resolver alguns dos problemas que afetam as populações das três províncias.
4: Muito obrigado. O debate político fica por aqui. Hoje falamos da renovação dos órgãos do Estado e partidário na província de Gaza, do lançamento do ProJovem em Pemba pelo Presidente da República, Daniel Chapo. Vimos o nível de desempenho dos indicadores do primeiro semestre do PSOE 2026. Analisamos também a pretensão da alienação das ações do Estado na empresa Temcell, bem como a criação da Agência de Desenvolvimento Integrado do Sul, ADSUL. Tivemos como convidados os comentaristas residentes da Rádio Moçambique, Patrício José, Derek Mulatinho, Gustavo Mavi e Delcio Alfazema. Na sonorização esteve Sidónio Pires. Ernesto Chauque na moderação. A todos os ouvintes, nosso muito obrigado pela companhia. Saudações e até o próximo programa.

0: E foi mais um debate político, já sabe que vai para o ar toda quarta-feira, logo após as notícias, portanto das 15 às 17 horas, em reposição, poderá acompanhar o programa quinta-feira à madrugada. Às 16 horas e 59 minutos, dentro de instantes as notícias com Cristina Xavier. Vou também na boleia do Ernesto Chaú, quero aproveitar a oportunidade e despedir-me de si. Deste encontro começou às 13 até esta parte. Olga da Glória é meu nome. Quero desejar a si um ótimo resto de tarde também. A noite está prestes a chegar, que seja assim. Moçambique, são 17 horas. É o regresso de Cristina Xavier para as notícias. Muito boa tarde.
1: Boa tarde, Olga da Glória. Boa tarde, ouvinte. Em Gaza, diversas vias de acesso encontram-se intransitáveis, melhor dizendo, encontram-se transitáveis apenas para viaturas de suspensão alta e com tração às quatro rodas devido à chuva intensa registada nas últimas 48 horas na província. Detalhes por Francisco Simbina.
2: A título de exemplo, a comunicação rodoviária entre os postos administrativos de Alto Xangano e Xanganini, no distrito de Chibuto, só é possível através de embarcações por causa do aumento do volume de água na Baixa de Nhangule. Dados preliminares do Instituto Nacional de Gestão e Redução do Risco de Desastres, INGD, apontam ainda que, por conta da chuva intensa e ventos fortes, várias linhas do transporte de energia elétrica tombaram, deixando às escuras algumas comunidades nos distritos de Xaixai, Xonguen, Limpopo e Bilene. O porta-voz do NGD em Gaza, Bonifácio Cardoso, diz que neste momento uma equipa multissetorial está a trabalhar para aferir os dados derradeiros dos danos causados pela chuva intensa registrada nas últimas 48 horas, incluindo áreas agrícolas que se encontram afetadas. De Xaixai, Francisco Simbini.
1: As linhas aéreas de Moçambique introduziram esta quarta-feira uma ligação interprovincial a partir da cidade da Beira para Tete, Quelimane, Nampula, Pemba e Nacala. Pormenores por Layton Sifa.
3: A medida enquadra-se num reforço da capacidade operacional e na melhoria da conectividade nacional. Falando no voo inaugural, o CEO das linhas aéreas de Moçambique, Dan Kondike, disse que a iniciativa vai contribuir para aproximar diferentes regiões do país e facilitar a circulação de pessoas e bens.
4: The LAM driving the changes and continuing with the improvements that we have seen.
3: As linhas aéreas de Moçambique estão a fazer esforços para mudar e melhorar cada vez mais. Esta semana temos mais uma boa nova. Duas novas aeronaves entram a circular. Estamos entusiasmados e contamos com o apoio de todos aqui na Beira. Estão a testemunhar os esforços que estão a ser feitos nas linhas aéreas de Moçambique. Agradecemos também ao governo. O diretor do aeroporto da Beira, Ramadan Gentivo, disse que a instituição está preparada para um novo desafio com os olhos postos na melhoria da qualidade de serviço. Layton Sifa, na Beira.
1: O presidente do Conselho Nacional da Juventude defendeu esta quarta-feira em Cabo Delgado o investimento urgente e contínuo nos programas de empoderamento e fortalecimento dos jovens em Moçambique. Keno Caetano diz ainda ser necessário reforçar o apoio e os incentivos às iniciativas juvenis para a materialização das aspirações e projetos da juventude moçambicana.
5: Nós, a juventude, reafirmamos que mesmo estando em contextos e espaços diferentes, do ponto de vista político, social, econômico e outros, nós temos as mesmas aspirações, que é ver um Moçambique onde jovens têm emprego, onde jovens têm habitação, onde jovens podem empreender, onde jovens podem realizar os seus sonhos. E é por esta razão que nos reunimos aqui em Cabo Delgado para representar a unidade nacional e para representar às aspirações comuns que nós temos. E queremos pedir para que sejam reforçadas todas as medidas que têm sido feitas para criar oportunidades para os jovens.
1: O presidente do Conselho Nacional da Juventude falava a jornalistas na Praça dos Heróis Moçambicanos, em Pemba, por ocasião do 12 de agosto, Dia Internacional da Juventude, Coisa-Sinala, sob o lema Contextos Diferentes, mas Aspirações Comuns. E o governador de Teta apela aos jovens a aproveitar as várias oportunidades que o governo tem criado para o seu enquadramento na sociedade. Adriano Picuana.
6: Domingos Viola, que falava esta quarta-feira na abertura da 11ª sessão ordinária do Conselho Executivo Provincial, referiu que o governo reconhece os vários desafios que os jovens enfrentam. O desemprego, falta de habitação para os jovens, são alguns exemplos citados pelo governador Domingos Viola como desafios dos jovens. Domingos Viola sublinhou que foi no âmbito da demanda dos projetos apresentados que o Executivo incrementou o pacote financeiro disponibilizado para o Fundo de Desenvolvimento Econômico Local, FIDEL, da cidade de Tete, Adriano Bikiwani.
1: Profissionais de comunicação de diversas instituições do Estado, de nível central e provincial, reúnem-se a partir desta quinta-feira em Maputo, no Fórum dos Comunicadores do Governo. O encontro visa harmonizar estratégias de comunicação e alinhar as metodologias de divulgação das políticas, programas e ações governamentais. Com a duração de 2 dias, o evento vai juntar cerca de 120 participantes num espaço de reflexão, concertação e capacitação contínua, com o objetivo de fortalecer a comunicação institucional, garantindo uma transmissão de informação mais clara, coordenada e eficaz sobre as realizações do Executivo. A iniciativa pretende igualmente encurtar distâncias entre o Estado e os cidadãos, assegurando que os conteúdos cheguem ao público de forma uniforme, acessível e ajustada às reais necessidades da população, indica um comunicado do Gabinete de Informação. O tempo. As cidades, melhor dizendo, a cidade de Pemba poderá registrar amanhã 28 graus centígrados de temperatura máxima, seguida por Nampula e Vilanculo com 26 graus. Para as cidades de Quelimane e Tete, prevê-se 24 graus, Beira 23, Maputo, Inhambane 22, Xeixai e Lixinga 21 e, por último, Chimoio 16 graus centígrados de temperatura máxima. Foram as notícias das 17 às próximas às 18 horas.

0: Moçambique pode olhar para o futuro com confiança porque tem uma juventude extraordinária. Moçambique pode se orgulhar de ter uma juventude que sonha, que trabalha e que não desiste. Uma juventude que continua a acreditar que este país pode ser melhor do que é atualmente. A minha conclusão faz-me acreditar que hoje não escalei a terceira maior baía do mundo para apenas reunir com milhares de jovens provenientes de diversos quadrantes do nosso país, a pátria amada, Moçambique. Estou reunido com construtores do futuro brilhante desse nosso país.
1: Presidente da República, Daniel Chapo.
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1: Na República de Moçambique são neste momento 18 horas. As notícias a esta hora, apresentadas por Cristina Xavier. Muito boa noite.
2: Boa noite, Gerson Alexandre. Boa noite, ouvinte. A transitabilidade em algumas vias de acesso na província de Gaza só é possível com viaturas de suspensão alta e com tração às quatro rodas devido à chuva intensa registrada nas últimas 48 horas na província. Detalhes por Francisco Simbina.
3: A título de exemplo, a comunicação rodoviária entre os postos administrativos de Alto Xangan e Xanganini, no distrito de Xibuto, só é possível através de embarcações por causa do aumento do volume de água na Baixa de Nhanguli. Dados preliminares do Instituto Nacional de Gestão e Redução do Risco de Desastres, INGD, apontam ainda que, por conta da chuva intensa e ventos fortes, várias linhas do transporte de energia elétrica tombaram, deixando às escuras algumas comunidades nos distritos de Xaixai, Xongwen, Limpopo e Bilene. O porta-voz do NGD em Gaza, Bonifácio Cardoso, diz que neste momento uma equipa multissetorial está a trabalhar para aferir os dados derradeiros dos danos causados pela chuva intensa registrada nas últimas 48 horas, incluindo áreas agrícolas que se encontram afetadas. De Xaixai, Francisco Simbini.
2: As linhas aéreas de Moçambique introduziram esta quarta-feira uma ligação interprovincial a partir da cidade da Beira para Tete, Quelimane, Nampula, Pemba e Nacala. Pormenores por Leiton Sifa.
4: A medida enquadra-se num reforço da capacidade operacional e na melhoria da conectividade nacional. Falando no voo inaugural, o CEO das linhas aéreas de Moçambique, Dan Kondike, disse que a iniciativa vai contribuir para aproximar diferentes regiões do país e facilitar a circulação de pessoas e bens.
5: The LAM driving the changes and continuing with the improvements that we have seen.
4: As linhas aéreas de Moçambique estão a fazer esforços para mudar e melhorar cada vez mais. Esta semana temos mais uma boa nova. Duas novas aeronaves entram a circular. Estamos entusiasmados e contamos com o apoio de todos aqui na Beira. Estão a testemunhar os esforços que estão a ser feitos nas linhas aéreas de Moçambique. Agradecemos também ao governo. O diretor do aeroporto da Beira, Ramadan Gentivo, disse que a instituição está preparada para um novo desafio com os olhos postos na melhoria da qualidade de serviço. Leiton Sifa, na Beira.
2: O presidente do Conselho Nacional da Juventude defendeu esta quarta-feira em Cabo Delgado o investimento urgente e contínuo nos programas de empoderamento e fortalecimento dos jovens em Moçambique. Quino Caetano diz ainda ser necessário reforçar o apoio e os incentivos às iniciativas juvenis para a materialização das aspirações e projetos da juventude moçambicana.
6: Nós, a juventude, reafirmamos que mesmo estando em contextos, espaços diferentes, do ponto de vista político, social, econômico e outros, nós temos as mesmas aspirações, que é ver um Moçambique onde jovens têm emprego, onde jovens têm habitação, onde jovens podem empreender, onde jovens podem realizar os seus sonhos. E é por esta razão que nos reunimos aqui em Cabo Delgado para representar a unidade nacional e para representar as aspirações comuns que nós temos.
2: O presidente do Conselho Nacional da Juventude falava a jornalistas na Praça dos Heróis Moçambicanos, em Pemba, por ocasião do 12 de agosto, Dia Internacional da Juventude, que hoje se assinala sob o lema Contextos Diferentes, mas Aspirações Comuns. E a bancada parlamentar da Frelimo saúda a juventude moçambicana e reconhece o seu papel na construção do país. Numa nota enviada à nossa redação por ocasião do 12 de agosto, os deputados da bancada da Frelimo reafirmam o compromisso de aprovar leis que ampliem as oportunidades de educação, emprego, empreendedorismo e participação dos jovens na vida nacional. Profissionais de comunicação de diversas instituições do Estado, de nível central e provincial, reúnem-se a partir desta quinta-feira em Maputo, no Fórum dos Comunicadores do Governo. O encontro visa harmonizar estratégias de comunicação e alinhar as metodologias de divulgação das políticas, programas e ações governamentais. Com a duração de 2 dias, o evento vai juntar cerca de 120 participantes num espaço de reflexão, concertação e capacitação contínua, com o objetivo de fortalecer a comunicação institucional, garantindo uma transmissão de informação mais clara, coordenada e eficaz sobre as realizações do Executivo. A iniciativa pretende, igualmente, encurtar distâncias entre o Estado e os cidadãos, assegurando que os conteúdos cheguem ao público de forma uniforme, acessível e ajustada às áreas necessárias da população. Melhor dizendo, e ajustada às reais necessidades da população, indica um comunicado do Gabinete da Informação. O académico Luís Covane diz que a Frelimo não deve admitir que os seus membros envolvam-se em casos de corrupção só porque o partido é que suporta o governo. Luís Covane, que também é membro do Partido Frelimo, diz que ninguém foi nomeado para tirar benefícios individuais.
7: Quando uma coisa é indevida e a pessoa se beneficia de coisas que não devia, abertamente e de forma objetiva, a sua pergunta quer dizer se a Frelimo combate ou não a corrupção.
8: E qual é a resposta?
7: Acho que deve continuar a combater. É um combate cerrado. Exige muita coragem e determinação.
2: Extrato de uma entrevista ao académico Luís Covane a ser transmitida esta quinta-feira às 20h30 na Rádio Moçambique, no espaço a caminho da 11ª Conferência Nacional de Quadros da Frelimo, a realizar-se de 21 a 23 deste mês em Chimoio, província de Manica. O tempo, a cidade de Pemba poderá registrar amanhã 28 graus centígrados de temperatura máxima, seguida por Nampula e Vilanculo com 26 graus. Para as cidades de Quelimane e Tete, prevê-se 24 graus, Beira 23, Maputo e Inhambane 22, Xai-Xai e Lixinga 21 e Chimoio poderá registrar 16 graus centígrados de temperatura máxima. Foram as notícias das 18. As próximas, às 19h30, inseridas no Jornal da Noite.

Boa noite, caro ouvinte. Este é o início do segundo período de emissão em língua portuguesa, referente a 12 de agosto de 2026, quarta-feira. O espaço vai estender-se até muito próximo das 21 horas. Esta é a sequência da programação, 19 horas, Jornal de Cabo Delgado, na sua segunda edição. Seguir seu espaço dos nossos compromissos comerciais às 19 horas e 30 minutos. Contacto será com a Antena Nacional para a transmissão do Jornal da Noite. 20 horas, espaço informativo em cadeia nacional. Portanto, assim que vamos caminhar, nossa companhia Ernesto Imposto, na assistência técnica Nordino Pedro, junto dos microfones. Formulamos votos de boa escuta à nossa emissão e, uma vez mais, seja bem-vindo à nossa companhia.

0: Neste momento são 19 horas em Moçambique. Acompanhe já a seguir o Jornal de Cabo Delgado na sua segunda edição. 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
1: O secretário de Estado de Terra e Ambiente, Gustavo Jedge, recomenda uma produção agrícola intensiva nas zonas relativamente seguras na província de Cabo Delgado. Está reforçada a capacidade de assistência técnica aos pescadores artesanais em 4 distritos da província de Cabo Delgado. Naqueles distritos foram entregues esta terça-feira 12 motorizados a igual número de extensionistas do setor de pesca e aquacultura. Destaques do Jornal da Noite da Rádio Moçambique, hoje editado e apresentado por Florencio Moussa, com a sonorização de Macunguel Júnior. O presidente do Conselho Nacional da Juventude defendeu esta quarta-feira em Pemba a urgência de se investir de forma contínua e sustentável nos programas de empoderamento e fortalecimento dos jovens em Moçambique. O pronunciamento de Quino Caetano foi feito a jornalistas na Praça dos Heróis Moçambicanos, em Pemba, por ocasião da passagem do 12 de agosto, Dia Mundial da Juventude, que se assinala esta quarta-feira. Sublinhou a necessidade de se reforçar os apoios e os incentivos às iniciativas juvenis em todas as suas dimensões, apontando a união dos jovens como pilar fundamental para a materialização das verdadeiras aspirações dos jovens moçambicanos. Por sua vez, o ministro da Juventude e Desporto, Kaifedine Mionass, reiterou a determinação do governo em criar políticas e condições concretas para que os jovens possam prosperar no seu próprio país. Cerca de 819 milhões de meticais serão aplicados na construção de um hospital de referência na província de Cabo Delgado. As obras da referida unidade sanitária, que se espera venha a ser uma das maiores na região norte do país, arrancam neste ano e têm um financiamento do Banco Mundial. A garantia foi dada pelo presidente executivo da ADIN, a Agência de Desenvolvimento Integrado do Norte, no lançamento do projeto Mozi Community, tido lugar na última segunda-feira na cidade de Pemba. Jacinto Loureiro disse que a construção do hospital de referência faz parte de um pacote de projetos para Cabo Delgado, no qual enquadra-se também a iniciativa de fornecimento de lanches escolares que poderá beneficiar a 100 mil alunos nos 17 distritos desta província. 4 distritos costeiros de Cabo Delgado receberam esta terça-feira 12 motorizadas para igual número de extensionistas do setor de pescas e aquicultura na província. Trata-se de Metus, Mocimba da Praia, Pemba e Kisanga, cujos meios destinam-se a reforçar a assistência técnica aos pescadores artesanais. Com este reforço, inserido no projeto ProPeixe, sobe para 20 o número de extensionistas com meios de transporte garantidos, de um total de 23 que operam no setor de pescas e aquacultura. Na cerimônia de entrega, o governador de Cabo Delgado, Valige Tauabo, disse que as motorizadas foram alocadas para facilitar a intervenção junto das comunidades pesqueiras para se assegurar o fortalecimento da pesca como atividade economicamente sustentável e resiliente. O ex-comandante-geral da Polícia da República de Moçambique defendeu na última sexta-feira a tese de doutoramento na UDM, Universidade Técnica de Moçambique. Bernardino Rafael aponta desafios na intervenção social das populações deslocadas devido ao terrorismo na província de Cabo Delgado. Estudante do curso de doutoramento em Paz, Democracia, Movimentos Sociais e Desenvolvimento Humano, Bernardino aborda com profundidade a questão da crise humanitária em Cabo Delgado, decorrente do conflito que se arrasta desde 2017, com o tema Reintegração Social das Populações Deslocadas pelos Conflitos em Cabo Delgado, contribuição dos acadêmicos moçambicanos. 2017-2014, Rafael explica que os deslocados expostos à violência extrema geram estresse que nenhuma provisão de bens materiais pode curar. O secretário de Estado de Terra e Ambiente, Gustavo Dzedz, recomenda uma produção agrícola intensiva nas zonas relativamente seguras para fazer face às dificuldades com que se debatem os produtores de praticarem agricultura nas zonas com elevado nível de intranquilidade devido às ações terroristas na província de Cabo Delgado. Gustavo Dzedz disse ser necessário, a título de exemplo, a concentração de esforços e meios para se alcançar uma produção em grande escala, para que a província continue autossuficiente no que segurança alimentar diz respeito. Reunido esta tarde em Pemba com representantes de diversos setores que fazem a orgânica da agricultura, ambiente e pesca, o dirigente falou também da necessidade de uso racional dos meios disponíveis, privilegiando a partilha e ações coordenadas e conjuntas no terreno, a questão de incremento de receita e contenção da despesa pública foi dentre várias recomendações deixadas pelo secretário de Estado de Terra e Ambiente às autoridades da província de Cabo Delgado.
2: É preciso pensar como incrementar as receitas. É verdade que vocês planificaram, dizem que estão em 79% do cumprimento, mas eu creio que ainda pode-se arrecadar muito mais em relação àquilo que já foi arrecadado até este momento. Falamos de receitas na área da agricultura, na área piscícola, florestal, pecuária e também dos produtos não madeireiros. Com o intuito sempre de aproveitar toda a cadeia de valores. Produção de rações, produção de alvinos, produção de mudas, produção de sementes. Então, isso tem que começar a ser feito pelas nossas comunidades, pelos nossos empresários. A questão dos licenciamentos, temos que ver a questão dos prazos. Daqui a nada vamos discutir as cotas. Cotas para florestas, cotas para as pescas, cota para a fauna, etc, etc. Então, mas ainda há problemas para licenciar os operadores. Então, temos que discutir e começar a pensar como é que nós podemos iniciar as épocas com todos os operadores licenciados corretamente.
1: Gustavo Dzedz, secretário de Estado de Terra e Ambiente, deu visita à província de Cabo Delgado desde segunda-feira para se inteirar do grau de implementação do Plano Econômico e Social referente ao presente ano. Jornal da Noite da Rádio Moçambique. Está reforçada a capacidade de assistência técnica aos pescadores artesanais em 4 distritos da província de Cabo Delgado. Esta é uma notícia desenvolvida pelo jornalista Sumali Gilberto.
3: Em Cabo Delgado está reforçada a capacidade de assistência técnica aos pescadores artesanais de 4 distritos, com a entrega esta terça-feira de 12 motorizados a igual número de extensionistas do setor de pesca e aquacultura na província. Com este reforço inserido no projeto ProPeixe, sobe para 20 o número de extensionistas com meios de transporte garantidos, de um total de 23 que operam no setor de pesca e aquacultura na província. No ato da entrega dirigido pelo governador da província, o diretor provincial da Indústria e Comércio, Alson Bans, disse que a iniciativa abrange os distritos de Pemba, Metuji, Kisanga e Mocinga da Praia, garantindo maior apoio técnico, promoção da pesca sustentável e redução das perdas pós-captura.
4: Este projeto iniciou em 2024 e vai até 2031. Esperamos que até 2031 consigamos cobrir todos os extensionistas que operam neste setor. O projeto tem uma verba que prevê os custos de manutenção, assim como abastecimentos. Então pedimos aos extensionistas para que sejam atentos. Quando a quilometragem para manutenção atingir, operem, entreguem ao serviço para que esses meios tenham uma longa duração.
3: Por sua vez, o governador da província, Valdir Itauabo, sublinhou que os novos meios de transporte vão permitir uma intervenção mais próxima e eficiente junto das comunidades pesqueiras, com vista ao fortalecimento da pesca como atividade economicamente sustentável e resiliente.
5: Estes meios não representam apenas instrumentos de transporte, mas constituem ferramentas essenciais de trabalho que permitirão ao extensionista chegar às comunidades com mais facilidade, acompanhar as atividades e prestar uma assistência técnica mais regular e eficiente. Queremos que a intervenção do ProPeixe produza mudanças concretas na vida das nossas comunidades. Queremos pescadores mais capacitados e organizados, melhor qualidade do pescado, maior acesso aos mercados, melhores rendimentos e comunidades mais preparadas para enfrentar os desafios econômicos e climáticos.
3: O projeto ProPeixe é uma iniciativa do Governo de Moçambique, financiada pelo Fundo Internacional de Desenvolvimento Agrícola, e prevê continuar a investir no fortalecimento da extensão pesqueira e na resiliência das comunidades costeiras.
1: Jornal já a caminhar para o seu fim, mas antes dizer que a Fundação para o Desenvolvimento da Comunidade doa bens alimentares e kits de renda a 1000 famílias acolhedoras e deslocadas devido ao terrorismo na comunidade de Nanlia. Toda a informação com o jornalista Cadre Buana.
6: A FDC, Fundação para o Desenvolvimento da Comunidade, doa bens alimentares e kits de renda a 1000 famílias acolhedoras e deslocadas devido ao terrorismo da comunidade de Nanlia, no distrito de Mituja, em Cabo Delgado. Trata-se de uma ação inserida no Programa de Assistência Humanitária lançado esta terça-feira naquele distrito pelo Conselho Executivo Provincial em parceria com a FDC e tem em vista aliviar as famílias das dificuldades que enfrentam atualmente em consequência dos ataques terroristas. O ato foi dirigido pelo governador provincial Valide Tawabo, onde na mesma ocasião procedeu à entrega simbólica dos bens constituídos por arroz, farinha de milho, trigo, óleo, açúcar, sal, sabão, utensílios domésticos, cobertores, kits de higiene, dignidade e sementes.
5: Esta iniciativa representa mais do que a entrega de bens e materiais. Ela simboliza a solidariedade, a esperança e o compromisso conjunto do governo e dos seus parceiros para aliviar o sofrimento das populações afetadas pelo conflito e contribuir para a recuperação da dignidade das famílias que enfrentam inúmeras dificuldades no seu dia a dia.
6: A FDC, através do seu representante, Dionísio Varela, garantiu que mais apoios virão para as famílias vulneráveis de Cabo Delgado.
7: Gostaríamos, em nome da Fundação para o Desenvolvimento da Comunidade, dizer que continuaremos com este compromisso. Iremos trabalhar junto dos nossos parceiros para mobilizar mais apoio para estas e outras comunidades.
6: As famílias beneficiárias agradecem este gesto de solidariedade.
8: Lucas Jaime,
6: agradeço bastante. Recebi aqui uma cesta básica, utensílios domésticos, cobertores, e agradeço ao governo que continua sempre a ajudar-nos. Sou deslocada de Macomia, estou aqui em Nanlia há cerca de 5 anos. Agradeço a Deus. Não esperava que tivesse este tipo de apoio, mas felizmente o governo hoje nos apoiou e já temos estes bens. Refira-se que os bens alimentares e não alimentares doados às famílias acolhedoras e deslocadas internas da comunidade de Nanlia, no distrito de Mituje, correspondem a 3 meses.
1: O secretário de Estado de Terra e Ambiente, Gustavo Dzedge, recomenda uma produção agrícola intensiva nas zonas relativamente seguras na província de Cabo Delgado. Está reforçada a capacidade de assistência técnica aos pescadores artesanais em 4 distritos da província de Cabo Delgado com a entrega de motorizadas. Caro ouvinte, chegados aqui, marcamos o ponto final a esta edição do Jornal da Noite. Florencio Mussá e Macungueiro Júnior despedem-se. Boa noite.
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0: São 19 horas e 15 minutos. 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

0: Ei, estou a fazer o que na cozinha?
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0: 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Sai daqui antes
2: 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Vem cá, jovem. Eu dou-te a receita.
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1: 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É que a minha esposa está grávida e temos crianças em casa. 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
2: 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Toda gente merece comer bem. 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

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Ravados votos de boa noite e perfeita audição à nossa emissão. Às 19h30, o Jornal da Noite em cadeia nacional. Até lá, partimos com Carla Mateus, o seu tema é Wanueka. Boa escuta.

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Boa noite. Presidente da República defende o aprofundamento da cooperação económica e política com Cuba, África do Sul, Tailândia, Nigéria, Gana, Namíbia, Eslováquia e Dinamarca. São países cujos embaixadores entregaram as cartas credenciais ao chefe.

0: Eslováquia e Dinamarca, países cujos seus representantes diplomáticos em Moçambique entregaram hoje cartas credenciais ao chefe de Estado. Daniel Chapo manteve conversações com os novos embaixadores, onde o enfoque foi para as áreas estratégicas de cooperação, como agricultura, gás natural, mineração, pescas, comércio, digitalização, integração regional e segurança. Jornalista Jeremias Mondian, da nossa redação central.
1: A ministra dos Negócios Estrangeiros e Cooperação, Maria Manuela Lucas, disse em representação do chefe do Estado, Daniel Chapo, que as várias áreas de interesse vão impulsionar o desenvolvimento do país.
2: A República Eslovaca, que é membro da União Europeia, reiteramos a nossa solicitação de apoio para a extensão da facilidade da União Europeia do apoio às nossas forças de defesa e segurança. Também estamos a trabalhar com a Eslováquia para, em relação a várias áreas econômicas, incluindo a digitalização.
1: A titular da pasta dos negócios estrangeiros e cooperação abordou a situação dos moçambicanos vítimas da xenofobia na África do Sul.
2: O alto comissário da África do Sul apresentou, em nome do governo sul-africano, o seu perdão, não é, ao povo moçambicano e disse que isto que aconteceu não devia acontecer, porque nós somos um único povo. E isto também foi reiterado por Sua Excelência Presidente da República. Temos um povo com certo nome deste lado do Moçambique, mas também temos também na África do Sul.
1: A ministra dos Negócios Estrangeiros e Cooperação pede a todos os moçambicanos a abandonarem sentimentos de retaliação aos atos xenófobos protagonizados na África do Sul, com a República de Cuba e República Federal da Nigéria, com quem Moçambique tem relações históricas, pretende-se futuramente elevar os níveis de cooperação comercial, económica, política e diplomática.
2: A Nigéria convidou Sua Excelência Presidente da República a efetuar uma visita à República da Nigéria. A República do Gana também trocaram impressões sobre a cooperação Moçambique-Gana. E como todos nós sabemos, em algum momento nós, recentemente, tivemos equipas que estiveram no Gana a colher experiências, sobretudo na questão do ouro.
1: Maria Manuela Lucas, ministra dos Negócios Estrangeiros e Cooperação, na cerimónia da recepção do Presidente da República, Daniel Chapo, de cartas credenciais de altos comissários e embaixadores de 8 países.
0: Entra em funcionamento ainda este ano o sistema de abastecimento de água à cidade de Nacala Porto, na província de Nampula. O governo diz que com o novo sistema distribuidor, a taxa de cobertura de fornecimento de água à urbe passará para 68%. Otávio Fonseca.
3: Mais de 150 mil habitantes da cidade de Nacala Porto, na província de Nampula, vão passar a consumir água potável até finais deste ano, com a conclusão das obras de construção do sistema de abastecimento deste líquido, avaliadas em mais de 35 milhões de dólares, o equivalente a 2 mil milhões de meticais, que estão a ser construídas no bairro de Murrupelani, em Nacala Porto, e prevêem a ligação de 6 mil fontanários domiciliários, bem como a melhoria de pressão na distribuição e qualidade de serviços à população. Quarta-feira visitou as referidas infraestruturas, sublinhou que com a entrada em funcionamento a cidade de Nacala poderá aumentar a taxa de cobertura no abastecimento de água dos atuais 38% para 68%. Fernando Rafael mostrou-se satisfeito com o nível de execução das obras, uma vez que, segundo disse, para além da população, o sistema de abastecimento de água de Nacala Porto vai abastecer as fábricas localizadas naquela região.
4: Nós queremos também apoiar, provendo mais água, não só para o consumo, mas também para o componente de indústria. Portanto, faço uma apreciação positiva do nível de execução física da obra, que está em 90%, com a sua qualidade, com a sua resiliência, que nós, como setor, pautamos em infraestruturas mais seguras e duradouras. A entrega provisória em outubro.
3: Nesta quinta-feira, o ministro das Obras Públicas, Habitação e Recursos Hídricos, Fernando Rafael, visita a estação de tratamento de água de Mutuzi e, no período da tarde, o centro distribuidor e estação de tratamento de água de Namialo, no distrito de Mekonta. Otávio Fonseca, Nacala Porto.
0: Entra em funcionamento ainda este ano o sistema de abastecimento de água à cidade de Nacala Porto, na província de Nampula. E a prática da agricultura continua condicionada em algumas zonas da província de Cabo Delgado, devido ao receio de ataques terroristas. No entanto,

0: Lourenço Mussá, o secretário de Estado da Terra e Ambiente, aponta algumas saídas para assegurar a produção e disponibilidade de alimentos nestes locais.
1: O secretário de Estado de Terra e Ambiente, Gustavo Dzedz, recomenda uma produção agrícola intensiva nas zonas relativamente seguras para fazer face às dificuldades com que se debatem os produtores de praticarem agricultura nas zonas com elevado nível de intranquilidade devido às ações terroristas na província de Cabo Delgado. Gustavo Dzedz disse ser necessário, a título de exemplo, a concentração de esforços e meios para se alcançar uma produção em grande escala, para que a província continue autossuficiente no que segurança alimentar diz respeito. Reunido esta tarde em Pemba com representantes de diversos setores que fazem a orgânica da agricultura, ambiente e pesca, o dirigente falou também da necessidade de uso racional dos meios disponíveis, privilegiando a partilha e ações coordenadas e conjuntas no terreno. A questão de incremento de receita e contenção da despesa pública foi, dentre várias recomendações deixadas pelo secretário de Estado de Terra e Ambiente às autoridades da província de Cabo Delgado.
2: É preciso pensar como incrementar as receitas. É verdade que vocês planificaram, disse que estão em 79% do cumprimento, mas eu creio que ainda pode-se arrecadar muito mais em relação àquilo que já foi arrecadado até este momento. Falamos de receitas na área da agricultura, na área piscícola, florestal, pecuária e também dos produtos não madeireiros. Com o intuito sempre de aproveitar toda a cadeia de valores. Produção de rações, produção de alvinos, produção de mudas, produção de sementes. Então, isso tem que começar a ser feito pelas nossas comunidades, pelos nossos empresários. A questão dos licenciamentos, temos que ver a questão dos prazos. Daqui a nada vamos discutir as cotas. Cotas para florestas, cotas para as pescas, cota para a fauna, etc, etc. Então, mas ainda há problemas para licenciar os operadores. Então, temos que discutir e começar a pensar como é que nós podemos iniciar as épocas com todos os operadores licenciados corretamente.
1: Gustavo Dzedz, secretário de Estado de Terra e Ambiente, de visita à província de Cabo Delgado desde segunda-feira para se inteirar do grau de implementação do Plano Econômico e Social referente ao presente ano. A partir de Pemba, Florêncio Mussá.
0: O ministro do Interior volta a apelar à colaboração dos cidadãos para a construção de um Estado com garantia de segurança. Paulo Xaxim inaugurou hoje em Nampula uma nova esquadra da polícia no bairro de Namicopo. Júlio Moro.
3: O ministro do Interior, Paulo Xaxim, reiterou o apelo à população sobre a necessidade de colaborar com a cooperação por forma a garantir a segurança e tranquilidade públicas ao nível das comunidades. Para Paulo Xaxim, a união é a chave fundamental para uma convivência harmoniosa, fortalecimento da paz para o desenvolvimento das comunidades. O ministro Xaxim falava na tarde desta quarta-feira, na cidade de Nampula, durante a inauguração das novas instalações da 3ª Esquadra da Polícia da República de Moçambique, no bairro de Namicopo, após a vandalização do antigo edifício em consequência das manifestações violentas.
4: No plano geral, apelamos à população para que continue a colaborar com a Polícia da República de Moçambique através da denúncia de atos criminosos, tendo em conta que a segurança pública é uma responsabilidade coletiva e exige a participação ativa de todos. Eu hoje de manhã fui visitar uma esquadra. No mesmo cenário, a mesma sequência destas manifestações foi totalmente destruída. Não sobrou nada.
3: Na ocasião, o governador de Nampula, Eduardo Abdullah, reforçou o apelo para que, doravante, a população não volte a pautar por este ato.
5: Continuaremos a trabalhar lado a lado com o Ministério do Interior, com o Comando Provincial da Polícia da República de Moçambique, dotando os nossos polícias de melhores condições para que Nampula continue a ser a província de paz, de trabalho e de desenvolvimento.
3: Recorde-se que o bairro de Namicopo é o mais populoso do município da cidade de Nampula e conta com mais de 81.400 habitantes, segundo o censo de 2017.
0: Está a acompanhar o Jornal da Noite da Rádio Moçambique. Já é possível chegar às cidades do centro e norte do país por via aérea partindo da cidade da Beira. A cidade capital de Sofala passa a ser desde hoje o ponto de interligação dos voos da LIM entre as duas regiões. Jornalista Leiton Sifa.
6: As linhas aéreas de Moçambique introduziram esta quarta-feira uma ligação interprovincial a partir da cidade de Beira para Tete, Quelimane, Nampula, Pemba e Nacala. A medida enquadra-se num reforço da capacidade operacional e na melhoria da conectividade nacional. Falando no voo inaugural, o CEO das linhas aéreas de Moçambique, Dani Kondike, disse que a iniciativa vai contribuir para aproximar diferentes regiões do país e facilitar a circulação de pessoas e bens.
7: The LAM driving the changes and continuing with the improvements.
6: As linhas aéreas de Moçambique estão a fazer esforços para mudar e melhorar cada vez mais. Esta semana temos mais uma boa nova. Duas novas aeronaves entram a circular. Estamos entusiasmados e contamos com o apoio de todos aqui na Beira. Estão a testemunhar os esforços que estão a ser feitos nas linhas aéreas de Moçambique. Agradecemos também ao governo. O diretor do aeroporto da Beira, Ramadan Gentivo, disse que a instituição está preparada para um novo desafio com os olhos postos na melhoria da qualidade de serviço.
8: E encorajamos esta iniciativa da LAM para o reinício deste voo que faz a ligação Centro-Norte. Como aeroportos estamos preparados já há muito, esperávamos por este movimento que poderá alavancar aquilo que é a dinâmica do aeroporto.
6: Já os primeiros passageiros da rota interprovincial afirmaram esperar que a iniciativa da Linhas Aéreas de Moçambique possa acabar com os atrasos e adiamentos.
9: Olhamos como um marco de desenvolvimento, né? Esperamos que dê continuidade, porque antes já era complicado. Para além dos atrasos, ainda temos e tínhamos muita rota para fazer uma pequena viagem. Acho que está bom.
10: A gente sabe que tempo é dinheiro, né? Menos tempo significa mais oportunidade de negócio. Eu acho que é isso que a companhia está a fazer, está a pensar nessas novas soluções. E é isso que a gente precisa. O país tem que pensar nessas soluções para poder evoluir.
6: Satisfação dos primeiros passageiros do voo interprovincial das linhas aéreas de Moçambique, introduzido esta quarta-feira a partir da cidade da Beira para as províncias do centro e norte do país. Layton Sifa, na Beira.
0: Linhas aéreas de Moçambique lançam voos interprovinciais entre o centro e norte do país. Está reaberto o tráfego rodoviário na antiga ponte sobre o rio Mituxira, na Estrada Nacional número 6, no distrito de Gondola, província de Manica. A travessia sobre a infraestrutura estava interdita para dar lugar a obras de melhoramento de indicação.
11: Após mais de 90 dias de condicionamento, as obras consistiram na reconstrução das lajes de transição, bem como na requalificação dos lancis e dos passeios em betão. Segundo o delegado da Administração Nacional de Estradas, ANE, em Manica, Moisés Zimba, as intervenções tiveram como principal objetivo reforçar a segurança rodoviária e pedonal, aumentar a durabilidade da infraestrutura e restabelecer condições adequadas de circulação.
12: A ponte apresentava assentamentos derivados, portanto, da ruptura das lajes de transição. Fizemos a remoção da laje que estavam quebradas, fizemos a reconstrução dos aterros nos encontros, reconstruímos as lajes em betão armado, depois construímos a estrutura de pavimento sob base a base e colocamos o revestimento betão bituminoso. E também fizemos a reconstrução dos lancis, que anteriormente eram de 15 cm para 40 cm, isso que incrementa, portanto, de certa forma, a segurança dos utentes.
11: O delegado da ANE em Manica apela aos utentes da via a respeitarem a sinalização rodoviária existente de forma a evitar acidentes de viação.
12: Apelar aos automobilistas para que observem as regras de trânsito, observem os limites de velocidade, de modo a evitarmos acidentes neste local.
11: Moisés Zimba garantiu que as rodovias da província vão continuar a beneficiar de intervenções com vista a reforçar as condições de segurança para automobilistas e peões. De Chimoio, Dine Kassam.
0: E o ministro dos Transportes e Logística exige disciplina e rigor na fiscalização da carga que transita pelas estradas do país, em particular a Estrada Nacional número 1. O dirigente realiza uma visita de trabalho à província de Inhambane. A acompanhar esta visita está Alberto Kumbe.
13: João Macombe falava com a direção da ANE, delegação de Inhambane e funcionários de uma das básculas desta província. É que, para o governante, não se justifica que o executivo e parceiros invistam fundos na construção reabilitação e manutenção das estradas estejam a ser danificadas continuamente por caminhões que circulam com excesso de carga. Por isso, o ministro Macombe determinou o prazo até setembro próximo que cada província partilhe relatório com dados reais da situação que poderá ditar novas medidas a serem tomadas pelo governo.
14: Em Pertel já fez estrada, passou 5, 6 anos para degradar. Mas o problema é que nós não vamos encontrar excesso de carga. Carga, água, com a drenagem, só isso. Se controlarmos isso aí, vamos ter estradas a levar mais tempo. Tá bom? Então, o que estão a fazer aqui é tão importante, pode não ter ideia, mas é tão importante para mantermos a estrada. Então, queríamos mesmo apelar a vossa responsabilidade em relação a isso. Excesso, tolerância zero. Não é? É. Porque depois pagamos todos. O sistema já gera mais ou menos estatística, dá-vos dados, a média, o excesso de carga, tipo de caminhões, se conseguem ter dados para isso. Então, vejam lá, hoje estamos ainda agosto, até o final de setembro já devíamos ter.
13: Ministro dos Transportes e Logística, João Macombe, de visita em Iambane para a monitoria da transitabilidade na N1.
0: A bancada parlamentar da Frelimo saúda a juventude moçambicana e reconhece o seu papel na construção do país. Numa nota enviada à nossa redação por ocasião do 12 de agosto, os deputados da bancada da Frelimo reafirmam o compromisso de aprovar leis que ampliem as oportunidades de educação, emprego, empreendedorismo e participação dos jovens na vida nacional.
15: A caminho da 11ª Conferência Nacional de Quadros da Frelimo.
16: Depois da 11ª Conferência Nacional, todo Moçambique será ganhado. Porque não está-se a tratar simplesmente o bem-estar da Frelimo. É o bem-estar do povo, é o bem-estar de todos os moçambicanos. Sente que a Frelimo é guia, a Frelimo é o povo. E, entendo que vamos almejar os objetivos nesta conferência. Não só, é troca de experiência.
17: Arquimedes Pensado, primeiro secretário da Frelimo em Macanga, Tete.
15: A caminho da 11ª Conferência Nacional de Quadros da Frelimo.
0: E a Conferência Nacional de Quadros da Frelimo é vista também como oportunidade para homens de negócios firmarem parcerias. Em Chimoio está Cláudio Duane.
18: Empresários de Manica olham para a 11ª Conferência Nacional de Quadros da Frelimo como uma oportunidade para trocar experiências e fazer parcerias. O setor privado da província quer, por isso, aproveitar a presença aqui na cidade de Chimoio de decisores políticos e homens de negócio para fazer novos contactos. O presidente do Conselho Empresarial da província de Manica, Alcides Cintura, disse esta quarta-feira à Rádio Moçambique que só os preparativos da conferência já agradam empresários.
19: Olhando que temos todo o país cá nestas próximas semanas e a partir dos contactos que são aqui presentes, também podemos conduzir novos negócios, podemos conduzir novas parcerias. Este é um grande ganho para a província.
18: A 11ª Conferência Nacional de Quadros da Frelimo vai juntar a cerca de 3.500 pessoas entre delegados e convidados. Um dos pontos que deverá dominar os debates da conferência tem a ver com a independência económica do país. O presidente do Conselho Empresarial da província de Manica falou de alguns dos pontos a que o setor privado gostava que fossem debatidos na conferência.
19: Primeiro, naturalmente, é fazer com que vamos buscar soluções sobre como é que nós podemos financiar melhor o nosso setor privado? Como é que a moeda pode circular melhor no sistema financeiro moçambicano? Como é que nós podemos ter uma taxa de juros competitiva, boa, para diferentes setores de atividade?
18: Quadros dos Pelouros de Produção e da Técnica da Rádio Moçambique estiveram esta quarta-feira no local onde vai decorrer a 11ª Conferência Nacional de Quadros da Frelimo, no âmbito dos preparativos da cobertura do evento. Os profissionais da Rádio Pública constataram que os trabalhos preparativos decorrem a bom ritmo, estando a Rádio Pública a movimentar o seu equipamento para o local. A tenda principal que vai acolher a conferência já está praticamente montada e a ARM já tem pontos de reportagem identificados. Da cidade de Chimoio, em Manica, para a Rádio Moçambique, é Cláudio Douane.
0: está a acompanhar o Jornal da Noite da Rádio Moçambique, mas para a frente, notícias do estrangeiro. Para já, Banco Central diz que a implementação do sistema de pagamentos instantâneos de Moçambique, o Metix, demonstra que o país está a construir uma plataforma que agrega a rapidez das transações e que é inclusiva. No entanto, fazer chegar a moeda nacional a todos os cantos do país continua a ser prioridade. Raimundo Matola.
20: O governador do Banco de Moçambique, Rogério Zandamela, desafia as filiais desta instituição a garantir a circulação do Metical com segurança até às zonas recônditas do país. Este facto vai permitir a robustez da economia nacional e o reforço do uso regular do Metical. O pronunciamento do governador do Banco de Moçambique foi feito esta quarta-feira na Vila Municipal de Metangula, Distrito do Lago, na sétima reunião das filiais deste banco. Rogério Zandamela responsabilizou assim as filiais do Banco de Moçambique para aproximar cada vez mais o dinheiro a toda a população do país.
21: E assegurar que essas notas e moedas de boa qualidade cheguem a todos os pontos do país com segurança, eficiência e regularidade. Não é só ter dinheiro. As filiais são determinantes para o alcance deste objetivo, em virtude da sua proximidade às instituições de crédito e às realidades económicas de cada província, bem como pela capacidade de acompanhar em primeira mão as necessidades e os constrangimentos locais no processamento e no acesso ao numerário a nível das províncias.
20: Num outro desenvolvimento, o governador do Banco de Moçambique disse que esta instituição registra com satisfação a transformação digital no Sistema Nacional de Pagamentos através de várias redes de interação dos bancos.
21: O recente lançamento do Metix demonstra que Moçambique está a construir um sistema de pagamento mais rápido, seguro, inovador e inclusivo. A ideia de pensar parecia um sonho. Que você pode mandar dinheiro em qualquer momento. O que é que isso quer dizer? A economia pode crescer, as transações podem continuar. Não existe a desculpa. O dinheiro só pode chegar não sei quando.
20: Participaram deste encontro diretores de todas as filiais do Banco de Moçambique do país. De Lixinga, Raimundo Matola, num trabalho de Margarida Ntchembo.
0: Profissionais de comunicação de diversas instituições do Estado de nível central e provincial reúnem-se a partir desta quinta-feira em Maputo no Fórum dos Comunicadores do Governo. O encontro visa harmonizar estratégias de comunicação e alinhar as metodologias de divulgação das políticas, programas e ações governamentais. Com a duração de 2 dias, o evento vai juntar cerca de 120 participantes num espaço de reflexão, concertação e capacitação contínua, com o objetivo de fortalecer a comunicação institucional, garantindo uma transmissão de informação mais clara, coordenada e eficaz sobre as realizações do Executivo. O diretor-geral da Organização Mundial da Saúde alertou hoje que a atual epidemia do ébola na República Democrática do Congo está a avançar a um ritmo acelerado que pode tornar-se na pior da história. Tedros Adhanom refere que esta já é a segunda pior epidemia de que há registro e está a avançar a um ritmo que poderá superar a epidemia que afetou a África Ocidental de 2014 a 2016. O secretário-executivo da SADC defende que a região deve ser mais autossuficiente devido ao aumento das tensões geopolíticas e a quebra na ajuda internacional. O dirigente diz que, para tal, os países devem agora, mais do que nunca, reforçar a cooperação. Jornalista Eduardo Figurão, em Joanesburgo.
22: Em Durban, na abertura do Conselho de Ministros da organização, Elias Marrossi avisou que o Bloco Regional tem de construir a sua própria resiliência. O responsável sublinhou que os países da SADC precisam de confiar mais uns nos outros e trabalhar em estreita colaboração. Embora estes desenvolvimentos representem desafios, reforçam uma lição que já não podemos ignorar. O futuro da nossa região depende da nossa capacidade de cooperação. Temos de confiar mais uns nos outros e trabalhar em conjunto para reforçar a resiliência regional e impulsionar o desenvolvimento, segundo os nossos próprios termos. Esta visão orientou o retiro dos ministros dos negócios estrangeiros em Sikukuza, na África do Sul, em maio passado. Ali, os Estados-membros reafirmaram o compromisso com uma integração mais profunda, proporcionando uma base sólida para navegar na incerteza global. O secretário-executivo da SADC destacou também os progressos regionais na energia, conectividade digital, comércio, investimento e agricultura. No entanto, Elias Mahosi alertou que as alterações climáticas continuam a ser uma grande ameaça para o desenvolvimento da região. Os choques climáticos interligados ameaçam minar os ganhos de desenvolvimento duramente conquistados. Podem também dificultar as nossas aspirações de integração regional, industrialização e crescimento econômico inclusivo. Por isso, devemos deixar de apenas reagir aos desastres. É preciso investir na resiliência através de sistemas de alerta precoce fortalecidos, planeamento e ação antecipatórios, infraestruturas resilientes ao clima e financiamento para riscos. Esta reunião do Conselho de Ministros prepara a documentação que será discutida e aprovada pelos chefes de Estado e de Governo da SADC, que se reúne na próxima segunda-feira. As decisões dos líderes regionais pretendem acelerar a industrialização, fortalecer as infraestruturas, melhorar a segurança alimentar e promover a integração regional. Rádio Moçambique, Eduardo Figurão, em Joanesburgo.
0: Momentos finais desta edição do Jornal. Temperaturas máximas previstas para amanhã, quinta-feira. A cidade de Pemba poderá registrar 28 graus centígrados de máxima, seguida por Nampula e Vilanculo com 26. Para as cidades de Quilimane e Tete prevê-se 24 graus, Beira 23, Maputo e Inhambane 22, Xeixai e Lixinga 21, Chimoio poderá registrar 16 graus centígrados de temperatura máxima. 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A edição de hoje do Jornal da Noite contou com Nelson Moanto na apresentação e Elvis Bagaia na sonorização. Boa noite.

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1: Caro ouvinte, receba as nossas cordiais saudações. Moçambique é o terceiro país no mundo com maior incidência de infecções pelo vírus de imunodeficiência humana, HIV, atrás da Nigéria e da vizinha República África do Sul. São cerca de 2 milhões e 400 mil cidadãos que vivem com HIV no país, com maior prevalência, 15% nas mulheres, sobretudo dos 15 aos 24 anos de idade, de acordo com dados do Instituto Nacional de Saúde. 40 anos após o registro do primeiro caso de HIV no país, em 1986, Moçambique está entre os três países com maior incidência do vírus, mesmo com as iniciativas de combate que o governo e parceiros têm vindo a implementar. Acompanhe nesta reportagem a situação do HIV em Moçambique, uma produção e apresentação de Vitor África, com a sonorização de Hermínio Abel. Se o HIV fosse algo positivo, diríamos que Moçambique está entre os três melhores do mundo, medalhas de prata e de bronze. Mas, por tratar-se de doença, a designação muda.
2: Essa informação é daquelas informações difíceis de partilhar, no sentido de que não estamos numa boa posição, não é? Mas essa é a nossa realidade e teremos que tudo fazer para inverter essa situação. E dados que nós temos dos últimos anos mostram que nós, como país, estamos em terceiro lugar em termos do número de pessoas vivendo com HIV e só estamos atrás de países como África do Sul e Nigéria. E em termos do número de novas infecções, infelizmente, na nossa região, nós estamos só atrás da África do Sul. Então, significa que nós ocupamos terceira e segunda posição, respectivamente, no que concerne a número de pessoas vivendo com HIV e número de novas infecções.
1: Este é o secretário executivo do Conselho Nacional de Combate ao HIV-Sida, Francisco Mbofana, que recebeu-nos no seu escritório na cidade de Maputo. Mbofana apontou a província de Gaza como a que tem a prevalência mais alta do HIV no país.
2: Gaza ainda continua a ter a prevalência mais alta. E Gaza, Maputo província, Maputo cidade, depois Zambeze, em termos desta prevalência. Mas em termos de pessoas vivendo com HIV, não é assim, que é influenciado pelo número de população, o número de pessoas vivendo com HIV, o maior número de pessoas vivendo com HIV, já encontramos nas províncias de Zambeze e Nampula. E depois é que voltamos para a província de Maputo, depois Sofala. No geral, em Gaza, nós temos a volta de 20%. Então, na Zambeze temos a volta de 15% e na Nampula a volta de 10%.
1: Em 2010, Moçambique registava 170 mil novas infecções pelo HIV por ano, um número que baixou para os atuais cerca de 77 mil. Isto é, depois de 15 anos, o número de novas infecções no país reduziu em mais da metade. Os números melhoraram. Mas mesmo assim, o secretário-executivo do Conselho Nacional de Combate ao HIV-Sida entende que, com os instrumentos de combate disponíveis, o país devia estar ainda melhor.
2: A questão das novas infecções, aí sim, aí a preocupação é maior. Por quê? Porque são pessoas que anteriormente não estavam infectadas, que ficam infectadas. Significa que alguma coisa está a falhar. Porque se tudo estivesse a funcionar como nós temos estado a planificar e a implementar, claramente nós, até no passado, deve-se lembrar que já houve um slogan, não é? Um lema global que chamava de zero novas infecções, zero mortes relacionadas ao SIDA e zero estigma e discriminação. Porque naquela altura até se pensou de que, com a disponibilidade do tratamento e com a disponibilidade de um conjunto de ferramentas para a prevenção, então o mundo pensou em algum momento que poderia chegar a isto. Com os instrumentos que nós temos de prevenção, se estas medidas, essas intervenções alcançarem o maior número de pessoas e as pessoas seguirem, então nós deveríamos ver cada vez menos infecções. Mas estamos a ver cada vez menos, os números são encorajadores, Mas nós queríamos que isso fosse, que a redução fosse maior.
1: As falhas no combate ao HIV no país têm rostos. O fato é que, para algumas pessoas, conviver com HIV é intolerável. Resultado, pessoas são expulsas do seio familiar, às vezes até das suas próprias casas. Para algumas das vítimas, que são rejeitadas das famílias devido ao estado sorológico, não sobra mais nada senão cometer o suicídio.
3: Eu me sentia sozinha. Já tentei me suicidar.
1: Paula, nome fictício de uma das nossas entrevistadas, tem pouco mais de 20 anos de idade. Estava devidamente inserida na família até descobrir que tinha contraído o HIV. Sentiu-se rejeitada até sair de casa. Agora mora sozinha.
3: Houveram alguns acontecimentos que me obrigaram eu a sair de casa, porque ali já não, a conversa já não estava boa. E eu não sei nem se isso foi por conta de eu ter revelado o meu ser estado, não, né? Por minha mãe já começava a se exceder, já não era como antes, nossa relação já não era como antes. Também tem uma coisa que ela fez que me deixou um pouquinho assim constrangida. Eu lhe dei essa informação, ela levou a informação, fui partilhar com uma prima minha, uma coisa que não deve ser feito. Eu se revelei isso para ela por confiar, por saber que ela é minha mãe, sim, e ela ia me apoiar, ia me abraçar, mas, bom, são coisas.
1: De olho a olho, numa conversa que quase terminou em lágrimas, Paula contou à nossa reportagem que a forma como era tratada em casa mudou quando esta revelou à mãe que tinha contraído o HIV.
3: Me apoiou a princípio, né? Tens que fazer a medicação, não sei o quê. Mas também eu vi que o ela dizer tens que fazer a medicação não é porque ela se importa, é porque ela não queria com que eu transmitisse para os meus irmãos. Porque chegou um momento em que ela já falava... Pô, deixar de lado, né? Tem uma vez em que estive com ela aí em casa. De repente houve um desentendimento. Ela lhe falou: você não pode me desprezar. Logo você que tem HIV. Basicamente isso.
1: Tudo bem, só para tentar minimizar a dor da Paula naquele momento. Mas na verdade não estava nada bem. Mesmo destino teve a Maria, nome fictício de uma outra entrevistada. Maria descobriu que tinha contraído o HIV com o nascimento do seu filho.
4: E meu ser estado eu venho a descobrir depois do nascimento do meu mais novo. É, porque ele tinha fungos no corpo em menos de uma semana de vida. Então aquilo me preocupou. Então eu lhe levei para a unidade sanitária. E lá me questionaram sobre ter feito o teste ou não, ainda com a gravidez. E eu apresentei a minha ficha pré-natal. E lá estava mesmo escrito que eu não era seropositiva. Tinha feito o teste sim, mas era negativo. Então, para perceber melhor como é que venho, o meu bebê poderia estar daquele jeito, tiveram que fazer o teste no meu bebê. E teste do bebê geralmente é demorado. Então, deram aquela pica e saí, fui aguardar fora. Então foi uma hora de tempo, de longa espera para mim, porque ali eu estava a me questionar, mas por que estão lá a fazer teste? Se eu, que sou a mãe, sou saudável, o pai, até onde eu sei, é saudável. Então ia surgindo essas questões enquanto eu esperava o resultado. Só que depois, quando foram me chamar, no primeiro atendimento eram dois enfermeiros apenas. Então, mas quando volto, vi que a sala já estava com mais de um médico. Então, era por aí, volta de cinco. Então, aquilo foi a primeira coisa que me chamou a atenção, que aqui alguma coisa não estava bem.
1: O teste do filho da Maria deu positivo para o HIV. Mas antes de ser revelado o resultado, ela mesma foi também testada e o resultado foi o mesmo.
4: Foi uma dor a dobrar, não consegui me conter, mas eu mesma ali sentada, eu disse assim, antes, mesmo com dor de cabeça, eu não tinha coragem de tomar o paracetamol. E esses comprimidos que eu vou ter que tomar todos os dias, quando eles me explicaram que teriam que ser todos os dias e a mesma hora. E ainda tínhamos aquele tabu antes de pessoa com HIV toma mais de 24 comprimidos por dia. Isso antes deles me explicarem, né? Eu perguntei se até comprimido de paracetamol eu não consigo tomar. Agora 24 comprimidos por dia, eu não vou aguentar.
1: Devido ao resultado que levou à casa, Maria foi expulsa pelo marido, com quem teve filhos, e na tentativa de encontrar refúgio em casa dos pais, foi também rejeitada. Agora, mora numa casa arrendada, sem apoio da família, muito menos do homem que um dia jurou amá-la.
4: A princípio ele disse tudo bem, mas em contrapartida, depois ele disse, não, como? Como é que tu tens o HIV se eu sou saudável? Como é que tu tens o HIV e ainda por cima deste ao nosso bebê? Me traíste, estiveste com outros homens e tens o HIV, agora queres me passar? Então, foi nesse contexto onde já depois o nosso modo de viver em casa depois mudou, em que ele até de prover em casa deixou de o fazer.
1: Rosária, nome fictício de uma outra entrevistada, não foi rejeitada pela família, mas a sua filha, a pequena Ayla, foi condenada a não conhecer o pai. Quando o ex-parceiro da Rosária soube sobre a gravidez e sobre o estado sorológico desta, simplesmente desapareceu. E mais, negou que fosse o responsável pela gravidez.
5: Até hoje eu não sei como é que eu adquiri essa doença. Não sei se foi com ele, mas ele era o meu único parceiro, né? Então, ele nem tocou nessa parte de... Porque quando foi a unidade sanitária para abrir a ficha pré-natal e solicitaram a ele para ir, mas ele não quis ir, não quis saber e... Saiu mesmo do assunto, não tocou nessa parte da doença. Ele só disse que não queria assumir a criança, porque a barriga não é dele. Então, ficamos assim.
6: Ficaram assim até hoje?
5: Sim, minha filha não conhece o pai.
6: Qual é o nome da criança?
5: Ayla.
6: Tem quantos anos agora?
5: Está com 4, vai fazer 5 em dezembro.
1: Ayla nasceu seronegativa e goza de boa saúde. Há um ditado segundo o qual uma fruta podre estraga as outras. Alguns traduzem este ditado com a seguinte expressão: quando num saco um peixe está podre, o resto também está podre. Mas nós trazemos uma exceção à regra. Rosária, após ser abandonada pelo homem que a engravidou, conheceu um novo namorado e formaram um casal serodiscordante. Isto é, o namorado não tem a infecção pelo HIV. O verdadeiro super-homem da Rosária é o reflexo do que aprendeu na família.
5: Graças a Deus, também em casa dele nos receberam de braços abertos. E ela conhece ele como pai. Ele chama ele de pai. Eles têm uma conexão que se alguém não souber que não é pai e filha realmente, não pode acreditar. A mãe dele gosta dela de uma forma que... Eu até disse... uma vez eu disse... Ei, Deus, quando dizem que Deus limpa a lágrima de pessoas, falam nesse tipo de caso.
1: Os casos que trouxemos nesta reportagem, desde Paula, Maria até Rosária, todas conseguiram controlar o HIV após terem seguido rigorosamente o tratamento. Agora estão com a carga viral indetetável, isto é, a quantidade do vírus no sangue está tão baixa que os exames nos laboratórios não conseguem medir. Pessoas nesta condição não podem transmitir o vírus aos outros. Entretanto, não significa que estejam curadas. Mas, por que é que as mulheres, sobretudo adolescentes e jovens, são os mais infectados pelo HIV? Isaú Menezes é comumente conhecido pelo talento na música, mas além disso é sociólogo. Foi o primeiro presidente da Comissão Parlamentar de Combate e Prevenção do HIV-Sida e é autor de obras literárias sobre a matéria. O sociólogo entende que a maior prevalência do HIV em adolescentes e jovens resulta da falta de conhecimento e de comportamentos associados ao consumo de drogas.
7: Hoje em dia, o consumo de álcool aumentou nessas faixas. Não só, não é? O consumo de drogas aumentou. A liberdade, que infelizmente tem virado a libertinagem, também aumentou. Então, tudo isso faz com que essas crianças muitas vezes se metam em práticas sexuais desprotegidas. Porque não estão conscientes, porque são crianças, por um lado, não estão conscientes porque o fazem perante efeitos de consumo excessivo do álcool, não estão conscientes porque estão debaixo do efeito das drogas.
1: Menezes, que recebeu-nos na sua residência na cidade de Maputo, diz haver necessidade de reformular e reforçar as campanhas de sensibilização sobre o HIV.
7: O combate ao HIV-Sida precisa de ter a estratégia e a filosofia reformulada, porque o contexto social, econômico e sanitário mudou. Portanto, precisamos de redefinir os mecanismos e a filosofia de combate ao HIV-Sida. A maioria dos moçambicanos é da faixa de pobreza. Portanto, podem não ter telefones com acesso a redes sociais. Então, significa que aquelas campanhas que se faziam pelas rádios, pelas televisões, pelas reuniões, encontros por grupos, encontros populares, de boca a boca, de interpessoal, tudo isso é preciso reativar.
1: Conversamos também com o psicólogo clínico Ashmo Shagani para compreender as razões da maior prevalência do HIV em adolescentes e jovens. Shagani começou com o óbvio, a situação demográfica.
8: Em termos de população, esta faixa etária é a maioritária, não sabia. É um fato. E também o fato de, nesses dados, termos mais mulheres que rapazes.
1: Tal como fez menção Isaú Menezes, a fase da adolescência é tipicamente de comportamentos de risco e afirma também que o consumo de drogas agrava a situação.
8: A adolescência e a juventude é uma fase da vida do ser humano caracterizada por muitas mudanças, não só biológicas, psicológicas, sociais. É também um aspecto muito importante que o cérebro dessas pessoas, dos adolescentes e jovens, ainda está em processo de desenvolvimento. Os adolescentes querem experimentar novas coisas. É também uma fase em que os adolescentes ainda não perceberam o risco de ter relações sexuais desprotegidas. No caso das meninas, como a maioria delas, a primeira relação sexual tem tido com pessoas mais adultas, elas não têm a capacidade de negociar o uso do preservativo. E sabemos, por causa da desigualdade de gênero, os homens são quem decidem quando, como, aonde a relação sexual deve acontecer. E, geralmente, se ele não aceita usar o preservativo por causa daqueles mitos que existem, a menina vai ter uma relação sexual com uma pessoa adulta. Também são idades que têm notado que em Moçambique aumenta o número de consumidores de álcool e outras substâncias psicoativas, justamente nessas idades. Tristemente, temos visto até na escola primária idades abaixo de 12, 13 anos a consumirem álcool com naturalidade. Imagino faixas etárias dos 15 aos 19, 20, 24 anos. É uma realidade, pelo menos nas cidades, nas capitais provinciais, talvez até em outras partes do país, o número de adolescentes e jovens que consomem álcool e outras substâncias está a aumentar. E o álcool e outras drogas são, infelizmente, barreiras para alguém tomar decisões responsáveis. Uhum. E nesses locais onde se consome álcool, que está cheio de adolescentes e jovens, há espaços para prática de sexo. Hoje o sexo é praticado quase na via pública.
1: Na noite de sexta-feira, 24 de julho, a nossa equipa de reportagem fez uma ronda pela estrada circular de Maputo. Ao longo desta rodovia, há pontos de encontros para diversão. São pontos de encontro que juntam pessoas de todas as idades. Música, bebidas, carnes, são o forte das noites na estrada circular de Maputo. Os jovens com que conversamos revelaram que estão cientes sobre o HIV e os métodos de prevenção. Chamamos a atenção sobre a linguagem informal usada nas entrevistas. Adaptámo-nos ao ambiente para que as fontes se sentissem mais à vontade.
9: Sidónio Bernardo.
10: Okay. Sidónio, como é que é? Conhece os métodos de prevenção do HIV?
9: Conheço.
10: Quais são os métodos que conhece?
9: Acho que a coisa melhor fazer é sempre que se relacionamos em desde sexuais, usando o preservativo, temos também a injeção.
10: Ok.
9: E o que é mais? Mas acho Acho que é só essas duas coisas.
10: Yeah, mas como é que você costuma se prevenir?
9: Claro, claro, claro. Ah, é? Não falha. Eu não falho, eu costumo mesmo.
10: Yeah, o que, é que tem a dizer aquele people aí que para não se previne, sei lá, não tem noção dessa doença? Mano.
9: Opa, yeah. Eu digo a todos que é melhor, é bom mesmo se prevenirem, porque HIV é uma outra doença sem cura, na verdade.
10: Você sabe sobre o HIV, né?
11: Sim.
10: Conhece os métodos de prevenção?
11: Conheço, pois claro. O preservativo.
10: Yeah.
11: Podemos prevenir também com uma injeção. Lenacapavir,
10: seu novo método. Sim.
11: É, vários métodos estão a fugir a mim.
10: Mas como é que é? Você costuma se prevenir?
11: Sim, claro.
10: Tem certeza?
11: Sim.
10: Por quê?
11: É para me prevenir de várias doenças, né?
10: Uhum. Yeah. O que é que tens a dizer ao pessoal que não quer saber de métodos de prevenção ou talvez nem sequer sabem sobre o HIV?
11: Aconselho a prevenir sempre, a usar um preservativo, a ir para o hospital, a aderir à lenacapavírus.
10: Yeah, Brada, como é que é o seu nome? Qual?
12: Antônio.
10: Sim. Como é que é? Você sabe sobre o HIV?
12: Sim.
10: É?
12: Sim.
10: Costuma se prevenir?
12: Sim.
10: Como é que é o método de prevenção do HIV?
12: É só tomar comprimidos.
10: Tomar comprimidos?
12: Sim.
10: Para se prevenir do HIV tem que tomar comprimidos?
12: Sim.
10: O preservativo como é que é?
12: Tem que usar.
10: Tem que usar, né?
12: Sim.
10: Ah, mas você costuma usar?
12: Sim.
10: Costuma se prevenir do HIV?
12: Sim.
10: Dá lá um conselho aí para aquele people que não gosta de usar preservativo.
12: Ah, tem que usar para não ficar doente, pessoal.
10: Sim. Por que tem que se prevenir do HIV?
12: Para não ficar doente, tá vendo?
1: Deixando o assunto HIV à parte, as noites são também uma oportunidade de empreender. Enquanto uns se divertem, outros fazem dinheiro.
10: Tá a vender carne de quê aí, pô?
13: Porco.
10: É porco essa cena aqui?
13: Sim.
10: Quanto é que faz o gato?
13: 1 quilo.
10: Hã?
13: 1 quilo está 500.
10: 1 quilo está 500?
13: Sim.
10: Só vende carne de porco?
13: Sim.
10: Compram aí, né?
13: Ah,
10: é? Vai encher isso aqui?
13: Ah,
10: ainda é cedo, né?
13: Ainda é cedo. Vou voltar amanhã.
10: Mas é uma boa bolada isso aqui. Dá para meter uma mola aí.
1: Lenacapavir, fármaco injetável, administrado de 6 em 6 meses para a prevenção do HIV, é a nova aposta do governo de Moçambique para minimizar as novas infecções. O medicamento está atualmente a ser administrado em 55 unidades sanitárias nas províncias de Maputo, Zambésia e na cidade de Maputo desde abril do ano em curso. Perguntamos ao responsável do controle do HIV e SIDA no Ministério da Saúde, Pedro António, o que ditou o uso de lenacapavir em Moçambique.
14: Pelo menos até 2024 reportávamos 92 mil novas infecções anuais. Isso nos dá um número de mais ou menos 250 infecções diárias por HIV. É uma das maiores taxas de novas infecções de HIV a nível global. Quer dizer que Moçambique, tecnicamente, olhando para os dados que tem epidemiológicos, é um país elegível para receber intervenções de alto impacto. Lenacapavir é uma intervenção de alto impacto. Então, pelos dados que nós apresentamos, já temos isto. Fora isso, temos que olhar dois grupos importantes, fora os outros grupos que existem, que são grupos em que as infecções são muito mais acentuadas, adolescentes e jovens. 37% das novas infecções em Moçambique estão em adolescentes e jovens. E esses adolescentes e jovens relacionam-se com adultos, não só entre eles. E são pessoas que estão na fase de desenvolvimento, que vão precisar de estudar, se formar, ter empregos. E é importante conseguirmos proteger esta camada, porque tem um impacto muito grande a doença nesta camada, quando nós estiverem protegidos. Temos também as mulheres grávidas e as mulheres lactantes, que se não protegidas infectam as crianças. Então vamos ter muito, temos neste momento, né? Vamos ter, já temos, muitas crianças estão a nascer positivas, porque nós estamos a conseguir proteger as mães estão a se infectar na gravidez ou na lactância e estão a transmitir esta doença para as suas crianças. Daí que este grupo também é um grupo importante de proteger. Temos as populações-chave, também são grupos essenciais, pelo alto risco que eles têm, trabalhadoras de sexo, homens fazem sexo com outros homens, pelo alto risco que eles têm por si só, também são grupos importantes a proteger. Mas em Moçambique nós não restringimos o medicamento para ter acesso a esses grupos só. Nós decidimos como país que qualquer pessoa que decida que precisa de receber a PrEP, tanto injetável como oral, e se sinta necessidade de fazer, pode se dirigir à unidade sanitária e receber a PrEP. Desde o momento que faça aquilo, faça a testagem, que é um dos critérios de elegibilidade para a PrEP, e se for negativo, olhando para os próximos seguintes que nós temos na unidade sanitária, ele poderá receber a intervenção com a PrEP oral, assim como com a PrEP injetável.
1: Pedro António explica como funciona o Lenacapavir.
14: Lenacapavir são injeções e comprimidos. Toma 2 comprimidos, faz a injeção no primeiro dia, na unidade sanitária, leva para casa 2 comprimidos que vai tomar 24 horas depois da primeira toma e no terceiro dia, 24 horas depois de tomar o último par de 2 comprimidos, ele é um indivíduo potencialmente protegido. Então, o tempo que ele tem que tomar os comprimidos até atingir aquilo que é o pico de concentração do medicamento no organismo para estar protegido é de 3 dias, diferente da pré-oral, que é de 7 dias. Na pré-oral também temos a subdemanda, que é só para os homens que eles podem tomar numa situação de potencial risco, que é o homem vai estar em risco daqui a 24 ou daqui a 2 horas, pode tomar 2 comprimidos antes de 2 horas, 2 horas antes do risco, e depois repetir 24 horas depois um comprimido, e nas outras 24 horas também mais um comprimido. Total tomou 4 comprimidos e foi protegido da relação de risco que ele teve a potencial naquela fase. No entanto, Lenacapavir, como podem perceber, é muito diferente, é muito mais ágil, é muito mais simplificado, e isso vai permitir que nós tenhamos redução dos problemas de adesão. Porque outro problema é, ele vai tomar sim por um mês, mas depois de um mês largava, porque não consegue manter-se a tomar os comprimidos, fadiga da pílula. Com o Lenacapavir, ele não tem, a única exposição que ele vai ter aos comprimidos será no primeiro ou no segundo dia de quando ele inicia injeções. Quando ele vier fazer a dose de manutenção, 6 meses depois, se ele voltar na data prevista, ele apenas faz injeções, não faz mais os comprimidos.
1: O fármaco está em alta demanda nas unidades sanitárias, o que revela a vontade dos cidadãos de se prevenirem do HIV. O país recebeu inicialmente 17 mil doses e, neste momento, 3 meses depois, mais da metade já foram administrados.
14: Nós recebemos 17 mil doses e iniciamos a implementação mais ou menos no final do mês de abril. Estamos agora praticamente há mais ou menos há quase 3 meses de implementação, menos que 3 meses, e do estoque que nós tínhamos de 17 mil doses, já consumimos quase 10 mil ou acima de 10 mil doses. Quer dizer que o consumo está a ser muito bom e é expectável, tendo em conta que é um medicamento novo. É verdade que há um receio, e um dos receios que existe na comunidade é que nós somos cobaias. É um medicamento novo, porque é que escolheram Moçambique? É uma das perguntas que mais fazem as pessoas na comunidade, na sociedade, os jovens no geral. Todos os medicamentos no geral, até chegarem ao consumidor final, ao utente, eles passam por várias fases de ensaios. E o Lenacapavir, assim como os outros medicamentos, já passaram pelas fases de ensaios que existem e foi cientificamente comprovado que pode ser utilizado.
1: Lenacapavir é, neste momento, a maior esperança do governo no combate ao HIV. A meta é que até 2030 o país registre pelo menos até 45 mil infecções de HIV por ano.
14: A nossa meta até 2030 seria de ter revertido as novas infecções a pelo menos abaixo de 45 mil novas infecções. Bem, estamos distantes, é verdade, mas estamos a dar passos. Atualmente, para os dados que foram recentemente publicados, saímos dos 92 mil novas infecções. Agora, os dados de 2025 mostram que temos 77 mil novas infecções. Houve uma redução importante, mas essa redução importante não é ainda significativa para aquilo que nós desejamos a alcançar até 2000 e 2030. No entanto, achamos que com esta intervenção nova, massificada, com a melhoria do conhecimento da sociedade sobre a componente de prevenção combinada, poderemos ter resultados melhores do que os que já alcançamos até esta fase.
1: A esperança é compartilhada. O secretário-executivo do Conselho Nacional de Combate ao HIV-Sida, Francisco Mbofana, também está confiante de que com o Lenacapavir poderá mudar positivamente o gráfico de novas infecções, mas chama atenção para que não esqueçamos-nos do velho soldado nesta batalha, o preservativo.
2: O preservativo? Antes de chegar ali na Capavir, ajudou este mundo a evitar milhões e milhões de novas infecções. Dados que nós tínhamos até 2021, o preservativo tinha ajudado a evitar cerca de 110 milhões de novas infecções pelo HIV. E o preservativo depois ajuda a evitar outras infecções de transmissão sexual. Sim, dados do mundo. E o preservativo também ajuda a evitar a gravidez. Então, estamos a comemorar, celebrar a introdução de nova ferramenta, mas não vamos esquecer do preservativo.
1: Visitamos o Centro de Saúde 1º de Maio, na capital do país, onde confirmamos que lenacapavir está em alta demanda.
15: A administração do lenacapavir está realmente a ultrapassar aquilo que eram as nossas expectativas, porque estão a ser muito bem aderidas.
16: Estamos a falar de mais ou menos quantos pacientes que são atendidos aqui por dia?
15: Por dia, mais um. Por exemplo, ontem nós já atendemos 14 pacientes. Sim, tem dias que atendemos 10, tem dias que atendemos 7, depende do dia. Mas há muita procura.
1: Zaida Hassani, responsável de prevenção do HIV no Distrito Municipal Camaxaquene. A dado momento, o fármaco até esgotou no Centro de Saúde 1º de Maio, mas a procura continuava em alta.
15: Há uma corrida para a toma de lenacapavir, porque ela é eficaz. Não é preciso tomar comprimidos todos os dias por ser injetável. Então as pessoas sentem-se mais à vontade, que é só ter as primeiras duas injeções e só voltam a ter as próximas injeções 6 meses depois.
16: Nesse período em que não tinham aqui o medicamento, muitas pessoas tiveram que voltar.
15: Tiveram que voltar e preferiram esperar por Lena, sim. Sim.
16: Até que conseguir restituir.
15: Sim, embora tenhamos outras formas de prevenção do vírus da HIV, que temos a PrEP oral, eles preferiam esperar. Vinham para aqui sempre e consultavam se já temos ou não.
1: No Centro de Saúde, 1º de Maio, conversamos com Zena, nome fictício de uma paciente que dirigiu-se à unidade sanitária para prevenir-se do HIV através do lenacapavir.
17: Eu escolhi porque vou evitar medicar todos os dias, que é difícil, né? Agora, o método injetável, eu preferi, né?
16: Então, escolhi o método injetável para evitar ter que tomar comprimidos todos
17: os dias, né? Também economizar o tempo, né? Evitar as filas, não sei o quê. Sim.
16: E o que é que tem a dizer as

0: tenham acesso a espaços em que possam viver as suas vidas da melhor forma possível. No rol dos beneficiários que nós temos apoiado, nós apoiamos mais de 7.500 pessoas.
1: Wilsmer refere que o estigma é um dos fatores que retrocedem o combate ao HIV no país.
0: Eles chegam até nós porque dentro das famílias eles não encontram este cuidado, não encontram este apoio, não encontram este suporte, porque são discriminados. Uma história muito particular é a história da Safira, que foi discriminada pelo próprio marido, pela própria família e acabou abandonando a casa por causa disso. Porque, e muitas vezes essa questão do estigma e discriminação, ela não contribui para aquilo que é a retenção do tratamento, porque às vezes eu, como uma pessoa vivendo com HIV, posso ir a uma unidade sanitária, levantar o meu medicamento, mas se eu sofro discriminação dentro de casa, eu não vou tomar o meu medicamento. Não tenho espaço nem sequer para tirar o frasco do meu medicamento para eu poder tomar.
1: Caro ouvinte, estes são os momentos finais desta reportagem que abordou a situação do HIV em Moçambique. Todos os dias, o perigo está à espreita. Mas todos os dias também, os mecanismos de defesa estão a nosso dispor, graças aos esforços do governo e parceiros que trouxeram várias soluções. A mim, Vitor África, que produziu e apresentou esta reportagem, ao Hermínio Abel, o sonorizador, assim, estimado ouvinte, aos que não têm esta oportunidade de ouvir-nos agora, mas que o estimado ouvinte vai fazer chegar a mensagem, cabe-nos a prevenção, o tratamento e apoio aos que precisam. Temos a missão de até 2030 tornar o país mais saudável para que possamos enfrentar os outros desafios que somos impostos. Despedimos-nos com as seguintes notas.
2: Sejam fortes. Isso não acontece só convosco. Isso é possível superar. Não é o fim do mundo. Não é o fim do mundo. É só apenas o início de uma nova fase para nós.
3: Queria agradecer ao Ministério da Saúde pelo esforço que tem feito para que não nos falte este antirretroviral. Queria agradecer também, de igual forma, ao CNCS, que também tem feito sua parte.
4: Nós queremos apelar mais uma vez a todos a serem parte desse processo e a ajudarem ao governo e seus parceiros para que, de fato, alcancemos os nossos objetivos. Então, HIV-Sida. Ainda não acabou.
5: Devemos eliminar este medo e este receio sobre a testagem. Testar é muito importante porque abre a porta para vários serviços que podem estar limitados não somente nos resultados.
0: Todos nós somos seropositivos até que se prove o contrário. E todos nós somos iguais. Então, não é justo que nós tratemos o nosso irmão, o nosso colega, o nosso primo, por esta pessoa estar nessa condição de seropositividade.
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De acordo com o regulamento de contratação de empreitada de obras públicas, fornecimento de bens e prestação de serviços ao Estado, aprovado pelo Decreto número 79/2022, de 30 de dezembro, o Instituto do Algodão e Oleaginosas de Moçambique, Instituto Público, convida as pessoas coletivas ou singulares, nacionais ou estrangeiras, interessadas e inscritas no Cadastro Único de Empreiteiros de Obras Públicas, fornecedores de bens e prestadores de serviços ao Estado, para apresentarem propostas em envelope fechado para o concurso número 35A00-1641-IOAM-CL-12-2016, referente com o objeto para serviço de segurança da fábrica de Guro. 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Para este concurso, não é aplicável a garantia provisória e o valor estimado de objeto em causa é de 1 milhão e 800 mil meticais. As propostas a serem apresentadas em envelopes fechados devem ter a seguinte indicação: concurso limitado, não aberto.

0: pré-aquisição do documento do concurso ou mais esclarecimentos, os interessados deverão contactar o Instituto do Algodão e Oleaginosas de Moçambique, sito na Avenida Eduardo Mandlhana, número 2221, primeiro andar, com os contactos 21 43 10 16, telemóvel 82 30 22 823, e-mail iaom@secretariacentral.gmail.com, Maputo, Moçambique.
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20 horas e 39 minutos, renovados, votos de uma noite tranquila. 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

20 horas e 49 minutos atrás, Cadence Mudanda de Mbilia Bell. Às 21 horas, não perca as notícias. Este nosso encontro termina por aqui, desde as 19 horas, a esta parte. Esperam consigo Ernesto Imposto na assistência técnica Nordino Pedro, junto dos microfones. Fundação de Boa Escuta, programação da Rádio Moçambique. Voltaremos a cruzar a antena numa próxima ocasião.

0: As notícias a esta hora, apresentadas por Vítor Rufino. Muito boa noite.
1: Boa noite, Gércio Alexandre. Boa noite, ouvinte. A ministra dos Negócios Estrangeiros e Cooperação diz que o governo sul-africano apresentou formalmente um pedido de desculpas a Moçambique na sequência da violência xenófoba da qual os moçambicanos foram vítimas. Maria Manuela Lucas disse que o pedido foi apresentado esta quarta-feira pelo Alto Comissário da África do Sul em Moçambique, após ser recebido pelo presidente da República, Daniel Chapo.
2: O Alto Comissário da África do Sul apresentou, em nome do governo sul-africano, o seu perdão, não é, ao povo moçambicano, e disse que isto que aconteceu não devia acontecer, porque nós somos um único povo. E isto também foi reiterado por Sua Excelência Presidente da República. Temos um povo com certo nome deste lado do Moçambique, mas também temos também na África do Sul.
1: Maria Manuela Lucas falava à saída do encontro entre o presidente da República, Daniel Chapo, e altos comissários e embaixadores de Cuba, África do Sul, Namíbia, Eslováquia, Gana, Nigéria e reinos da Finlândia e Tailândia. O encontro serviu para a apresentação das cartas credenciais dos diplomatas destes países. O antigo presidente da República, Filipe Nyusi, disse que a presença de mulheres nos órgãos de tomada de decisão pode influenciar positivamente o rumo da economia nacional. Filipe Nyusi sublinhou que as mulheres precisam de mais oportunidades e formação para assumirem funções importantes no Estado e em outras áreas de relevância. O antigo chefe de Estado falava esta quarta-feira numa palestra que abordou o tema importância do multilateralismo e o papel de Moçambique no Conselho de Segurança das Nações Unidas.
3: Eu não tinha reparado que entravam pela primeira vez mulheres como reitoras. Pedi muitos documentos para perfis, para analisar, e apareceu lá mulheres. De repente surgiram o Nipongo mulher, depois agora aparece o Nissave mulher, ou depois surgiu o Nilúrio mulher, que surgiram, mas de mérito próprio. E agora ninguém me está a dizer que essas mulheres não estão a fazer bom trabalho. Ninguém me disse.
1: Filipe Nyusi anotou que a Universidade Joaquim Chissano colocou à disposição do Executivo quadros que foram responsáveis pela promoção da imagem do país nos corredores diplomáticos internacionais durante a candidatura a membro não permanente do Conselho de Segurança da ONU. Está interrompida a circulação rodoviária entre os postos administrativos de Alto Xangani e Xanganine, no distrito de Chibuto, em Gaza, devido ao aumento do volume da água na Baixa de Nyanguli, na sequência da chuva intensa registrada nos últimos 2 dias na província. O porta-voz do Instituto Nacional de Gestão e Redução do Risco de Desastres em Gaza disse que há ainda outras vias onde a circulação é feita apenas com viaturas com tração a 4 rodas. Bonifácio Cardoso referiu que várias linhas de transporte de energia elétrica tombaram, deixando às escuras algumas comunidades nos distritos de Xai-Xai, Xongweni, Limpopo e Bilene.
4: Até o momento não temos registro de residências que sejam inundadas, senão mesmo os campos agrícolas. Portanto, temos danos no setor da agricultura, embora os colegas do setor ainda estão a fazer os respectivos levantamentos. Do ponto de vista de áreas inundadas, temos queda de 9 postes de energia elétrica no distrito de Limpopo e temos um PT que ficou submerso no posto administrativo de Mazivila, no distrito de Bilene, o mesmo em relação ao distrito de Xongwen.
1: Bonifácio Cardoso disse que neste momento uma equipa multissetorial está a trabalhar para aferir na totalidade os danos causados pela chuva. Ministro dos Transportes e Logística exige disciplina e rigor na fiscalização da carga que transita pelas estradas do país, em particular na Estrada Nacional número 1. Para João Matlombe, é inconcebível que o governo e parceiros investam fundos na construção, reabilitação e manutenção das estradas e estejam a ser danificadas continuamente por caminhões que circulam com excesso de carga. Matlombe determina, por isso, que cada província partilhe até setembro próximo um relatório com dados reais das falhas da fiscalização que ditam, consequentemente, a rápida degradação das vias.
5: O Impertor já fez estrada, passou 5, 6 anos para degradar. Mas o problema é nós não vamos encontrar excesso de carga. Carga, água, drenagem, só isso. Se controlarmos isso aí, vamos ter estradas a levar mais tempo. Apelar a vossa responsabilidade em relação a isso. Excesso, tolerância zero. Porque depois pagamos todos.
1: O ministro dos Transportes e Logística, João Matlombe, falava esta quarta-feira no encontro com a delegação provincial da Administração Nacional de Estradas, em Inhambane, e funcionários de uma das básculas da província. Mais de 150 mil habitantes da cidade de Nacala, Porto e Nampula vão passar a consumir água potável ainda este ano, com a conclusão das obras de construção do sistema de abastecimento deste líquido. As obras, avaliadas em mais de 35 milhões de dólares, o equivalente a 2 mil milhões de meticais, vão consistir, entre outros, na ligação de 6 mil fontenários domiciliários. O ministro das Obras Públicas, Habitação e Recursos Hídricos, Fernando Rafael, disse que com a entrada em funcionamento do sistema, a cidade de Nacala Porto poderá aumentar a taxa de cobertura no abastecimento de água dos atuais 38% para 68%. No estrangeiro, pelo menos 44 pessoas morreram afogadas na sequência do naufrágio de um batelão no Lago Cariba, no Zimbábue. O batelão transportava 114 passageiros, 5 tripulantes e um número não especificado de crianças quando afundou, de acordo com o African News. Secretário-executivo da SADC defende que a região deve ser autossuficiente devido ao aumento das tensões geopolíticas e à quebra na ajuda internacional. Falando na abertura do Conselho de Ministros da organização, Elias Magozzi instou o Bloco Regional a construir a sua própria resiliência. Fechamos com o tempo. A cidade de Pemba poderá registrar esta quinta-feira 28 graus Celsius de temperatura máxima, seguida por Nampula e Vilanculo com 26 graus. Para as cidades de Quilimane e Tete prevê-se 24 graus, Beira 23, Maputo e Inhambane 22, Xeixé e Lixinga 21 e Chimoio poderá registrar 16 graus Celsius de temperatura máxima. Apresentamos as notícias a esta hora, as próximas às 22 horas.

0: A nossa geração, a geração dos jovens de hoje, tem uma missão diferente, mas igualmente nobre. Cabe-nos transformar a independência política, que foi conquistada com muito sacrifício e empenho, em prosperidade para todos. É responsabilidade dos jovens construir uma economia forte, competitiva e inclusiva. A missão dos jovens é gerar riqueza, criar emprego, produzir conhecimento, inovar e fazer de Moçambique um país cada vez mais desenvolvido. Em poucas palavras, diríamos que a missão da juventude é conquistar a independência económica de Moçambique. Queremos clarificar que esta missão não pertence apenas ao governo, não pertence apenas ao setor privado, não pertence apenas às universidades. Ela pertence, acima de tudo, à juventude, porque nenhum país consegue afirmar-se no Conselho das Nações sem a criatividade dos seus jovens. Caros jovens, queremos capitalizar esta conferência para convidarmos para juntos escrevermos um novo capítulo da história da nossa nação moçambicana. Neste sentido, o nosso apelo e a nossa palavra de ordem é aquela de sempre. Vamos trabalhar.
1: Presidente da República, Daniel Chapo.

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5: no total de 104 nos distritos de Kilimani, Murumbala e Maganja da Costa. Nós vamos formar para o distrito de Kilimani, serão nas áreas de eletricidade instaladora, culinária e mecânica auto. Em relação ao distrito de Maganja da Costa, é só para a qualificação de culinária e confeitaria. E Murumbala teremos nas áreas de eletricidade instaladora, culinária e serralharia civil.
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6: eu acredito que vai ser grande ganho porque afinal de contas elas vão estar num espaço de aprendizagem técnico profissional e nos solicitaram que pudessem aprender eletricidade que pudessem aprender a confecção de alimentos e de bolos, serralharia e mecânica. Então, acreditamos que elas possam fazer o diferente. É claro que estão a entrar para uma área diferente daquilo que tem sido comum.
4: Cândida Quintano, diretora executiva à Núcleo das Associações Femininas avazando.

0: 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Boa noite.
1: Nesta altura, estimado ouvinte, juntamos na antena a voz do jornalista Vitor Rufino para atualizar a informação. Boa noite.
2: Boa noite, Henrique Dias. Boa noite, ouvinte. A ministra dos Negócios Estrangeiros e Cooperação diz que o governo sul-africano apresentou formalmente um pedido de desculpas a Moçambique na sequência da violência xenófoba da qual os moçambicanos foram vítimas. Maria Manuela Lucas disse que o pedido foi apresentado esta quarta-feira pelo Alto Comissário da África do Sul em Moçambique, após ser recebido pelo Presidente da República, Daniel Chapo.
3: O Alto Comissário da África do Sul apresentou, em nome do governo sul-africano, o seu perdão, não é, ao povo moçambicano e disse que isto que aconteceu não devia acontecer, porque nós somos um único povo. E isto também foi reiterado por Sua Excelência Presidente da República. Temos um povo com certo nome deste lado do Moçambique, mas também temos também na África do Sul.
2: Maria Manuela Lucas falava à saída do encontro entre o Presidente da República, Daniel Chapo, e altos comissários e embaixadores de Cuba, África do Sul, Namíbia, Eslováquia, Gana, Nigéria e reinos da Finlândia e Tailândia. O encontro serviu para a apresentação das cartas credenciais dos diplomatas destes países. O antigo presidente da República, Filipe Nyusi, disse que a presença de mulheres nos órgãos de tomada de decisão pode influenciar positivamente o rumo da economia nacional. Filipe Nyusi sublinhou que as mulheres precisam de mais oportunidades e formação para assumirem funções importantes no Estado e em outras áreas de relevância. O antigo chefe de Estado falava esta quarta-feira numa palestra que abordou o tema importância do multilateralismo e o papel de Moçambique no Conselho de Segurança das Nações Unidas.
4: Eu não tinha reparado que entravam pela primeira vez mulheres como reitoras. Pedi muitos documentos para perfis, para analisar, e apareciam lá mulheres. De repente surgiram o Nipongo mulher, depois agora aparece o Nisabe mulher, ou depois surgiu o Nilúrio mulher, surgiram, mas de mérito próprio. E agora ninguém me está a dizer que essas mulheres não estão a fazer bom trabalho. Ninguém me disse.
2: Filipe Nyusi anotou que a Universidade Joaquim Chissano colocou à disposição do Executivo quadros que foram responsáveis pela promoção da imagem do país nos corredores diplomáticos internacionais durante a candidatura a membro não permanente do Conselho de Segurança da ONU. Está interrompida a circulação rodoviária entre os postos administrativos de Alto Xangani e Xanganini, no distrito de Chibuto, em Gaza, devido ao aumento do volume da água na Baixa de Nyanguli, na sequência da chuva intensa registrada nos últimos dois dias na província. O porta-voz do Instituto Nacional de Gestão e Redução do Risco de Desastres em Gaza disse que há ainda outras vias onde a circulação é feita apenas com viaturas com tração a quatro rodas. Bonifácio Cardoso referiu que várias linhas de transporte de energia elétrica tombaram, deixando às escuras algumas comunidades nos distritos de Xaixai, Xongweni, Limpopo e Bilene.
5: Até o momento não temos registro de residências que estejam inundadas, senão mesmo os campos agrícolas. Portanto, temos danos no setor da agricultura, embora os colegas do setor ainda estão a fazer os respectivos levantamentos. Do ponto de vista de áreas inundadas, temos queda de 9 postes de energia elétrica no distrito de Limpopo e temos um PT que ficou submerso no posto administrativo de Mazivila, no distrito de Bilene, o mesmo em relação ao distrito de Xongwen.
2: Bonifácio Cardoso disse que neste momento uma equipa multissetorial está a trabalhar para aferir na totalidade os danos causados pela chuva. Ministro dos Transportes e Logística exige disciplina e rigor na fiscalização da carga que transita pelas estradas do país, em particular na Estrada Nacional número 1. Para João Matlombe, é inconcebível que o governo e parceiros investam fundos na construção, reabilitação e manutenção das estradas e estejam a ser danificadas continuamente por caminhões que circulam com excesso de carga. Matlombe determina, por isso, que cada província partilhe até setembro próximo um relatório com dados reais das falhas da fiscalização que ditam, consequentemente, a rápida degradação das vias.
6: Empreiteiro já fez estrada, passa 5, 6 anos para degradar. Mas o problema é nós vamos encontrar excesso de carga. Carga, água, com a drenagem, só isso. Se controlarmos isso aí, vamos ter estradas de agora mais tempo. Apelar a vossa responsabilidade em relação a isso. Excesso, tolerância zero. Porque depois pagamos todos.
2: O ministro dos Transportes e Logística, João Matlombe, falava esta quarta-feira, no encontro com a delegação provincial da Administração Nacional de Estradas, em Inhambane, e funcionários de uma das básculas da província. Mais de 150 mil habitantes da cidade de Nacala, Porto e Nampula vão passar a consumir água potável ainda este ano, com a conclusão das obras de construção do sistema de abastecimento deste líquido. As obras, avaliadas em mais de 35 milhões de dólares, o equivalente a 2 mil milhões de meticais, vão consistir, entre outros, na ligação de 6 mil fontenários domiciliários. O ministro das Obras Públicas, Habitação e Recursos Hídricos, Fernando Rafael, disse que com a entrada em funcionamento do sistema, a cidade de Nacala Porto poderá aumentar a taxa de cobertura no abastecimento de água dos atuais 38% para 68%. No estrangeiro, pelo menos 44 pessoas morreram afogadas na sequência do naufrágio de um batelão no Lago Cariba, no Zimbábue. O batelão transportava 114 passageiros, 5 tripulantes e um número não especificado de crianças quando afundou, de acordo com a African News. Secretário Executivo da SADC defende que a região deve ser autossuficiente devido ao aumento das tensões geopolíticas e a quebra na ajuda internacional. Falando na abertura do Conselho de Ministros da organização, Elias Magozzi instou o Bloco Regional a construir a sua própria resiliência. Fechamos com o tempo. A cidade de Pemba poderá registrar esta quinta-feira 28 graus Celsius de temperatura máxima, seguida por Nampula e Vilanculo com 26 graus. Para as cidades de Quilimane e Tete prevê-se 24 graus, Beira 23, Maputo e Inhambane 22, Xeixé e Lixinga 21 e Chimoio poderá registrar 16 graus Celsius de temperatura máxima. Apresentamos as notícias a esta hora, as próximas às 23 horas e 30 minutos, no último jornal.
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0: de 2 horas.
1: Os negócios estrangeiros e cooperação afirma que o governo sul-africano apresentou um pedido formal de desculpas ao país por conta dos ataques xenófobos de que foram vítimas alguns moçambicanos. Maria Manuela Lucas falava hoje no âmbito de apresentação ao presidente da República, Daniel Chapo, de cartas credenciais de altos comissários e embaixadores da República de Cuba, África do Sul, Namíbia, Eslováquia, Gana, Nigéria e reinos da Finlândia e Tailândia.
2: O alto comissário da África do Sul apresentou, em nome do governo sul-africano, o seu perdão, não é, ao povo moçambicano e disse que isto que aconteceu não devia acontecer porque nós somos um único povo.
1: Ministra dos Negócios Estrangeiros e Cooperação, Maria Manuela Lucas. Chuva intensa que se registra na zona sul do país deixou algumas comunidades da província de Gaza escuras devido à queda de postes e algumas linhas de transporte de energia. No estrangeiro, a Colômbia decreta 3 dias de luto nacional pela morte de 240 pessoas vítimas do sismo que abalou o país esta segunda-feira. São tópicos do último jornal. Acompanhe os desenvolvimentos destes e outros assuntos quando forem 23 horas e 30 minutos. Até já.
3: Muito obrigado. Isso dentro de sensivelmente 29 minutos. E antes que assim seja, aqui na sua antena nacional, o estimado ouvinte vai poder ouvir boa música.
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1: Estimado ouvinte, boa noite. É o princípio do Último Jornal. Ministra dos Negócios Estrangeiros e Cooperação afirma que o governo sul-africano apresentou um pedido formal de desculpas ao país por conta dos ataques xenófobos de que foram vítimas alguns moçambicanos. Maria Manuela Lucas falava hoje no âmbito de apresentação ao presidente da República, Daniel Chapo, de cartas credenciais de altos comissários e embaixadores da República de Cuba, África do Sul, Namíbia, Eslováquia, Gana, Nigéria e reinos da Finlândia e Tailândia.
2: O alto comissário da África do Sul apresentou, em nome do governo sul-africano, o seu perdão, não é, ao povo moçambicano e disse que isto que aconteceu não devia acontecer porque nós somos um único povo.
1: Ministra dos Negócios Estrangeiros e Cooperação, Maria Manuela Lucas. Chuva intensa que se registra na zona sul do país deixou algumas comunidades da província de Gazas escuras devido à queda de postes e algumas linhas de transporte de energia. No estrangeiro, a Colômbia decreta 3 dias de luto nacional pela morte de 240 pessoas vítimas do sismo que abalou o país esta segunda-feira. Destaques do Último Jornal, edição de quarta-feira, 12 de agosto de 2026, Dia Internacional da Juventude. Na sua companhia, Elvis Magaia na sonorização e Mohamed Gianni na edição e apresentação. Boa audição.

0: Último jornal, a zona sul do país está debaixo de chuva intensa desde ontem. Na província de Gaza, algumas comunidades estão às escuras devido à queda de postes e algumas linhas de transporte de energia por conta do mau tempo. Para além de danos nas infraestruturas elétricas, as chuvas intensas deixaram intransitáveis algumas vias de acesso da província de Gaza. Francisco Simbine.
1: A título de exemplo, a comunicação rodoviária entre os postos administrativos de Alto Xangan e Xanganini, no distrito de Xibuto, só é possível através de embarcações por causa do aumento do volume de água na Baixa de Nyangule. Dados preliminares do Instituto Nacional de Gestão e Redução do Risco de Desastres, INGD, apontam ainda que, por conta da chuva intensa e ventos fortes, várias linhas do transporte de energia elétrica tombaram, deixando às escuras algumas comunidades nos distritos de Xai-Xai, Xonguene, Limpopo e Bilene. O porta-voz do NGD em Gaza, Bonifácio Cardoso, diz que neste momento uma equipa multissetorial está a trabalhar para aferir os dados derradeiros dos danos causados pela chuva intensa registrada nas últimas 48 horas, incluindo áreas agrícolas que se encontram afetadas.
2: Até o momento não temos registro de residências que estejam inundadas, senão mesmo os campos agrícolas. Portanto, temos danos no setor da agricultura, embora os colegas do setor ainda estão a fazer os respectivos levantamentos do ponto de vista de áreas inundadas, mas temos áreas agrícolas inundadas, abaixo tanto da cidade de Xai-Xai, mas também no distrito de Bilene, distrito de Limpopo e também um pouco pelo distrito de Xibuto. Outra área que está sendo afetada por esta ocorrência é a área da infraestrutura de abastecimento de tanto de litros, onde temos registro queda de 9 postes de energia elétrica.

0: escuras devido à queda de postes e algumas linhas de transporte de energia por conta do mau tempo. E no município da Matola, província de Maputo, qual é o ponto de situação, Domingos Macalani?
1: Ruas e quintais já alagados é o cenário que se assiste em alguns bairros do município da Matola na sequência da chuva intermitente que se registra desde ontem na província de Maputo. A situação verifica-se com maior incidência nos bairros com zonas propensas a inundações, como é o caso de Incobi, Machava, quilômetro 15, Liberdade e Matibiana. A chuva que se verifica desde ontem nesta parcela do país veio agravar a situação de algumas famílias do bairro Matibiana, que continuam com casas alagadas desde a chuva de fevereiro último. Esta terça-feira, o presidente do Conselho Municipal da Matola, Júlio Parruc, realizou uma visita de emergência às zonas propensas a inundações no âmbito das ações de monitoria devido à chuva. Júlio Parruc, que presenciou a situação provocada pela precipitação, orientou a Empresa Municipal de Águas e Saneamento a criar condições para permitir a circulação da água da chuva, por forma a evitar cenários de inundações. Isso mesmo explica a administradora técnica da Empresa Municipal de Águas e Saneamento, Isália Malia.
2: O excelentíssimo presidente do Conselho Municipal da Matola orientou a EMAS a ter uma maior atenção ao dimensionamento das valas de drenagem, de forma a garantir uma maior flexibilidade no que é o escoamento das águas pluviais. Orientou ainda a EMAS a garantir uma assistência às famílias que têm água ainda nas casas. É importante salientar aqui que essa situação é resultante do fato de estas zonas terem ainda os lençóis freáticos bastante saturados devido à época chuvosa passada que perdurou até mês de abril.
1: A administradora técnica da Empresa Municipal de Águas e Saneamento, Isália Malia, e algumas recomendações deixadas pelo presidente do Conselho Municipal da Matola, Júlio Parruc, que esta terça-feira visitou algumas zonas propensas a inundações da Matola, Domingos Macalani.
0: Zona sul do país, debaixo de chuva intensa que já deixou alguns bairros das províncias de Maputo e Gaza inundados. Seguimos com mais informação neste último jornal. Assinala-se hoje o Dia Internacional da Juventude. Por ocasião da efeméride, o presidente da República reafirma o compromisso do governo em continuar a criar condições para que a juventude moçambicana desenvolva plenamente o seu potencial, contribuindo para um país mais próspero, inclusivo e sustentável. Em mensagem, Daniel Chap destaca que, apesar das diferentes realidades que os jovens vivem, existem aspirações comuns, nomeadamente o acesso à educação e saúde de qualidade, à justiça, paz e às oportunidades de desenvolvimento. O chefe de Estado assegura ainda que o Executivo vai continuar a investir na educação, formação técnico-profissional, saúde, tecnologias e na criação de oportunidades de emprego e autoemprego. Daniel Chapo apela por isso aos jovens a permanecerem unidos em torno da paz, diálogo, tolerância, integridade e respeito pela diversidade. E o presidente do Conselho Nacional da Juventude defendeu hoje em Cabo Delgado a urgência do investimento contínuo e sustentável nos programas de empoderamento e fortalecimento dos jovens em Moçambique, que no Caetano falava aos jornalistas na Praça dos Heróis Moçambicanos em Pemba, por ocasião do 12 de agosto, Dia Internacional da Juventude. Sumali Gilberto, em Pemba.
3: Quino Caetano sublinhou a necessidade de reforçar os apoios e os incentivos à iniciativa juvenis em todas as suas dimensões, apontando a união da classe como o pilar fundamental para a materialização das verdadeiras aspirações da juventude moçambicana.
4: Nós, a juventude, reafirmamos que, mesmo estando em contextos e espaços diferentes, do ponto de vista político, social, econômico e outros, nós temos as mesmas aspirações, que é ver um Moçambique onde jovens têm emprego, onde jovens têm habitação, onde jovens podem empreender, onde jovens podem realizar os seus sonhos. E é por esta razão que nos reunimos aqui em Cabo Delgado para representar a unidade nacional e para representar as aspirações comuns que nós temos. E queremos pedir para que sejam reforçadas todas as medidas que têm sido feitas para criar oportunidades para os jovens.
3: Por sua vez, o ministro da Juventude e Desporto, Caifadino Manasse, renovou a determinação do governo em criar políticas e condições concretas para que os jovens possam prosperar social e economicamente no seu próprio país.
5: Hoje temos a obrigação de libertar o nosso país para a independência econômica. E como é que nós libertamos o país para a independência econômica? Como é que

0: um de nós irá contribuir, então usemos este dia como um dia para maior introspeção.
1: No outro desenvolvimento, o governante destacou a adesão e o nível de participação dos jovens na 9ª Conferência Nacional da Juventude, sublinhando que esta forte mobilização demonstra que Moçambique registra progressos assinaláveis na consolidação do Estado de Direito Democrático e no fortalecimento da cidadania participativa.
0: Os 2 dias que tivemos na Conferência Nacional demonstraram, sim, que podemos, devemos trabalhar juntos para consolidar permanentemente o Estado de Direito Democrático, a paz, a estabilidade, a inclusão e convivência pacífica entre nós.
1: As cerimônias centrais do 12 de agosto, Dia Internacional da Juventude, tidas lugar na cidade de Pemba, província de Cabo Delgado, foram marcadas por uma marcha de unidade nacional, deposição de uma coroa de flores na Praça dos Heróis e uma partida de futebol que juntou mais de 1.500 jovens de diversos movimentos associativos juvenis de todo o país. Somalia Gilberto, em Pemba.
2: O antigo presidente da República, Filipe Nyusi, defende que a presença de mulheres nos órgãos de tomada de decisão pode influenciar positivamente o rumo da economia nacional. Nyusi falava hoje numa palestra que abordou o tema Importância do Multilateralismo e o papel de Moçambique no Conselho de Segurança das Nações Unidas. Leopoldo Agapito.
3: Filipe Nyusi sublinhou que as mulheres precisam de mais oportunidades e formação para assumirem funções importantes no Estado e em outras áreas de relevância. O antigo chefe de Estado falava nesta quarta-feira numa palestra que abordou o tema Importância do Multilateralismo e o papel de Moçambique no Conselho de Segurança das Nações Unidas como membro não permanente.
4: Eu não tinha reparado que entravam pela primeira vez mulheres como reitoras. Pedi muitos documentos para perfis, para analisar, e apareceu lá mulheres. De repente surgiram o Nipongo mulher, depois agora aparece o Nisabe mulher, ou depois surgiu o Nilúrio mulher, que surgiram, mas de mérito próprio. E agora ninguém me está a dizer que essas mulheres não estão a fazer bom trabalho. Ninguém me disse.
3: Filipe Nyusi anotou que a Universidade Joaquim Chissano colocou à disposição do Executivo quadros que foram responsáveis pela promoção da imagem de Moçambique nos corredores diplomáticos internacionais durante a candidatura a membro não permanente do Conselho de Segurança das Nações Unidas.
4: Esse trabalho de bastidores nós temos moçambicanos com capacidade aqui de fazer, mas e fazem bem. E os fizeram só 80% saíram daqui, desse jardim aqui.
3: A antigo presidente da República, Filipe Nyusi, partilhando nesta quarta-feira o percurso que levou Moçambique ao Conselho de Segurança das Nações Unidas como membro não permanente. Filipe Nyusi conversava com estudantes da Universidade Joaquim Chissano, em Maputo.
2: No ar, o último jornal, ministra dos Negócios Estrangeiros e Cooperação, afirma que o governo sul-africano apresentou um pedido de desculpas formal ao país por conta dos ataques xenófobos de que foram vítimas alguns moçambicanos. Maria Manuela Lucas falava hoje no âmbito de apresentação ao presidente da República, Daniel Chapo, de cartas credenciais de altos comissários e embaixadores da República de Cuba, África do Sul, Namíbia, Eslováquia, Gana, Nigéria e Reinos da Finlândia e Tailândia. Jeremias Mondlane.
5: A titular da pasta dos Negócios Estrangeiros e Cooperação abordou a situação dos moçambicanos vítimas da xenofobia na África do Sul.
6: O alto comissário da África do Sul apresentou, em nome do governo sul-africano, o seu perdão, não é, ao povo moçambicano, e disse que isto que aconteceu não devia acontecer, porque nós somos um único povo. E isto também foi reiterado por Sua Excelência Presidente da República. Temos um povo com certo nome deste lado do Moçambique, mas também temos também na África do Sul.
5: A ministra dos Negócios Estrangeiros e Cooperação pede a todos os moçambicanos a abandonarem sentimentos de retaliação aos atos xenófobos protagonizados na África do Sul, com a República de Cuba e a República Federal da Nigéria, com quem Moçambique tem relações históricas, pretende-se futuramente elevar os níveis de cooperação comercial, económica, política e diplomática.
6: A Nigéria convidou Sua Excelência Presidente da República a efetuar uma visita à República da Nigéria. A República do Gana também trocaram impressões sobre a cooperação Moçambique-Gana. E como todos nós sabemos, em algum momento nós, recentemente, tivemos equipas que tiveram no Gana a colher experiências, sobretudo na questão do ouro.
5: Maria Manuela Lucas, ministra dos Negócios Estrangeiros e Cooperação, na cerimónia da recepção do Presidente da República, Daniel Chapo, de cartas credenciais de altos comissários e embaixadores de 8 países.
2: Ministra dos Negócios Estrangeiros e Cooperação afirma que o governo sul-africano apresentou um pedido de desculpas formal ao país por conta dos ataques xenófobos de que foram vítimas alguns moçambicanos. Saímos para a província do Niassa, onde decorre a 7ª reunião das filiais do Banco de Moçambique. No encontro, o governador do Banco de Moçambique, Rogério Zandamela, desafiou as filiais desta instituição a garantirem a circulação do medical com segurança até as zonas recônditas do país. Reporta Raimundo Matola.
7: Este facto vai permitir a robustez da economia nacional e o reforço do uso regular do medical. O pronunciamento do governador do Banco de Moçambique foi feito esta quarta-feira na Vila Municipal de Metangula, distrito do Lago, na 7ª reunião das filiais deste banco. Rogério Zandamela responsabilizou assim as filiais do Banco de Moçambique para aproximar cada vez mais o dinheiro a toda a população do país.
8: E assegurar que essas notas e moedas de boa qualidade cheguem a todos os pontos do país com segurança, eficiência e regularidade. Não é só ter dinheiro. As filiais são determinantes para o alcance deste objetivo, em virtude da sua proximidade às instituições de crédito e às realidades económicas de cada província, bem como pela capacidade de acompanhar em primeira mão as necessidades e os constrangimentos locais no processamento e no acesso ao numerário a nível das províncias.
7: Num outro desenvolvimento, o governador do Banco de Moçambique disse que esta instituição registra com satisfação a transformação digital no Sistema Nacional de Pagamentos através de várias redes de interação dos bancos.
8: O recente lançamento do Metix demonstra que Moçambique está a construir um sistema de pagamento mais rápido, seguro, inovador e inclusivo. A ideia de pensar parecia um sonho. Que você pode mandar dinheiro em qualquer momento. O que é que isso quer dizer? A economia pode crescer, as transações podem continuar. Não existe a desculpa. O dinheiro só pode chegar não sei quando.
7: Participaram deste encontro diretores de todas as filiais do Banco de Moçambique do país. De Lixinga, Raimundo Matola.
2: A empresa Linhas Aéreas de Moçambique introduziu hoje uma nova ligação interprovincial a partir da cidade da Beira para Tete, Quelimane, Nampula, Pemba e Nacala. A aposta está inserida no reforço da capacidade operacional e na melhoria da conectividade nacional a partir dos voos da Companhia Nacional. É uma reportagem de Layton Sifa na Beira.
9: Falando no voo inaugural, o CEO das Linhas Aéreas de Moçambique, Dani Condique, disse que a iniciativa vai contribuir para aproximar diferentes regiões do país e facilitar a circulação de pessoas e bens.
10: The LAM driving the changes and continuing with the improvements that we have seen.
9: As linhas aéreas de Moçambique estão a fazer esforços para mudar e melhorar cada vez mais. Esta semana temos mais uma boa nova. Duas novas aeronaves entram a circular. Estamos entusiasmados e contamos com o apoio de todos aqui na Beira. O diretor do aeroporto da Beira, Ramadan Gentivo, disse que a instituição está preparada para um novo desafio com os olhos postos na melhoria da qualidade de serviço.
11: E encorajamos esta iniciativa da LAM para o reinício deste voo que faz a ligação Centro-Norte. Como aeroportos estamos preparados já há muito, esperávamos por este movimento que poderá alavancar aquilo que é a dinâmica do aeroporto. Nós estamos neste momento com investimentos também sérios nesta área, tanto da nossa infraestrutura, assim como das comunicações e dos próprios sistemas de apoio à navegação e sistema de aterragem.
9: Já os primeiros passageiros da rota interprovincial afirmaram esperar que a iniciativa da Linhas Aéreas de Moçambique possa acabar com os atrasos e adiamentos.
12: Olhamos como um marco de desenvolvimento, né? Esperamos que dê continuidade, porque antes já era complicado. Para além dos atrasos, ainda temos e tínhamos muita rota para fazer uma pequena viagem. Acho que está bom.
13: A gente sabe que tempo é dinheiro, né? Menos tempo significa mais oportunidade de negócios. Eu acho que é isso que a companhia está a fazer, está a pensar nessas novas soluções. E é isso que a gente precisa. O país tem que pensar nessas soluções para poder evoluir.
9: Satisfação dos primeiros passageiros do voo interprovincial das linhas aéreas de Moçambique, introduzido esta quarta-feira a partir da cidade da Beira para as províncias do centro e norte do país. Layton Sifa, na Beira.
2: Dos estúdios centrais em Maputo, transmitimos o último jornal. Mais de 150 mil habitantes de Nacala Porto, em Nampula, terão acesso à água potável ainda este ano, com a conclusão das obras de construção de um novo sistema de abastecimento. Otávio Fonseca.
14: Avaliadas em mais de 35 milhões de dólares, o equivalente a 2 mil milhões de meticais, estão a ser construídas no bairro de Murrupelani, em Nacala Porto, e prevêem a ligação de 6 mil fontanários domiciliários, bem como a melhoria de pressão na distribuição e qualidade de serviços à população. O ministro das Obras Públicas, Habitação e Recursos Hídricos, Fernando Rafael, que esta quarta-feira visitou as referidas infraestruturas, sublinhou que com a entrada em funcionamento a cidade de Nacala poderá aumentar a taxa de cobertura no abastecimento de água dos atuais 38% para 68%. Fernando Rafael mostrou-se satisfeito com o nível de execução das obras, uma vez que, segundo disse, para além da população, o sistema de abastecimento de água de Nacala Porto vai abastecer as fábricas localizadas naquela região.
15: Nós queremos também apoiar provendo mais água, não só para o consumo, mas também para a componente de indústria. Portanto, faço uma apreciação positiva do nível de execução física da obra, que está em 90%, com a sua qualidade, com a sua resiliência, que nós, como setor, pautamos em infraestruturas mais seguras e duradouras. A entrega provisória em outubro.
14: Nesta quinta-feira, o ministro das Obras Públicas, Habitação e Recursos Hídricos, Fernando Rafael, visita a estação de tratamento de água de Mutuzi e, no período da tarde, o centro distribuidor e estação de tratamento de água de Namialo, no distrito de Mekonta. Otávio Fonseca, Nacala Porto.
2: Mais de 150 mil habitantes de Nacala Porto e Nampula terão acesso à água potável ainda este ano, com a conclusão das obras de construção de um novo sistema de abastecimento. Vamos à província de Tete, onde os serviços cívicos de Moçambique pretendem criar no distrito de Zumbo uma nova unidade produtiva vocacionada à atividade piscícola. Neste momento estão em estudo mecanismos para a materialização do projeto, esperando-se que venha a contribuir para a diversificação das atividades produtivas desenvolvidas por esta entidade. Orlando Cananegas.
16: Ao concretizar-se a iniciativa, vai elevar para 3 o número de unidades produtivas no Serviço Cívico de Moçambique, ENTET. O comandante do Serviço Cívico de Moçambique, ENTET, explicou que a nova unidade de Zumbo juntar-se-á às unidades de Angoni e Tsangano, que se dedicam à agricultura e pecuária. Segundo Bento Aguiar, a criação das unidades poderá diversificar e aumentar as atividades de produção, contribuindo para a sustentabilidade e o desenvolvimento das unidades de serviços cívicos.
17: O nosso desafio é querermos desenvolver mais, virarmos o serviço cívico num olhar empresarial, não só para autossustento, mas também para podermos vender o nosso produto com o Ocidente e aquilo que resta é nós também alimentarmos as Forças Armadas, particularmente as nossas unidades sitiadas na província de Tete. Este é o nosso olhar. E nós temos feito, para além do milho como bandeira, a produção de bandeira, também temos alguns produtos subsidiários. Estamos a falar de alguns feijões, de hortícolas, algumas verduras, repolhos, batata reno, batata doce, cenouras. Então nós temos sempre nos empenhando nessas áreas.
16: Comandante do Serviço Cívico de Moçambique, ENTET, Bento de Aguiar, e o contributo das unidades de produção do seu setor de atividade na província. Da cidade de Tete, Orlando Canenecas.
18: A caminho da 11ª Conferência Nacional de Quadros da Frelimo.
19: Depois da 11ª Conferência Nacional, todo Moçambique será ganhado. Porque não está-se a tratar simplesmente o bem-estar da Frelimo. É o bem-estar do povo, é o bem-estar de todos os moçambicanos. Sente que a Frelimo é guia, a Frelimo é o povo. E, entendo que vamos almejar os objetivos nesta conferência. Não só é troca de experiência.
20: Arquimedes Pensado. Primeiro secretário da Frelimo em Macanga, Tete.
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2: Contagem decrescente para a reunião nacional de quadros da Frelimo a ter lugar de 21 a 23 deste mês em Chimoio, província de Manica. Entretanto, empresários de diversos cantos do país olham para o encontro como uma oportunidade para fortificar parcerias. Cláudio Duane.
21: Empresários de Manica olham para a 11ª Conferência Nacional de Quadros da Frelimo como uma oportunidade para trocar experiências e fazer parcerias. O setor privado da província quer, por isso, aproveitar a presença aqui na cidade de Chimoio de decisores políticos e homens de negócio para fazer novos contactos. O presidente do Conselho Empresarial da província de Manica, Alcides Cintura, disse esta quarta-feira à Rádio Moçambique que só os preparativos da conferência já agradam os empresários.
22: Olhando que temos todo o país cá nestas próximas semanas e a partir dos contactos que são aqui presentes, também podemos conduzir novos negócios, podemos conduzir novas parcerias. Este é um grande ganho para a província. Portanto, tudo isto vai poder alavancar a nossa visão de crescimento da província e também fazer com que nestes dias o setor empresarial ganhe dinheiro. Este também que é a visão no final do dia.
21: A 11ª Conferência Nacional de Quadros da Frelimo vai juntar a cerca de 3.500 pessoas entre delegados e convidados. Um dos pontos que deverá dominar os debates da conferência tem a ver com a independência económica do país. O presidente do Conselho Empresarial da província de Manica falou de alguns dos pontos que o setor privado gostava que fossem debatidos na conferência.
22: Primeiro, naturalmente, é fazer com que vamos buscar soluções sobre como é que nós podemos financiar melhor o nosso setor privado. Como é que a moeda pode circular melhor no sistema financeiro moçambicano. Como é que nós podemos ter uma taxa de juros competitiva, boa, para diferentes setores de atividade. Como é que nós podemos financiar, através da Banca Nacional, por exemplo, o agronegócio.
21: Quadros dos Pelouros de Produção e da Técnica da Rádio Moçambique estiveram esta quarta-feira no local onde vai decorrer a 11ª Conferência Nacional de Quadros da Frelimo, no âmbito dos preparativos da cobertura do evento. Os profissionais da Rádio Pública constataram que os trabalhos preparativos decorrem a bom ritmo, estando a Rádio Pública a movimentar o seu equipamento para o local. A tenda principal que vai acolher a conferência já está praticamente montada e a ARM já tem pontos de reportagem identificados. Da cidade de Chimoio, em Manica, para a Rádio Moçambique, é Cláudio Douane.
2: Momentos finais do último jornal. Vamos à atualidade internacional. O diretor-geral da Organização Mundial da Saúde alertou hoje que a atual epidemia de ébola na República Democrática do Congo está a avançar a um ritmo acelerado que pode tornar-se na pior da história. Uma semana depois de visitar a República Democrática do Congo para avaliar a resposta à atual crise sanitária, Tedros Adhanom expressou preocupação perante os números que se situam em cerca de 4.400 casos de ébola e mais de 2.000 mortos. O presidente da Colômbia decretou 3 dias de luto nacional pelas vítimas do terremoto que na segunda-feira atingiu várias zonas daquele país, causando a morte de pelo menos 240 pessoas. Durante 3 dias, a bandeira colombiana estará à meia haste nos edifícios públicos daquele país e nas missões diplomáticas da Colômbia no estrangeiro. O tempo. A cidade de Pemba pode chegar amanhã aos 28 graus centígrados de temperatura máxima, seguida por Nampula e Vilanculo com 26 graus, Quilimane e Tete 24, Beira 23, Maputo e Inhambane 22, Xai-Xai e Lixinga 21 e Chimoio 16 graus centígrados de temperatura máxima. Está tudo dito no último jornal desta quarta-feira. Receba os cumprimentos de Elvis Magaia na sonorização e Mohamed Gianni na edição e apresentação. Boa noite e bom descanso.
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